0: Small Town Boy dos Bronski Beat, com versão do norte-americano Cotier. Muito na moda este tema, lembramos a versão recente dos MX GPU, também outra de DJ Vibe e Torre Ricciardi.
1: Há ondas, Miguel. Jimmy Somerville, depois os Communards. Cheguei a vê-los ao vivo e era um grande showzaço.
0: Bom, a versão do Vibe do Ricciardi não foi para este tema do Small Town Boy, mas foi para o tema I'm in Love with a German Film Star, com que abrimos a primeira hora
1: The
0: na
1: Passions.
0: Nova versão do Perel, Fräulein Perel.
1: Aus Deutschland.
0: Perelski.

0: És este de Pharrell, Zimmer com os Local Suicide, The Night, e no início uma nova versão para Small Town Boy de Coty.
1: I went for a walk with my mother when
2: I was a child. Witness. Sinceramente, é uma série que se vê uma noite.
0: The brutal murder of a young man. Pesada, não?
2: É. É um docudrama. Por acaso ainda apanhei um pouco estilhaços visto em Inglaterra. Incompetência da polícia britânica.
0: Vem um bocado na sequência daquela do estudante, do adolescente, não é?
2: É. True crime, mas muito bem feito, com imagens reais da época, telejornais. Sinceramente, para poder ver com calma num fim de semana, Varaniego tem aquele rigor britânico, tem aquela narrativa. E às vezes os americanos explodem, não é? As portas a bater. The Witness, que é uma criança de 3 anos, que depois obviamente cresce. As memórias vão acontecendo. Há 3 épocas diferentes, mas não quero estragar o vosso prazer.
3: Hello.
2: Só digo que acaba na Catalunha, porque vejo. Barcelona. Aí é Lisboa.
0: Lisboa.
2: Anos 90.
0: Anos 90.
2: O teu amigo vai para a América.
0: Ah,
2: quer festejar, está tudo maluco.
0: Uma noite inesquecível.
2: Está todo cego.
0: Querias ver a cena noturna Lisboa antes de atravessares o Atlântico.
2: Até parar no Chafarix.
0: E acabámos à porta do Chafarix.
2: E o preço de botas,
0: o
2: calções.
0: O senhor Barrett a entrar.
2: E eu acho muito bem, porque eu estava completamente cego. E vais chamar o senhor, um grande senhor, chamar Luís Represas.
0: Chamar o patrão, que era o Luís Represas.
2: E tu eras um fã do Chafarix?
0: Foi ele que te abriu a porta.
2: Só que há um pormenor. É que, pá, o Luís vira-se para o porteiro. Então não conhece este artista, pá? É o Marcos André. Dizia que era parecido com a grande voz da RFM, que na altura fazia o top disco, não é?
0: Top mais.
2: Para Luís Represas, muita saudade. Boa viagem.
0: As nossas condolências à família, aos amigos e ao Estrovante. Até um dia, Luís.
2: É. See you somewhere.
0: Sem portas.

0: Be The One, Adam Porti, S.G. Lewis, DJ Kodze, Spiralen. E esta versão dos Bedouin para Desert Rose, Sting e Cheb Mami.
1: Miguel, eu vou dar-te lições de alemão se quiser. Estou a precisar de uns eruditos. Agora falas muito alemão. Ich bin aus Porto.
0: Ah, sim.
1: Pronto. Du bist aus Lissabon.
0: Sim.
1: Tal.
0: Com certeza.

0: Parece Jamiroquai. Está em boa forma, finalmente. Deixou-se maluquices.
1: Edit de Grigore Benzi e Serve Cold para Georgie Porgy dos Toto. Original da década de 70.
0: A grande banda de estúdio, mas eram, enfim, responsáveis por tantos discos.
1: Desert Rose de Sting e Shop Mami com filtro dos Bedouin.
0: Sting em boa forma, acredito.
1: Adam Port, S.G. Lewis, Kind Music, Be The One. Ao fundo, Spiral de DJ Codzi.
0: Miguel, como se costuma dizer, este documentário tem imagens que podem perturbar. Chama-se Untold UK, é uma série. E neste caso, o artista... Assusta só de ver no sofá. Eu cheguei a vê-lo nos galvados. Enfim. Galvados. Ervados. Da Inglaterra antes da Premier League.
1: Vinnie Jones, não é? Oh, quem man. Tu estás a falar?
0: Lembras da cena com o Gascoigne que ele aperta do... aquelas partes pudendas, não é?
1: Tinhas um no teu clube parecido, o Freitas.
0: Não, o Freitas é para onde estava a virar. É diferente. Este Vinnie Jones fazia coisas...
1: O Freitas fazia dupla com quem? Com o Simões?
0: Simões, claro. Não. Boa memória. Jogando na Académica de Milhão de Coimbra.
1: Muitas vezes jogar à minha frente. À minha frente no estádio de um
0: claro.
1: Clube, não é?
0: Freitas e Simões. Is the man the tabloid press love to hate.
2: Do you think that you are the most hated man in football?
0: O homem que imprensa de tabloide gosta de odiar. Quanto mais macacadas fizesse, melhor para vender os jornais, não é?
1: Bem do futebol para Hollywood, não é?
0: Exatamente, com Guy Ritchie, o Sr. Madonna, não é? Vejam. Premier League. Salva o futebol inglês.
1: A Premier League de patins.
0: Patins. Armazém de judo e aikido. Vinnie Jones, man.
1: Tom York, Mount Kimby, Colder, Jamie XX e Underworld.
0: Autobahn!

0: Um grande final é operático, lindo. You are, we are beautiful. Black Puppies, Underworld. Jamie XX, The Feeling I Get From You. Mount Kimby Boxing com King Cruel e Tom York Dawn Chorus. Forteto fecha a loja por hoje. Human Touch.
1: E Miguel, vemo-nos em Guimarães, em breve.
0: Na próxima, próxima
1: primeiro
0: semana.
1: Primeiro de agosto.
0: Próximo sábado.
1: Lagosto.
0: Tenha uma, DJ Vibe. Uma boa noite e um ótimo fim de semana.
1: DJ Guga, pega aí no automóvel. E na lagosta.
0: Chaves em cima da mesa.

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O desafio de Vai à Praia, uma série de produtores para remisturarem o disco Alegria Terminal, resultou em Alegrigrigria. Uma dessas remisturas é esta que acabamos de ouvir do DJ Mário Valente para o tema Ponte S. Hoje recupero a conversa com Rodrigo Vai à Praia. Vamos falar sobre os tempos mais recentes, a sua residência no Reino Unido e o que está para vir. Portugália, boa noite, bem-vindos.

0: Corta Unhas, canção de Vai à Praia para o disco Alegria Terminal. Hoje um dos motivos para a conversa com o Rodrigo Vai à Praia, o músico que desafia convenções, consensos, autoridade. Olá, Rodrigo.
1: Olá, tudo bem?
0: Acabaste de chegar dos Açores, onde participaste no Tremor. Hoje é sexta-feira de manhã, são 9 da manhã, embora esta entrevista vá ser difundida à noite. Estás ainda a acordar e a ressacar de uma viagem, calculo eu, e de uma atuação no Tremor. Correu bem?
1: Correu, foi muito fixe. Nós tínhamos ido ao Tremor há 3 anos e portanto é bom sermos convidados para voltar e ter sido num sítio com muita gente e várias pessoas sabiam as letras e estavam... Pareciam estar a desfrutar.
0: E é sempre o cenário mais bonito, não é?
1: Sim, quando temos tempo livre dá para estar dentro de água, no mar ou nas águas quentes.
0: Tu eras pessoa para fazer uma atuação na Poça da Dona Beija?
1: Era.
0: Sentado na piscina?
1: Sim. Nem que seja a capela, eu fazia.
0: Ias buscar os outros teus discos, que já vamos falar deles, não é?
1: Okay.
0: Não necessariamente Alegria Terminal ou 100% Carisma ou 1755, mas podíamos ir a um dos outros. Aí tem mais um ambiente próprio de Poça Dona Beija. Olha, tu ao vivo és de uma entrega visceral, mas ao mesmo tempo sinto que também és um espectador do público. A única vez que te vi, espero ver-te em breve novamente, senti essa dualidade de artista e espectador, não é? Nos Açores, que ainda está fresco, o que é que... Isto parece uma pergunta de televisão, mas o que é que aqueles olhares, o que é que diziam aqueles olhares?
1: Os olhares, desculpa, de quem? Do público?
0: Das pessoas, sim, porque eu sinto que tu és um tipo que ao mesmo tempo tens aquela coisa de estar a atuar, mas ao mesmo tempo estares focado nas pessoas, não é?
1: Ah, ok, desculpa, já entendi. Eu acho que as pessoas estavam... Acho que o público do Tremor, primeiramente, é um público muito curioso e até porque não há assim, ou seja, a única comunalidade entre os artistas que tocam lá é o gosto e a visão de quem está a programar. E então há assim, são pessoas que têm uma capacidade para acolher muitos géneros diferentes. Mas claramente senti que ali nas primeiras filas havia pessoal de várias idades mesmo, e isso é uma cena que eu gosto nos nossos concertos, que estavam a entregar-se e estavam assim, tipo, emocionados.
0: Tu reconheces essa tua vertente que eu observei, não sei se é verdade ou não, mas de seres ao mesmo tempo artista e espectador?
1: Ah, reconheço, sim, porque eu comecei a fazer música enquanto fã, ou seja, eu sempre fui a vários concertos e no início da internet, etc, estava sempre a tentar encontrar as bandas que estavam a fazer música na altura, que agora se chama Indie Sleaze, etc, e foi assim que eu fiz a maior parte dos meus amigos quando eu estava a crescer, e a certa altura as coisas encaminharam-se no sentido de porque é que eu não estou a fazer música, e então comecei a fazer música na altura com...
0: Tu ainda apanhaste o MySpace?
1: Sim. Exato, eu conheci vários amigos no MySpace, depois tipo no Tumblr e então, sim, desculpa, perdi um bocado na tua pergunta, mas sim, eu acho que o meu ponto de vista é sempre mais enquanto fã do que enquanto alguém que estudou música, até porque eu não estudei música dessa maneira oficial. Mas, yeah.
0: Tu estás a viver o teu melhor momento como músico?
1: Não sei, eu estou. Não sei. Acho que isso só dá para dizer retrospectivamente, tipo, se eu já tivesse acabado a minha carreira, não é? Não, mas sei lá, acho que nós lançámos este disco no final de maio do ano passado e eu sinto que gradualmente tenho tido mais atenção e de certa maneira reconhecimento, etc. Mas é assim, e eu gosto que tenha sido uma coisa que não foi tipo lançar e na semana a seguir está assim em todo lado, ou seja, está a ser um bocado um, diga-se, um slow burn na maneira como está a chegar a quem ouve.
0: E ao mesmo tempo também acho que é porreiro que não, quer dizer, tu não perdeste ninguém que tu estás a fazer conquistas atrás de conquistas, não é? Embora os teus discos sejam diferentes do início até agora, e do 1755, e se ficarmos apenas pelos álbuns do 1755 até ao Alegria Terminal, são diferentes, mas não desiludes ninguém, não é? Estás numa lógica de somatório. Todos aqueles que começaram a ouvir Vai à Praia e as Rainhas do Baile, de certeza que ainda hoje têm prazer em ouvir Vai à Praia e ver ao vivo Vai à Praia, não é? Que é, acho eu, um pouco diferente daquilo que já foi no passado. Portanto, tens estado a acrescentar pessoas, não é?
1: Sim, acho que isso é sempre bom, e eu concordo com o que disseste. Claro que eu acho que, como qualquer artista, eu sinto que há fãs que se perdem, que se ganham, que vão e que voltam, não é? Tipo, e está tudo bem, não é uma coisa pessoal, tipo. Yeah. Mas eu percebo o que tu queres dizer. E entendo, eu acho que também tem um bocado a ver com uma pessoa que começa a fazer música e está imediatamente a fazer música com as pessoas que conhece, no sítio onde mora, etc. E depois, conforme as oportunidades que tem e a disponibilidade que tem para tocar ou não, etc., vai expandindo isso, e então é uma coisa que cresce. E acho que a nossa música também é uma música muito de contacto, ou seja, nós nunca ficámos virais de uma maneira, e acho que as pessoas que gostam e apoiam o nosso trabalho, eu diria que a maior parte foi através de concertos. Claro que, se calhar, hoje em dia, tipo, algumas conheceram o nosso trabalho através de algoritmo, mas acho que as que não foram por concerto foi muito através de recomendação de amigos ou de imprensa, pessoas que eles gostam de ler. E
0: tu tens-te aproximado deles. Eu também acho, por exemplo, este último disco, que não perde, se calhar, o 100% Carisma, era um disco mais, diria, mais polido, podemos chamar-lhe assim, em relação ao 1755, e este aqui vai buscar um pouco esse lado mais rough do 1755, mas ao mesmo tempo tu aproximas-te dessas pessoas, quer dizer, as tuas palavras estão mais límpidas do que nunca. Eu percebo o que dizes, percebo o que cantas, portanto, há essa, parece que há uma necessidade tua também de, não, eu tenho que compensar estas pessoas, eu não posso colocar a minha voz debaixo de um wall of sound, não é? Aquela coisa de aproximar na produção, aproximar as tuas canções também das pessoas que te ouvem, que te vão ver ao vivo.
1: Sim, eu acho que o tipo de música que nós fazemos não é ambient, nem é noise, nem é assim, poesia concreta, ou seja, tipo, é música pop, na verdade, apesar de ter linguagem que rouba vários subgéneros do rock, etc. E então, e é em português, então eu acho que não faz muito sentido neste momento para mim estar a pôr uma data de efeitos na minha voz em que não se percebe o que eu estou a dizer, mas também não há nada de errado nisso, se me apetecer fazer isso. Mas eu sinto que o que eu começo a entender e a fazer, e também é uma coisa muito prática e logística, é quando eu estou a pensar num álbum, eu penso, ok, estas são músicas que eu vou tocar várias vezes, portanto, primeiro tem que ser músicas que eu gosto de repetir e de tocar, e que não me importe de levar a carga emocional delas para o palco, mais ou menos. E depois tem que ser músicas que eu sei que, ao ouvir, obviamente são específicas porque são narradas por mim, mas que eu sinto que têm um sentimento coletivo qualquer. Sim. Então eu acho que, de certa maneira, este disco foi o que teve isso, em que eu premeditei mais isso. E depois sinto que eu e a minha banda também nos aproximámos muito nos últimos anos, e não tive numa necessidade também de estar a pedir tanta verificação de outras pessoas. E de, claro que tive apoio, tipo, tive uma amiga produtora que eu conheci, Katie O'Neill, e tive cá Zambado, tive Bernardo Ramos, Rodas, etc. Mas a visão, no fundo, era nossa enquanto banda, do que é que nós queríamos, e as decisões finais era, ok, é assim, é, sabe, etc.
0: Tu já te divorciaste de alguma canção que tivesses feito no passado? Aquela coisa de hoje não me relacionar com ela?
1: Sim, aliás, Houve um EP que nós gravámos mesmo no pico da pandemia, que nunca saiu, porque passado mesmo muito, isto foi estranho. Acho que não sei
2: Eu ontem andei à procura o trovão,
0: Estrelas e Trovões?
1: Não. Esse está cá fora.
0: Esse é o com a Júlia Reis, não é?
1: Eu estou muito orgulhoso desse trabalho. Mas este aqui nós nunca saímos, ou seja, tipo, nunca lançámos.
0: Nunca saíram.
1: Era isso que eu queria dizer. Então, eu percebo exatamente, tipo, quais são as coisas que eu mudaria, porque é que na altura me entusiasmou e eu quis logo ir para o estúdio e gravar aquilo. Basicamente, acho que nós fizemos essas músicas, ou melhor, fomos gravar essas músicas para aí 3 meses depois do 100% de Carisma ter saído. Então, não sei, elas de certa maneira estão muito coladas e depois, tipo, as letras pareciam super forçadas. Acho que esse é o meu maior problema com as músicas. E então, não saíram. Não, e acho que há sempre uns outtakes, tipo, este disco também havia mais uma ou outra, tipo, que não passaram a pré-produção, mais ou menos, tipo, que.
0: O teu filtro. Os teus últimos 5, 6 anos foram vividos fora de Portugal, Glasgow, Londres. 5, 6 anos, não é?
1: Exatamente.
0: Tu tens uma vida académica, não sei se de sucesso, mas pelo menos bem sucedida. O que é que te faz compor canções e tocar num palco? Num palco perdido em Londres ou num palco perdido no meio de Portugal, não é?
1: Eu fiz um mestrado e entretanto tentava trabalhar, tipo, em eventos, etc. Mas não sou um académico, queria só dizer. Eu gosto de escrever além de músicas, etc. Mas relativamente a estar em palco, eu acho que para mim foi uma maneira de, sem ser intencional, eu parece, tipo, que descobri um bocado quem é que eu era indo para o palco. E muitas vezes as pessoas comentam, por acaso até um rapaz comentou isto lá no Tremor, que tipo, parece super, tipo, low-key, super tímido, e depois, tipo, no palco és outra coisa. E eu, tipo, eu acho que isso acontece porque há uma parte qualquer minha que eu sinto que só nesse espaço, só nessa plataforma do palco, etc., é que eu sinto meio autorizado a expressar dessa maneira. Pronto, e é isso. E entretanto, e relativamente ao resto, acho que é um bocado uma coisa que se torna é um bocado, ok, eu agora estou a fazer isto, e depois ganhei o gosto por estar a descobrir a canção e descobrir como é que é trabalharem com a banda e como, etc.
0: Tu, um dia destes, falava aqui com o M sobre o novo disco dele, o Colegas de Trabalho.
1: Eu adoro esse disco.
0: É bonito, não é? Yeah. Eu também gosto muito. E falávamos disso, até das canções. Ele dizia que houve uma altura que inventava a vida, depois a vida dele tornou-se suficiente para escrever, não é? Escrever sobre a vida. No teu caso, inventas vida ou a tua vida é o, como eu perguntei a ele, é a massa do teu pão?
1: Eu diria que sempre, por exemplo, o primeiro disco, assim, em banda, 1755, é básico, eu diria que é 95% da minha vida. E eu sinto que tem vindo a diminuir, no sentido, não é como se a minha vida já, como se eu já não tivesse nada, tipo, a contar do que se passa, mas eu sinto que enquanto alguém que escreve, eu ganho um bocado vontade de ter várias camadas e vários sedimentos. E o que eu sinto é que à medida que eu estou a ficar, não sei se vou dizer mais velho ou menos jovem, não interessa, à medida que a vida vai avançando, eu ganho mais interesse em observar. E então eu sinto que muito do que eu escrevo já não é só uma coisa autocentrada sobre coisas que eu estou a ver, mas várias coisas que me contam, coisas de pessoas íntimas, vidas, de certa maneira, vidas de pessoas próximas de mim que transpiram para a música. E mas eu sinto que, por acaso, é interessante falares do M, porque eu lembro-me, eu conheço o M desde que eu, lá está, desde essa altura do MySpace, em que era fã de música, e antes de eu próprio fazer música. E houve uma altura aí em, não sei, 2023, 3 ou 5 eu fiz uma série de concertos a solo, e eu na altura não estava assim numa fase muito boa e estava assim super a questionar tudo e tipo, não tinha muito bem a ideia do que fazer. E lembro-me de encontrar e de eu estar a dizer tipo, ah, eu estou bem forte, esta coisa tipo de tipo, yeah, eu quero, não quero necessariamente tipo estar, ter a minha parte pessoal tão envolvida na música. E ele estava tipo, pois assim, isso é um problema, quando começa tipo, é um bocado difícil parar. E eu, tipo, yeah, eu agora percebo isso, mas já não é uma coisa que tipo que me faz tanta, yeah, não sei, são fases, acho.
0: Não te encalicra. Eu quando procuro temáticas recorrentes cantadas em vários géneros musicais por uma geração, a tua geração, aparecem temas como depressão, vulnerabilidade, envelhecimento. Tu tens essa percepção que há assim uma série de temáticas que começaram a ser, são urgentes na vossa vida, não é?
1: Sim, eu yeah, isso é verdade. Eu acho que se calhar é mais permissivo e é mais, não é visto tanto como um tabu hoje em dia falar sobre isso. Eu não
0: acho... estou a dizer isso porque para mim é uma novidade, que eu ouço música portuguesa há muitos anos e eram temáticas não abordadas, não é? Se fores ouvir o Cancioneiro, daqui a pouco vamos falar um bocadinho do Acaso Épico, não é? O Acaso Épico não falava de vulnerabilidade, não, quer dizer, não estou assim a ver, sim. Não falava de envelhecimento, não percebes? Há uma série de temáticas que, sem dúvida, que foi a tua geração que trouxe para o Cancioneiro português.
1: Isso é interessante, eu não tinha pensado assim, mas o que eu sinto é que tipo, eu acho que as gerações antes da nossa se calhar lidaram igualmente com a depressão e com
0: mas não questões, a cantar,
1: exato,
0: né?
1: Mas não, se calhar não havia um léxico ou uma aceitação ou uma possibilidade de cantar sobre isso, não sei. Eu acho que é, no fundo, se hoje em dia estamos a fazer isso é porque houve um, como é que se diz, é um aumentar de camadas e de, uhum. E de, ou seja, cada pessoa está a adicionar esta coisa que é tipo o bolo da cultura ou assim, tipo, certo. A sua cena, e nós a certa altura tipo chegamos, ok, porque é que não estamos a falar sobre isto? Mas a nível individual eu sinto que para mim era impossível não falar, porque sei lá, desde muito novo que eu percebi que, tipo, que o meu cérebro é muito específico e que não é neurotípico, etc. Etc. Tive a ver com coisas pessoais, uma historial médica, etc. Coisas que não valem a pena estar aqui a nomear. Mas o que eu sinto é que eu acho que a cena tipo millennial e a geração Z, etc., se calhar tem um bocado, às vezes entra no espectro oposto, que eu também critico e autocritico, que é uma coisa de glamorizar essas dificuldades. Mas ao mesmo tempo é bom haver este discurso, mas eu acho que muitas vezes existe uma falta de informação, porque se vê, por exemplo, no TikTok, em que as pessoas tipo se auto-diagnosticam com isto ou aquilo, e acho que me perdi um bocado na tua pergunta, mas...
0: Sim, mas acho que já respondeste, yeah, em relação, yeah, a essas, sem dúvida que há uma, tem que haver uma justificação, e uma que tu dizes é isso, é vulnerabilidade, sempre existiu, o envelhecimento também, a depressão também, outras mil e uma causas que estão próximas do nosso cotidiano, mas que não eram passadas para não eram cantadas, não é?
1: Deixa-me só, eu acho que hoje em dia eu acho que há um bocado uma auto, acho que as pessoas da minha idade e tipo mais jovens são muito autoconscientes no, eu diria tipo nisto de forma negativa, ou seja, em relação ao como há uma vulnerabilidade enorme e uma instabilidade, por exemplo, nem precisamos de falar da questão da habitação, não é? Que é uma coisa complicada, tipo o emprego, etc., o acesso à saúde, tipo uma data de coisas que hoje em dia são tão sufocantes. Eu acho que isso faz com que as pessoas estejam muito mais alertas sobre o seu futuro. Enquanto que eu acho que, se nós olharmos para o rock, tipo, as gerações era tipo, viver rápido, morrer jovem, não sei o quê. Enquanto que as pessoas agora estão tipo assim, tipo super conscientes e vêm tipo no telefone, tipo as coisas, tipo as atrocidades que acontecem a nível local e global. E
0: sim, é muito mais atormentado.
1: É tudo,
0: não é?
1: Paralisante. É, tipo, é. Yeah, é uma há mais informação, mas não é como se essa informação fosse sinónimo de poder ou de ação. É um bocado uma coisa.
0: Ou de beleza, não é?
1: Yeah, não, não.
0: É outra, é o contrário. Vamos ouvir, quero que tu escolhas duas, mas vamos ficar. Eu só trouxe o Alegria Terminal.
1: Ok.
0: O que queres ouvir?
1: Nós, qual é que ouvimos?
0: Ouvimos no início o Corta Unhas.
1: Ok.
0: Para não irmos para o Eu Quero, Eu Vou e o Juro, que são mais, ou o Wei Wei e o que são
1: pode
0: mais.
1: Pode ser a Wei Wei e a Juro.
0: Ok, vamos a essas.

0: Uai Uai e Juro, duas canções para a alegria terminal. Hoje Rodrigo vai à praia, é meu convidado. A canção é o teu formato preferido? É assim um... é o compromisso, é um dos compromissos que tu tens, se calhar o único que tu tens.
1: Eu acho que sim. Eu pelo menos hoje em dia é uma coisa de uma sensação de casa na minha cabeça, assim. E lá está, eu acho que a simplicidade da canção, no sentido clássico de estrutura, etc., traz... ou seja, a forma que ela oferece faz com que tu fiques limitado ali numa coisa. Então, tipo, isso traz algum conforto no meio das possibilidades imensas de tudo.
0: E a proximidade com as pessoas, não é? Porque
1: claro, claro, claro.
0: Também de... Então já descodificaste o código, não. Mas já percebeste o código da canção, não é? Estes anos deram-te essa habilidade de perceber como se faz, não é? Como é que... quais são os... Sim,
1: desculpa,
0: há muitos, não é?
1: Eu acho que ainda preciso de aprender muito e gostava de ter mais versatilidade em algumas coisas, mas... sim, por exemplo, eu às vezes colaboro com o pessoal do cinema, etc., e faço música, e especialmente tipo, vêm falar comigo também a pedir sentido mais nas letras, etc., e isso, eu gosto muito desse desafio, e é uma coisa que se eu gosto do projeto que me é proposto, eu resolvo com alguma rapidez quando estou interessado, porque fico assim, ok, estou a perceber, é preciso dizer isto, o contexto é este, há este tempo, a carga emocional é esta, etc. E então sim, acho que a canção tem essa destreza. Se me pedissem outra coisa, se calhar demorava mais tempo. Mas sim, tipo, a escrever, eu sinto que a canção é o mais fácil para mim neste momento.
0: Eu acho que existem, vá lá, diria, três dimensões. Poderão ser superficiais. Um exercício rápido que fiz num músico que compõe as suas canções, né? A parte da letra, o letrista, a composição e a performance, quando as revela em palco. Tu sentes-te confortável e capaz em todas estas dimensões? A performance foi a tua primeira grande sedução, não é? O teu primeiro grande entusiasmo, não é? Aquela ideia, aquilo que tu me disseste há pouco, quando me colocaram em cima do palco com um microfone na mão, há uma transformação, não é? O Rodrigo passa a ser o vai à praia.
1: Sim, mas eu acho que isso foi uma coisa que eu descobri depois de começar a compor as minhas canções. Ou seja, na verdade, eu acho que se fôssemos por cronologicamente, eu sinto que primeiro vai escrever e a necessidade de eu ter coisas para dizer. E só a partir daí é que eu comecei a perceber, ok, há maneiras de entregar isto que eu escrevi. Porque se formos ver como eu tocava como eu estava no palco em 2013, 14, 15, era bastante mais contido do que sou hoje em dia. Portanto, isso é uma construção que eu fiz e uma aprendizagem. Enquanto que eu sinto que a escrita, eu lembro-me desde miúdo que era uma coisa que para mim assistia, e eu acho que foi algo inesperado que o meu outlet fosse a canção e não, sei lá, o ensaio ou outra coisa qualquer. Também faço algumas coisinhas, mas é isso.
0: Já tiveste aquela epifania de compor para uma voz que não a tua?
1: Sim, eu aceito.
0: Aceitas se alguém encomendas? Quiser,
1: sim, se alguém precisar de alguma coisa, eu estou por aí. E especialmente, atenção, se a vossa música for bastante diferente do projeto Vai à Praia, ainda me interessa mais. Okay. Ou se for parecido também, tipo.
0: Sim, faz a tua declaração de amor, isto é. Faz a tua declaração de amor a alguém que, vá lá, que nós possamos conhecer, não é? Que já tenha disco público, não é? Um amigo teu que nunca gravou, ou uma amiga tua que nunca gravou. Alguém que esteja aí no e que tu dissesse assim, pá, gostava de.
1: Ok.
0: Escrever uma canção para namora, escrever uma canção para o Emma. Esquece.
1: Ah, ok.
0: Faz a tua declaração de.
1: Eu gostava de escrever para a Adília Lopes. Ai, para a Dilia Lopes.
0: Dilia não é, não
1: para
0: a Dilia
1: Lopes é impossível.
0: E ela,
1: desculpa,
0: ela é que poderia escrever.
1: Que é que, não, eu tenho de ser. Houve, há um momento, uma vez fizeram mais ou menos uma pergunta parecida sobre o que é que, com quem é que eu gostava de colaborar no curto circuito.
0: E foi a Dilia, já não chegaste a tempo.
1: Não, não, e eu disse tudo ao lado. Tipo, eu depois fui ver o que eu disse e tipo, eu estava a pensar numa pessoa e disse outra.
0: Então quem é que representa a Dilia Lopes?
1: Não, isto agora é super constrangedor. Não é,
0: não,
1: por
0: é, não
1: favor,
0: é, não
1: por favor, corta isto.
0: Não
1: mas
0: fixe.
1: Tipo, não tem nada a ver. Quer dizer, tem mais ou menos a ver, porque eu sei que esta cantora gosta da Dilia Lopes, mas eu estou literalmente a ter uma branca.
0: É Maria Antónia Mendes?
1: Não, não.
0: Mito,
1: não, da... não, é... Ai...
0: Já vamos falar dela.
1: Tenho, desculpa, tenho a música que se chama Araucária.
0: Ah,
1: e que a Capicua escreveu o último disco dela.
0: Ah, Minha Amiga Fadista?
1: Sim.
0: Aldina?
1: Aldina Duarte. Duarte. Meu Deus, pronto. Eu não acredito. Mas olha, há uma similaridade de Aldina, Adília,
0: espero que estejas a construir uma ponte, que se há pessoa também disponível a receber palavras, é Aldina.
1: Ok. O Roda já sabia que eu tinha esta tipo... Yeah, porque eu gostei muito desse disco e já ouvi antes e já vi ao vivo uma ou duas vezes, e inclusive uma vez com o Manuel Cruz, e tipo, achei muito fixe a cena.
0: Ótimo. Eu recentemente, já foi há algum tempo, mas fiquei admirado a ouvir a tua participação no programa No Ar, produção da RTP Antena 3, e vi e ouvi uma versão tua de O Caso Épico, Café com o Certo. É uma das minhas bandas preferidas, sabes que vi muitas vezes. Eu não sei, tinha 14, 15, 16 anos, cada atuação dos O Caso Épico fosse perto da minha casa, eu ia ver, porque para mim era muito desafiante, divertia-me, musicalmente era uma coisa muito, muito diferente. Tive a hipótese de conhecer pessoalmente o Farinha Master e fiquei muito surpreendido da tua aproximação à música do Farinha, tanto é porque só há um disco, Muito Obrigado, onde foste buscar o tema. Há outro que saiu há muito pouco tempo também, com uma reunião de ensaios e de demos pela editora da Margem Sul, Anti-Democracia. Como é que chegaste ao... Foi um amigo teu, não foi? Eu apanhei no programa No Ar, foi um amigo teu que, ao ver ao vivo, relacionou-te com o Farinha.
1: É, exato, isso aconteceu. E depois eu passei, houve um verão que eu passei muitos dias na Hemeroteca de Lisboa a ler... tipo revistas dos anos 80 portuguesas sobre música e sobre Rock Rendezvous, e eu morava muito perto do Rock Rendezvous nessa altura.
0: Já moravas perto da rua da
1: morava nesse bairro, sim, okay. Sim, e
0: bairro,
1: e o café onde eu ia era o sítio, tipo Galão 2 é onde.
0: Ah, é? Seja, foi onde? Foi o. Era o
1: ou
0: local?
1: Seja, o edifício foi demolido, não é? Mas pronto, era ali, não é?
0: Certo.
1: Mas,
0: Galão 2, isso mesmo.
1: E então na altura senti uma ligação qualquer e senti, ok, eu preciso de respostas. E entretanto, lá está, estavas a falar um bocado da minha questão académica, tipo, eu basicamente tive a estudar-me um pouco isso e a fazer um exercício meio literário à volta do Farinha, etc. Isto é uma coisa que eu nunca partilhei, porque nunca cheguei a um ponto em que eu estivesse satisfeito e depois tive de mudar para outras coisas, ou seja, tive a vida empurrou-me para outros sítios. Mas em relação aos Acaso Épico, eu fiquei só muito espantado, acima de tudo, esta ideia de, ok, existe esta banda que eu acho que é pioneira não só a nível nacional, mas a nível europeu, numa data de coisas. E porque é que eu não conheço esta banda? Ou seja, então isso disputou-me imensas coisas e até tinha várias perguntas sobre a pessoa que era o Farinha e tive a oportunidade de entrevistar a banda original e fui. Estive no Algueirão, tipo, fiz alguma pesquisa à volta desta questão toda, sem nunca chegar a conclusões definitivas, mas. Eu acho que as letras de, por exemplo, estavas a falar há pouco das letras do Caso Épico, etc. Eu acho que lá está, a abordagem é outra, não é uma coisa de vulnerável, mas acho que há aqui uma construção que é super sofisticada, em relação, por exemplo, a uma música do Damastor, não é?
0: Tipo, Damastor é completamente
1: super anticolonial e que eu acho que ele está constantemente com um pé aqui e um pé ali, ou seja, está sempre a vira, o seu discurso vira de várias coisas e vira de vários pontos de vista, mas ao mesmo tempo também não é só uma coisa cerebral, ou seja, ele dá mesmo corpo e há muitos relatos, e tu viste nos concertos, não é? Tipo, ou seja, tipo, o lado performático dele e até de dramaturgia é super forte, e depois também o facto dele ter vontade de... ele cria os seus próprios instrumentos em certa altura, ele explora uma data de coisas com uma data de gente. E ao mesmo tempo tem um full time no Tribunal de Lisboa, portanto assim,
0: sim, tipo... ele era no Tribunal ali da Boa Hora, oficial de diligências.
1: Sim, agora ter-me outro nome de. Como é que se chama a pessoa que escreve tudo o que acontece no Tribunal?
0: Escrivão, talvez.
1: Não, é outra coisa. Tem um nome mesmo específico. Mas era, acho que disseram-me, pelo menos foi o que me disseram que era o trabalho dele. Mas, sim.
0: Apanhei muitas vezes na estação do Rossio. Depois a apanhar a hora de ponta, o regresso a casa, o Farinha. Pronto, fizeste a tua versão do Café com o Certo, um dos temas que aparece no tal disco, e hoje não adormeçam sem fazer uma pequena pesquisa, porque vão dormir, não sei, mais descansados, não sei, mas pelo menos mais ricos. Mas este foi uma descoberta de última hora. Quais foram os teus primeiros discos, as primeiras bandas que te fizeram a cabeça?
1: Depende se estamos aí tipo assim mais para a infância ou mais tipo para a adolescência ou assim, mas... eu lembro que acho que o primeiro CD que eu pedi para comprar foi o Cookbook da Missy Elliott, e eu ouvi muito R&B que passava na MTV nos anos 2000. Isso foi tipo a minha primeira, o meu primeiro contacto assim individual, sem ser coisas da minha irmã ou dos meus pais, que eu ouvia e fiquei, ok, isto é uma cena. E tipo Sierra, portanto muito R&B, e depois na minha escola preparatória houve uma amiga que mostrou Hole, Nirvana e Pixies, mandou-me esse MP3 no mesmo dia, e depois a partir daí ficou tudo perdido. Portanto, eu estava tipo no quinto ano assim.
0: O All Nirvana e Pixies.
1: E depois comecei a ler tipo muito tipo NME na altura, tipo 2006 para cima, e tive tipo uma obsessão durante a minha adolescência com o conceito de ser sexy e pronto, e com uma data de coisas, e depois com muito punk dos anos de 77, inicialmente de Inglaterra, mas depois tipo também gosto muito do punk de Los Angeles.
0: Tu tocas ao vivo em inglês. Agora atualmente moras em Londres. Estou a aproveitar uma estadia aqui em Lisboa. Tocas ao vivo. Que reação é que tu provocas, que a tua música provoca numa cidade, uma cidade que já viu tudo?
1: Eu acho que
0: e sabendo eles que, quer dizer, partindo do princípio que a audiência não é fluida em português.
1: Sim, na verdade isso ao início era muito misturado, havia sempre bastantes portugueses lá no meio, e isso era curioso porque os ingleses ficavam sem olhar, essas pessoas tipo, percebem as letras e conhecem as letras, mas ultimamente às vezes tenho tocado e é fixe porque ou seja, tipo, é alguém que me viu e depois alguém que fala e não sei o quê e convida-me a tocar num pub ou num numa pequena galeria ou aqui e acolá, e já não é assim a cena tão tipo o fenómeno Little Portugal, tipo de serem os imigrantes a virem apoiar, que também é muito fixe, mas eu acho que o que costuma acontecer é que as pessoas focam-se muito no que está a acontecer no baixo e na voz, porque eu costumo lá tocar mais a solo. Também já houve duas ou três vezes que eu toquei com a banda, e aí é uma coisa mais tipo, acho que é uma linguagem mais, não é? Ou seja, tipo, é uma banda rock, não é? Tipo, é uma coisa bastante mais global, e então as pessoas tipo, conseguem, entregam-se a todo tudo que se passa a nível rítmico, etc. Mas quando eu tenho tocado mais a solo, as pessoas ficam, tipo, focam-se muito em coisas que eu sinto que em Portugal, como as pessoas ficam tão agarradas à letra, tipo, não prestam atenção, tipo, a determinadas coisas que eu faço, tipo, dentro da música, tipo, linhas baixas ou o que eu estou a fazer com a minha voz.
0: E ali a pessoa concentra a atenção noutro ponto.
1: Exato, exato. É como, sei lá, quando eu ouço uma música em árabe ou em japonês, eu não estou à procura da letra, estou a tentar perceber, isto está a acontecer. E isso para mim foi fixe e deu-me alguma confiança, porque eu antes sentia só, eu sou tipo uma pessoa que escreve letras e está numa banda. Mas então, isso deu-me tipo alguma confiança, estranhamente.
0: Fixe. Este disco já saiu, como tu disseste, em maio, final de maio de 2025, portanto aí quase a completar um ano. Projetos para o futuro? Era uma pergunta muito usada nos anos 80, sabes? Nas entrevistas. Acabava sempre. Então, e projetos para o futuro? E quais são os projetos para o futuro do Rodrigo Vai à Praia?
1: Quando dizemos projetos, é tipo a agenda próxima?
0: Sim, ou... o que é que queres fazer musicalmente para os próximos tempos?
1: Ah, não é para eu dizer tipo os próximos concertos?
0: Não é a agenda, não. Mesmo música.
1: Ok. Exato, depois, porque eu costumo receber mais a pergunta do agenda.
0: Falaram-me num disco de remisturas, não é?
1: É verdade.
0: Vai existir
1: um disco de remisturas.
0: Apanha primeira mão. Sim, muito focado no Alegria Terminal ou vai?
1: É 100% Alegria Terminal, ou seja, é o disco inteiro.
0: É um bom título. 100% Alegria Terminal.
1: Ainda não tenho assim um título. Já tenho capa, já tenho.
0: Quantas remixes?
1: É o disco inteiro, portanto são 11 remixes. Ah,
0: boa, 11 pessoas diferentes.
1: 11 pessoas diferentes, todas de géneros diferentes. O que tem em comum é que são pessoas que eu conheço, várias pessoas amigas, muito próximas, algumas bastante conhecidas do público português, outras não tanto. Não vou estar a dizer quem são agora.
0: Não digas.
1: Então a minha ideia, porque na verdade isto é curioso, porque este disco, antes dele existir, a minha intenção quando eu estava a escrever as músicas sozinho e estava lá em Londres com a minha amiga Kate e ia falando com a banda, eu queria que fosse um disco de mais eletrónico e não foi. Então tipo, isto vai ser a minha segunda chance de entregar a música para a pista. Apesar de eu não ser tipo um clubber, nem um raver, nem nada, mas eu sinto que muitas das pessoas à minha volta são, e então eu fico assim, eu acho que quero tipo...
0: ter aqui um pezinho.
1: Quero ver o que é que
0: pezinho,
1: acontece.
0: Um pezinho de dança.
1: Yeah.
0: Ok, Rodrigo, foi um prazer falar contigo. Vou fechar com... Pode ser o Lucro da Dor e o Tupperware Furado?
1: Claro que sim, muito obrigado.
0: Pronto, obrigado, até à próxima.
1: Obrigado.
0: E serás sempre bem-vindo. Parabéns pelo teu disco.

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0: no concelho de Mirandela, mas sem populações em risco. Mais de 800 bombeiros combatem a esta hora as chamas que avançam em zona de mato. Luís Neves diz sentir-se legitimado para continuar no governo e garante que nunca pediu admissão. Ontem, ao final da tarde, o ministro da Administração Interna esclareceu os casos do outro lado. Falámos aqui na última edição e ouvimos o ministro, mas depois surgiram as reações da esquerda à direita. Com algumas diferenças, todos os partidos apontam críticas. O jornalista Luís Peixoto resume aqui as reações.
1: O líder do Chega considera que Luís Neves não tem condições para continuar. André Ventura pede mesmo a intervenção do Presidente da República.
2: Eu penso que está a chegar o tempo em que o Sr. Presidente da República tem que ter aqui uma palavra.
1: Quanto ao secretário-geral do PS, defende explicações de Luís Neves no Parlamento. José Luís Carneiro não pede a cabeça do ministro, mas admite consequências do caso.
3: A autoridade política do ministro da Administração Interna está fragilizada.
1: Para a líder da Iniciativa Liberal, Mariana Leitão, Luís Neves deve sair.
4: Não tem sequer adequação para o cargo que ocupa.
1: Do lado do PSD, Hugo Soares elogiou o meia-culpa de Luís Neves.
5: Não tem nada que se lhe aponte.
1: À esquerda, apesar das críticas, Paulo Moacho do Livre remete esclarecimentos para o Parlamento e lembra o período exigente de verão.
6: Neste momento nós temos incêndios ativos no nosso país, precisamos ter alguém que esteja concentrado no combate a esses fogos e a esses incêndios.
1: Na mesma linha, António Filipe do PCP espera mais explicações na Assembleia da República.
7: Substituem a necessidade de haver um escrutínio a realizar pelo órgão de soberania competente para isso, que é precisamente a Assembleia da República.
1: Quanto ao Bloco de Esquerda, o líder José Manuel Pureza sublinha que ainda há muito por esclarecer.
8: O país quer mais do que isso, o país quer documentação.
0: Críticas da esquerda à direita, mas nem todos os partidos pedem admissão do ministro da Administração Interna. Os Estados Unidos lançaram esta noite ataques de retaliação contra alvos no Irão, em resposta à ofensiva iraniana contra forças norte-americanas na Jordânia. É o regresso dos ataques diretos em solo iraniano após quase uma semana de trégua. Hoje é o dia da sobrecarga da Terra. A humanidade já esgotou os recursos naturais que o planeta consegue regenerar num ano. Portugal atingiu esse limite ainda em maio. A Zero defende medidas como uma taxa sobre o carbono e a redução do consumo de carne para adiar a data.
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1: Está na hora, bom dia Madeira, bom dia Porto Santo. 7 horas mais 4 minutos. É quinta-feira, mas para nós quase que já é sexta-feira, que temos aí fim de semana com muita coisa a acontecer na nossa ilha. Quinta-feira, 30 de julho. E começamos com Somber, My Body Isn't Ready. Bom dia.

7:10, é mesmo para acordar, vamos lá, vamos a isso. 7:10, já o dia. Por que estou a repetir isto? É o efeito dos buracos se estendendo, por o mambo. Vamos respeitar a previsão do estado do tempo para o dia de hoje, é a última quinta-feira do mês. 30 de julho, disse três vezes só para não me esquecer, contamos com períodos de céu muito nublado no arquipélago da Madeira, o vento sopra de nordeste, fraco a moderado entre os 10 e os 25 km por hora e há uma pequena subida da temperatura nas terras altas. Atenção, quem vai acampar, quem está a acampar, o calor vai sentir aí em cima. Senti ontem. No Funchal, muitas nuvens, vento fraco e temperaturas entre os 20 e os 28 graus, no Porto Santo entre os 21 e os 27, temperatura da água do mar nos 24 graus, um dia com muitas nuvens no céu, mas com temperatura de verão cá em baixo. Temperaturas do ar a esta hora de manhã, Porto Santo 21 graus, Machico e Santa Cruz 22, 15 graus no Santa Serra, 22 no Funchal, 17 no Pico do Areiro, 22 na Ponta do Sol em Ribeira Brava, 17 nos Parzeiros, 19 na Calheta, 22 no Porto Nis, 18 em São Vicente, 19 em São Jorge e Santana, 16, já passei pelo Santa Serra, não estão 15 graus no Santo da Serra, 7 e 12. Quem é que já está acordado? Quem é que já está ligado às manhãs de 3? Quero saber, conta-me lá, já estás comigo? Já estás a começar mais um dia comigo? 910-645-554, esta é para ajudar a acordar, para todos sentirem que já é quinta-feira, para muitos é fim de semana prolongado. The Mavericks.

0: Este é o mais recente single de Sabrina Carpenter. Chama-se House Tour. É obrigatório aqui na RTP Antena 3 Madeira. Meus amigos, hoje não tenho sugestão de mergulhos, mas eu explico, calma. Vamos continuar com tudo isto a partir de segunda-feira. Porque hoje há imensa coisa. E estamos todos com a cabeça no Rally da Madeira. E não só. Há muita coisa. Hoje é o Dia Internacional da Amizade. Uhum. E existe esse dia. Hoje é o dia, é só para lembrar que existem verdadeiros amigos, verdadeiras amizades. Hoje celebramos o Dia Internacional da Amizade, aquelas pessoas que conhecem as nossas histórias, as maiores loucuras e alguns segredos que é melhor nunca chegarem a mim. Não contem estes segredos. Mas eu vou precisar da tua ajuda. Há amigos que aparecem nos momentos difíceis. Outros aparecem quando há comida, café ou planos para sair. Ah, e aqueles? Ah, aparecem nesse momento. E depois, existem aqueles com quem podemos passar semanas. Isto, para mim, é o mais importante. Acho que para todas as pessoas. Aqueles amigos que podemos passar semanas, meses, sem falar. Mas quando? Quando voltamos, parece que nada mudou. Ou mesmo quando sabemos... Precisamos de falar com alguém, precisamos de um conselho, precisamos de ouvir aquela voz amiga. Podemos contar com essa pessoa, apesar de não falarmos com ela durante semanas, meses. A amizade também tem regras diferentes para cada pessoa. Para uns é essencial ouvir e guardar. Guardar, muito importante, guardar um segredo. Para outros, basta ter sentido de humor, ser verdadeiro e nunca abandonar o grupo quando chega a conta. Por isso, vou deixar esta pergunta que fica para esta manhã. No Dia Internacional de Amizade. O que é preciso para ser teu amigo? Conta-me no WhatsApp. O que é preciso para ser teu amigo? Estar sempre presente ou naquele momento saberes que podes contar com aquela pessoa, independentemente de não teres tido contacto com ela, não teres falado com ela durante semanas, meses, mas sabes que essa pessoa está lá para ti. 910-645-554. Rally da Madeira está quase a começar. É hoje.
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0: É hoje que temos a emissão especial da RTP Antena 3 Madeira. RTP, 7:22. Bom dia!
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0: Mais um dia, mais uma manhã com esta PNT 3 Madeira. Bom dia a todos, bom dia. Estão a sentir já a loucura do Rally da Madeira? É impossível ficar indiferente, é impossível ficar indiferente. Alguém que já não me enviava mensagem, já tem uns... umas semanas. O João Abreu enviou-me aqui uma foto. Que início de manhã de quinta-feira. Senti essas cores. Obrigado, João. E é bom saber que estás de regresso aqui à emissão das manhãs de três. Bom dia, uma excelente quinta-feira. Bom dia também para a Maria Luz, que enviou-me também uma magnífica foto. E desejo a todos um bom dia, bom fim de semana, bom rally para todos. A Lúcia tem algo a dizer em relação ao Dia Internacional da Amizade. Sim, quem só agora ligou a rádio, meus amigos, hoje é o Dia Internacional da Amizade. E a pergunta é muito simples, é muito simples. E eu penso que a resposta também deverá ser simples. O que é preciso para ser teu amigo? Estar sempre presente ou saber que podes contar com essa pessoa quando precisares realmente dela? Sabes que ela está lá para ti. Não necessariamente tem que estar diariamente contigo, para a festa, para tudo, mas sabes que no momento certo, quando precisares, essa pessoa está lá para ti. 910-645-554. Dia Internacional da Amizade. Lúcia, bom dia.
1: Bom dia, Antena 3. Ora, o Dia da Amizade. Sim. Os amigos já são muito antigos, são amigos presentes, amigos que querem lá estar. Ora, outra coisa, um bom rally para todos.
0: Obrigado.
1: E sempre com a companhia da Antena 3 e a acompanhar o rally.
0: Muito obrigado, Lúcia. Manhãs da 3. 7:30.

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0: São os do Faro, estamos no início dos anos 90, 1991. Let's go, let's go. Está na hora, 7h37. Bom dia, Madeira, bom dia, Porto Santo. Quem é que está acordado? Quem é que está comigo a esta hora da manhã? Contem-me lá através do WhatsApp. Hoje começa o Rally da Madeira. Ontem eu estive com a Xana Abreu nas Serras da Madeira. O vídeo já está nas redes sociais da RTP TN3 Madeira. Ninguém nos ouve. Eu estava quase a montar a tenda e ficar lá. Porque só obedecia ficar. Que ambiente. Tão bom. É tão único. Eu acho que é tão único. É tão nosso, tão madeirense. As famílias, os amigos, as crianças felizes da vida. As crianças felizes da vida sem telemóvel na mão, sem nada, a correr, a saltar, a brincar. Tão bom. Hoje começa o Rally da Madeira, 67ª edição. Arranca esta manhã. Atenção, quem está a caminho dos Cardaz, entre Água de Pena e Santo da Serra. O que é que vai acontecer entre as 8h30 e as 11 da manhã? O check-down. Às 4 da tarde, as 86 equipas passam pelo pódio de partida na Praça do Povo. Depois, todas as atenções ficam viradas para a Baixa do Funchal. A primeira classificativa começa às 7h30 da tarde. A super especial Cidade do Funchal tem pouco mais de 2 km, com rotundas, curvas apertadas e várias zonas de espetáculo na Avenida do Mar. Antes dos concorrentes entrarem em ação, haverá ainda um desfile de 12 modelos Mercedes AMG. O Rally da Madeira começa hoje e nós, aqui na Antena 3 Madeira, vamos estar na estrada a acompanhar todos os momentos. Convém sempre consultar os horários, temos também isso disponibilizado nas redes sociais da RTP Antena 3 Madeira e os encerramentos de estradas antes de escolheres o teu local. Segurança sempre em primeiro lugar. Quem é que vai assistir ao Rally da Madeira? Quem é que já está a ouvir as manhãs de 3 a caminho do check-down na Água de Pena e Santo da Serra? Contem-me tudo, enviem-me fotos, vídeos, onde quer que estejam, para o WhatsApp das manhãs de 3. Guardem o número, guardem o número 910-645-554. Porquê? Porque nós queremos que nos enviem ao longo dos próximos dias fotos, vídeos, histórias. Podem estar com os amigos a assistir ao Rally, para o WhatsApp das manhãs de 3, para todos juntos fazermos uma grande emissão do Rally da Madeira. Pode ser? Pode? Ótimo. 20 minutos para as 8.
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0: 7 horas e 46 minutos. Acordar aqui é diferente. Acordar com esta PNT A3 Madeira é diferente. Bom dia a todos, bom dia Porto Santo, bom dia Madeira, bom dia quem está a caminho do check-down. Um exemplo disso é o Gonçalo Luís. Boa viagem, Gonçalo. Quando chegares aos Cardaz ou à Água de Pena, Santa Serra, envia fotos e vídeos, está bem? Pode ser do check-down. Ok, mais mensagens que estão a chegar nesta manhã de quinta-feira. Valério Franco, bom dia. Ligado às manhãs de três, o Drummond tem outro tipo de rally. O rally do Drummond é à beira-mar, ou seja, é no alto mar. Pronto. Bom dia, Madeira, e cuidado com os excessos no rally. É preciso voltar para casa, queria dizer, descer da serra, o que por vezes é complicado. Ó, Drummond, isso é um mito. Toda a gente desce com segurança da serra, sem problema nenhum. A descer, não é acreditado, a descer todos os santos ajuda. Pronto. Outra mensagem que chegou agora mesmo da Ana Cristina. Bom dia, hoje check-down é férias a partir de amanhã. Yupi, não se esqueçam de ir à Gastronómica de Machico. Ana, eu hoje vou falar sobre a Gastronómica de Machico. Quase 40 anos da Semana Gastronómica de Machico. Começa já amanhã a 39ª edição. Vou falar sobre isso na terceira parte do programa com a Mónica Vieira. Ok? Outra mensagem que chegou de voz relacionada com o Dia Internacional da Amizade. Dia da Amizade. O Paulo tem algo para nos dizer. Vamos tentar perceber a mensagem do Paulo aqui com alguma dificuldade, mas vamos ouvir o Paulo. Eu quero ouvir o Paulo e quero passar esta mensagem para todos vocês. Bom dia, Paulo.
1: Bom dia, Romano.
0: Bom dia.
1: Espero que esteja tudo bem.
0: Tudo ótimo.
1: O dia da amizade. Para mim, os melhores amizades são aqueles que uma pessoa fica meses e meses sem dizer nada. Okay. E estou dormindo para o outro. Deixa-me voltar a conversar e é como se nada tivesse mudado. Com um exemplo de um amigo, já somos amigos há 35 anos. Também o padrinho do meu primeiro filho, e a gente fica meses e meses sem dizer nada.
0: Sim.
1: A última vez que ele falou comigo foi para dizer que ia ser pai. Okay. Já há uns 2 meses. E depois tenho a certeza que quando a gente voltar a falar vai ficar tudo bom. Também aquelas amizades onde uma pessoa exige muito de estar sempre junto também. Já havia amizades a serem destruídas por causa disso. Por causa de uma pessoa querer estar sempre junto todos os fins de semana, Isso é sempre a mão. Cada pessoa também tem a sua vida, tem a sua família, tem as suas coisas a fazer, não é? E pronto, agora fim de semana, um bom rally para todos. Levamos Miguel Nunes.
0: Temos aqui um fã do Miguel Nunes. Ok, Miguel Nunes. Vocês também podem dar as vossas opiniões em relação a quem irá vencer esta edição do Rally da Madeira. Tem de ser um madeirense. Ah, desculpem lá. Tem de ser uma. Temos excelentes equipas madeirenses. Mas é verdade, também temos os internacionais, três senhores que podem dar muito que falar. Aliás, normalmente dão muito que falar. Mas podem deixar aqui também o vosso prognóstico, quem irá vencer a edição deste ano do Rally da Madeira. Paulo, muito obrigado pela mensagem. A mensagem veio diretamente do Reino Unido. 7h50.

0: Menos de 5 minutos para as 8 da manhã. Grande música, grande início de manhã. Boa viagem para quem está a caminho da Água de Pena. Checkdown começa às 8h30 até às 11 da manhã. Isto vai acontecer entre a Água de Pena e o Santo da Serra. Meus amigos, depois enviem-me fotos e vídeos, pode ser. Estou aqui até às 10, o número é sempre o mesmo. 910-645-554. Eu vou passar esta música porque recebi uma mensagem do André Gouveia, que ele diz que estamos no Natal. Estamos, segundo o André, estamos no Natal. André, bom dia.
1: Bom dia, Romano.
0: Bom dia.
1: Espero que esteja tudo bem contigo.
0: Tudo ótimo.
1: Vou a caminho aqui do Checkdown. Aí vamos nós. O Natal a meio do ano começou. Força, um abraço.
0: Obrigado, André. O Natal a meio do ano começou. Faz sentido.
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0: É isso mesmo. O rally está na estrada. Rally da Madeira, 4 minutos para as 8. 910-645-554. Estamos no Natal. Estamos no Natal a meio do ano com o rally. Até a Info 3. Lembramos e bem os New Radicals. You get what you give. Hoje é o dia da amizade. Volto depois da Info 3. Até já.

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4: Mais uma classificativa, não, mais uma hora comigo nesta quinta-feira, 30 de julho. Hoje é o dia da amizade. O que é necessário para ser teu amigo? Conta-me no WhatsApp. Vamos começar com a música da semana, é de Tyler, chama-se That Girl.

à semana, o destaque para Tyla com esta That Girl. Passam 9 minutos 18. Tenho de ir até o WhatsApp. Obrigado, Miguel, pela mensagem, pela sugestão. Atenção, Ribeira Brava. O Miguel deixou aqui uma sugestão este fim de semana à festa São Paulo na Ribeira Brava. Fica esta sugestão. Uma boa quinta-feira, bom rally para todos. Obrigado, Miguel. Outra mensagem que recebi foi do João. O João enviou-me várias fotos e deseja a todos um grande rally e feliz Dia da Amizade. Em relação ao Dia da Amizade, que é hoje, e a pergunta que tenho para todos vocês é muito simples: o que é necessário para ser teu amigo? Hoje é o Dia Internacional da Amizade. Há amigos que aparecem nos momentos difíceis, outros aparecem quando há comida, café ou planos para sair. É um facto. E depois existem aqueles com quem podemos passar semanas sem falar, mas quando voltamos, parece que nada mudou. Então, não falamos e achamos que é o momento de falar com essa pessoa, com esse amigo, e sabemos que ele vai atender a chamada, vai estar lá para nós. O que é necessário para ser teu amigo? 910

0: 645554. O Luís Santos tem algo a dizer em relação ao Dia da Amizade. Bom dia, Luís.
1: Olá, bom dia.
0: Bom dia.
1: Olha, amizade.
0: Sim.
1: Eu falo por mim. Claro. Eu, quando gosto de alguém, tento ser o melhor amigo possível. E quando está ao meu alcance, aquilo que eu puder fazer por eles, eu faço de coração aberto. No reverso, não sou exigente, não exijo muita coisa. Valorizo muito a cumplicidade. Acho que quando há cumplicidade é meio caminho andado para um bom relacionamento, para uma boa amizade. Pois às vezes nem é preciso falar ou não é preciso dizer nada. O amigo já sabe que por alguma razão estás mais sensível ou precisas de alguma coisa e ele próprio chega-se à frente. E a lealdade, quando o teu amigo é teu amigo de verdade, não é aquele teu amigo de boca para fora e depois pelas costas anda no corte. É o que eu mais valorizo na boa amizade. E quando eu percebo que tenho essas duas coisas, estou lá para eles para sempre. Mas pronto, grande abraço. E bom rally para quem puder ir ver.
0: Obrigado, abraço. Luís, um grande abraço. Antena 3 Madeira. 8 horas e 11 minutos, hoje é o Dia da Amizade. E ontem eu fui para as Serras da Madeira. Não fui sozinho. Levei comigo a Xana Abreu. Estivemos lá a falar com as pessoas, com os campistas. Eu, por mim, já ficava por lá. Mas uma pessoa tinha que voltar para baixo, porque há trabalho para fazer, e eu adoro o meu trabalho, e tinha que cá estar nas manhãs de 3. Nós estivemos a conversar com vários campistas, sentimos o espírito, o que é acampar nesta altura do ano, nesta altura do Rally da Madeira. Há pessoas que já o fazem há mais de 10, há mais de 40 anos, há mais de 40 anos. É quase como uma tradição familiar ir para as serras acampar nesta altura do ano no Rally da Madeira. Nós temos o vídeo nas redes sociais da Antena 3 Madeira. Se ainda não viste o vídeo do que fizemos ontem à tarde nas Serras da Madeira, é agora o momento. Passa pelo Instagram da Antena 3 Madeira, está lá o vídeo. Vamos recuperar um pouco do que estivemos à conversa lá em cima nas serras para ouvir já a seguir.
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3: 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Eduardo, eu, tanto quanto percebi, é a primeira vez que venho aqui acampar.
4: Chegamos hoje de manhã, montamos as tendas, estamos a preparar o almoço.
3: Preparam-se para vir para a serra com comidas,
4: sim,
3: bebidas?
4: Sim, com mandamentos, é mais ou menos com uma semana de antecedência.
3: Agora vamos falar com o Arlindo, que já é mestre nestas coisas. Há quantos anos vem acampar cá para cima?
5: Há 42 anos.
3: E é sempre durante quantos dias?
5: Penso na quarta, só se deixa no domingo.
3: Isto aqui é a animação de manhã, à tarde e à noite?
5: Não, isto é à noite, isto vai até à madrugada.
0: Continuamos no chão das feiteiras e tenho comigo a Márcia. Vocês já estão aqui desde segunda-feira?
6: Exatamente, segunda-feira.
0: E porquê à segunda? Para aproveitar ao máximo?
6: Para ficar mais tempo, arranjar um bom lugar. E...
0: Isto não está reservado, isto
6: não,
0: é quem
6: não,
0: chega
6: reservado.
0: Fica.
6: Exatamente, sim, senhores. Isto é grupos de amigos. Vêm alguns familiares, mas muito mais amigos.
0: E as crianças gostam muito?
6: Adoram. E eles fazem atividades e brincam e é isso que
0: é. Elas gostam do facto de estarem aqui em cima, têm a liberdade para andar de um lado.
6: Fugir um pedaço do telemóvel, dos computadores, que é muito importante. E é bom para eles, faz crescer de outras maneiras. As redes sociais, a tecnologia é bom, mas ao mesmo tempo eles precisam disto.
3: Ai, agora vamos falar aqui com o João, que está a montar a tenda agora. O estamina está a começar a ser montado. Quantas? Quantas pessoas?
7: Temos 12 pessoas.
3: Sim.
7: E este ano só vieram 12, porque...
3: Só.
7: Porque costuma vir muito mais.
3: E há quantos anos é que vocês vêm cá para cima, a acampar?
7: Eu já venho desde os 7 anos.
3: E o que é que se come aqui por cima?
7: Opa, hoje vai ser uma macarronada, temos dois chefes de cozinha.
3: É?
7: E depois é mais tudo à base de espetada, frango, salsicha.
3: Isso é que é proteína!
0: O vídeo está nas redes sociais da Antena 3 Madeira no Instagram. O vídeo é um pouco mais longo do que o visto agora. E espreitem o vídeo, está muito bom, muito bom, muito bom.

0: 8 horas mais 20 minutos, Richie Campbell com o amigo Plutónio Celavi. O David Silva enviou-me duas fotos, uma do início desta manhã de quinta-feira, que de resto foi qualquer coisa. Quem madrugou sabe do que eu estou a falar. E também do rally no Porto de Abrigo, onde está o Parque de Assistência. Ser amigo, em relação ao dia da amizade, o David escreveu-me o seguinte: ser amigo é saber dar apoio quando é preciso, verdadeiro, mas também é falar sem filtros, quando assim é necessário. Pois é, não ter problema em dizer a verdade. O verdadeiro amigo diz o que o outro por vezes não tem de ouvir, mas diz a verdade, é sincero. Romano, Rally, está chegando, grande abraço, bom trabalho para todos na Antena 3, muito obrigado, David, uma excelente quinta-feira, e agora o Portugalex.
1: O gabinete de André Ventura na Assembleia da República foi vandalizado e o líder do Chega diz que desapareceram documentos sobre o ministro Luís Neves e o primeiro-ministro.
2: Se isto fosse uma novela, entre os documentos estava um teste ADN a provar que Luís Neves é pai de Montenegro, mas não é.
3: Eu posso adiantar que estava lá a prova de que Luís Neves e Luís Montenegro são gêmeos separados à nascença. Por isso é que o primeiro-ministro não deixa cair o ministro. Os pais tinham pouca imaginação e chamaram Luís aos dois. E mais, roubaram-me alguns objetos de valor sentimental, como um sapo de louça e uma madeixa de cabelo do Pedro Pascoalho.
1: E malas com roupa havia? A suspeita de alguém, doutor Ventura?
3: Eu não quero levantar falsas suspeitas, mas vi o inspetor Max a ladrar a um deputado do PSD e a um grupo de ciganos que arrancaram no Mercedes estacionado à porta da Assembleia. Coincidência? Não parece.
1: André Ventura afirmou que havia fotografias do ministro Luís Neves em lingerie e outros documentos comprometedores guardados numa pen. O uso deste dispositivo parece indiciar que o consultor informático do Chega será Cavaco Silva.
4: Realmente...

ficamos sem perceber o que é que vem a seguir. O Portugalex ficou por aqui, infelizmente. Vamos tentar ouvir mais à frente. Prendeu! Como diziam os mais novos, bugou. 8 horas 23 minutos. Vamos lá, é mais um dia. Hoje um dia especial para todos, Rally da Madeira. Agora Shirley Cole, Fight for This Love.

0: É mais uma daquelas músicas de Bruno Mars, Risk It All, 8 horas e 30 minutos. Jorge Ferreira, o que é que tem o Jorge para nos dizer em relação ao dia da amizade? O que é necessário para ser o melhor amigo, ou o verdadeiro amigo? Bom dia, Jorge.
1: Bom dia, Romano Faria, bom dia a todos os ouvintes da Antena 3. Uma excelente quinta-feira para vocês todos. Hoje o dia da amizade. A gente hoje em dia é difícil encontrar um amigo, mas há sempre aqueles amigos nas horas que é preciso, estão sempre presentes. E é o que a gente também precisa. Romano, não sei se amanhã vai estar no rally.
0: Vou.
1: A fazer reportagem.
0: Vou.
1: Desejo-te uma boa sorte para isso.
0: Obrigado.
1: Corre tudo bem. Com o rally, corre bem para todos os madeirenses, sem feridos, sem nada. E um bom fim de semana já para toda a gente. Obrigado, um abraço.
0: Muito obrigado, Jorge. Um excelente fim de semana. Obrigado pela mensagem. Amanhã vou andar pelo chão de Lagoa. E outra mensagem que chegou do André Caires. Bom dia, Antiga 3. Bom rally da Ilha do CR7 a todos. Sem dúvida que é a maior festa da Ilha da Madeira. Para todos os madeirenses, estejam ligados sempre na 3. Espero que seja o nosso Miguel Nunes a ganhar. Ora, aqui está. Já são duas pessoas hoje que estão a apostar no Miguel Nunes, nos nossos madeirenses. Lindo, lindo, lindo. Obrigado, André, pela mensagem. 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E agora, está na hora, o hino do dia, uma viagem até aos anos 90. Será que alguém recorda-se da coreografia desta música? É que nesta altura não existiam TikToks, não existiam as dancinhas do TikTok, não existia nada. E a malta dos anos 90 já estava, era muito à frente. A malta dos anos 90 já estava muito à frente. Hoje escolhemos um dos grandes clássicos do Eurodance dos anos 90, Saturday Night, de Wakefield. Wakefield é o nome artístico da cantora dinamarquesa Sunny Carlson. A música foi criada por produtores italianos e começou a conquistar as pistas de dança no sul da Europa antes de chegar ao resto do mundo. No Reino Unido entrou diretamente para o primeiro lugar da tabela, retirou Love Is All Around dos Wet Wet Wet, aquela balada. Depois de 15 semanas, Wakefield tornou-se assim a primeira artista a entrar diretamente no número 1 britânico com um single de estreia. A música ficou 4 semanas na liderança e foi o segundo single mais vendido do ano, de 1994. A famosa coreografia foi criada pelo público e Wakefield confessou que nunca chegou a dançá-la oficialmente. Saturday Night tem 34 anos. Alguém recorda-se da coreografia desta música? Vamos ouvir. Hino do dia. Saturday Night, Wakefield.

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0: No dia da amizade, acho que esta música faz todo o sentido, sobretudo dos Napa. Já começou o Shakedown nos Cardaz, até às 11 da manhã, começou às 8h30, entre a Água de Pena e o Santa Serra. 40 equipas vão estar no Shakedown ao longo desta manhã. Tenho de ir até o WhatsApp. O Roberto deseja a todos um bom rally. Adrenalina na estrada, que seja também um bom rally para todos os agentes de segurança. Bom trabalho. Que os madeirenses estejam bem na edição deste ano do Rally da Madeira. Qualquer um pode vencer. Obrigado, Roberto. Bom rally. A Anitta tem algo de especial para nos dizer. Todos os dias é especial. Todas as mensagens são especiais de todos os ouvintes. Mas hoje, esta mensagem da Anitta é para alguém muito especial. Bom dia, Anitta.
1: Bom dia, Antena 3. Bom dia para toda a equipa, para todos os ouvintes também. Então, o que é que eu valorizo mais numa amizade?
0: Sim.
1: A sinceridade, a lealdade. É isso que eu valorizo mais.
0: Muito importante.
1: Tenho grandes amigas já em longa data. Sou amiga e também tenho amigos. Mas hoje eu também estou ligada, estou ligada na Andrés, que eu quero deixar aqui os parabéns ao meu filhote, que completa hoje 26 anos.
0: Parabéns!
1: É uma alegria enorme.
0: Parabéns.
1: Foi
0: à mãe,
1: um filho
0: mãe.
1: Muito desejado e tenho muito orgulho nele. Creio que ele está a ouvir a Antena 3 hoje. Porque não posso deixar de não deixar-lhe aqui os parabéns, o quanto é grande o meu orgulho. Bom dia, tudo bom, te amo, meu filho.
0: Bonito! 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Parabéns! 8 horas e 42 minutos. Quem é que está perto do telemóvel? Do telefone? 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

0: 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Para a semana há mais. Para quem não conseguiu agora, para a semana é estar bem atento à emissão das Manhãs de 3.
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0: 8 horas e 45 minutos.

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1: 8 horas e 47 minutos. É quinta-feira. Por isso, daqui a pouco temos previsão rodoviária com Patrícia Casaca. Bom dia para a Camacha. Mónica Henriques, bom dia. Enviou-me várias fotos. Bom dia, Romano. Hoje, amanhã está assim na Camacha. Desejo uma boa quinta-feira e sejam felizes. Obrigado, Mónica. O Luís deseja vitória ao João Silva ou ao Miguel Nunes. Qualquer um dos dois pode vencer o Rally da Madeira nesta edição 2026. E agora, a previsão rodoviária com Patrícia Casaca.

0: Olá, bem-vindos a mais uma edição da rubrica Prevenção Rodoviária, isto numa altura em que o asfalto fervilha de emoção. Falamos do Rally Vinho Madeira. Em estúdio connosco está, como sempre, Nélio Olim, delegado regional da Prevenção Rodoviária Portuguesa. O Rally está então na estrada, traz consigo as habituais tolerâncias de ponto, a festa popular. Traz consigo também milhares de apaixonados pelo desporto automóvel, uma altura de particular importância para falar de prevenção nele.
1: Naturalmente que sim, vivemos sem dúvida o ponto alto do calendário desportivo regional, uma autêntica romaria que celebra as máquinas, os pilotos e o espetáculo. No entanto, é precisamente nesta época festiva que as nossas estradas enfrentam o seu maior teste de resistência e de civismo. O aumento drástico do volume de tráfego rodoviário traz consigo uma perigosa tentação que teima em repetir-se ano após ano. O condutor comum, muitas vezes contagiado pela adrenalina do momento e imbuído de um falso espírito de piloto de rally, decide transformar a via pública na sua própria classificativa.
0: Há ou tem de haver pelo menos uma linha que separa o ambiente controlado da competição e a estrada que todos nós utilizamos todos os dias?
1: Naturalmente que sim, temos que ter noção que os pilotos de rally são profissionais altamente treinados, que circulam em vias rigorosamente encerradas ao trânsito comum. Os seus veículos estão equipados com tecnologia de ponta em termos de segurança passiva e ativa, desde as gaiolas de proteção, aos rollbars, aos cintos de múltiplos pontos de fixação, aos bancos de competição e até mesmo ao vestuário adequado para a competição. No habitáculo do nosso carro do dia-a-dia não dispomos de nenhum destes escudos, portanto, quando um condutor cede à tentação da velocidade excessiva para imitar os seus ídolos, cortando nas curvas de visibilidade mais reduzida ou efetuando aquelas ultrapassagens menos prudentes, não está a demonstrar qualquer tipo de destreza ao volante, está pura e simplesmente a cometer infrações ao código de estrada, a colocar vidas inocentes em risco, a transformar o seu veículo numa arma letal perante qualquer imprevisto.
0: E para além dessa atenção que é preciso ter e para ninguém armar-se sem piloto de rally, quais são os maiores desafios que enfrentamos nestes dias? Desordem no estacionamento, em torno das classificativas, talvez?
1: Sim, também acontece. Aquela ânsia de conseguir o melhor lugar para assistir ao espetáculo leva por vezes com que os automobilistas deixem os seus veículos de forma completamente irregular, deixando-os imobilizados em bermas mais reduzidas, em curvas cegas ou a bloquear alguns cruzamentos e entroncamentos. É imperativo que as pessoas compreendam que esta conduta ultrapassa largamente a mera infração de trânsito, configurando assim um verdadeiro atentado à proteção civil e à segurança coletiva. Note-se que uma viatura mal estacionada numa estrada secundária pode ser um obstáculo fatal que impede a passagem célere de uma ambulância, de um veículo de desencarceramento ou dos próprios bombeiros numa situação de urgência. A recomendação técnica e cívica é inegociável. O estacionamento deve ser feito exclusivamente em zonas seguras, devidamente autorizadas e que não estrangulem a via de circulação. A atitude mais sensata e responsável é deixar o automóvel a uma distância segura e fazer o restante trajeto a pé.
0: E já se sabe que o rally não é só competição desportiva, há também uma forte componente de convívio social. São muitas as espetadas, cerveja, muita poncha. É fundamental um cuidado redobrado, sobretudo neste consumo de álcool que se verifica.
1: É bem verdade, e temos aqui que relembrar a incompatibilidade absoluta que existe entre o consumo do álcool e a condução, sobretudo numa altura em que as emoções estão ao rubro. A fiscalização policial é, com toda a justiça, intensificada nesta época, apenas para proteger os utentes da via. Conduzir sob a influência do álcool, para além de toldar severamente os reflexos num momento de tráfego intenso e de enorme densidade pedonal, constitui um crime duramente punido nos termos do nosso Código Penal. Apelamos assim a que as decisões inteligentes sejam tomadas antes de sairmos de casa. Se vai celebrar e beber, assuma o compromisso de entregar as chaves a um condutor designado, utilize a rede de transportes públicos ou recorra a um serviço de táxi ou de TVDE.
0: E para além destes conselhos, que mensagem é que podemos dirigir aos verdadeiros aficionados do rally?
1: A cultura dos automóveis não se esgota no ronco dos motores de alta performance. Ela manifesta-se através do civismo e do respeito pelas normas. Assistir ao rally exige uma postura irrepreensível enquanto espectador, respeitando escrupulosamente as marcações de segurança, as orientações dos comissários de estrada e das forças de autoridade. Nunca, sob qualquer pretexto, o público deve permanecer em zonas de escapatória, no exterior das curvas ou num plano inferior ao da estrada. O maior tributo que um verdadeiro amante do desporto motorizado pode prestar ao Rally da Madeira é ser um embaixador exemplar da segurança rodoviária, garantido que este evento termina apenas com celebração e com boas memórias. Reduza, portanto, a velocidade, mantenha a serenidade ao volante, proteja a sua vida e desfrute da emoção dos rallies em plena segurança. Desejamos-lhe um excelente rally, uma boa viagem, assista ao rally em segurança, perto da emoção, mas longe do perigo, e não esqueça nunca que segurança rodoviária somos todos nós.
0: Mensagem, portanto, de Nélio Olim, delegado regional da Prevenção Rodoviária Portuguesa, quando estamos em dia, precisamente, de início de mais uma prova do Rally Vinho Madeira. Tenha então cuidado na estrada, assista à prova em segurança. Nós regressamos dentro de 15 dias para mais uma edição da rubrica Prevenção Rodoviária. Até lá, fique bem.
2: Oito horas e 55 minutos. Obrigado, Patrícia Cassaca. Estamos de regresso à música nas manhãs de 3. Vamos a isso. Em direção à Info 3. Seu Jorge está aí. Seu Jorge. É eu.
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2: Acordar é mesmo uma loucura e neste dia muito especial para todos nós madeirenses, o dia do início do Rally da Madeira. Burguesinha, Seu Jorge, ainda Miley Cyrus. Volto depois da...

0: Foi o primeiro grande sucesso de Miley Cyrus, Party in the USA, aqui na RTP Antena 3 Madeira. O que tudo indica, fonte próxima de Miley Cyrus divulgou a seguinte informação. Ela está a preparar um álbum sobre amor. Não sabemos mais nada, mas parece que vai ter muito amor. Vamos aguardar, vamos aguardar. São 9 horas. E a Celina Faria está de regresso à RTP Antena 3 Madeira com a Info 3. Bom dia.
1: Bom dia. Quatro equipas dos sapadores do Funchal treinaram em Penela, no continente, o combate a incêndios rurais para o caso da Corporação Nacional necessitar de ajuda. Ao todo foram 21 os bombeiros que cumpriram uma missão ao longo de 4 semanas. Em outubro é a vez de várias equipas dos bombeiros de Penela também treinarem com os sapadores do Funchal o combate a incêndios rurais na Madeira. Em situações de perigo, a população da Madeira e do Porto Santo vai passar a receber uma mensagem nos telemóveis com um aviso. É uma possibilidade com a criação do novo Sistema Regional de Comunicação de Risco e Alerta Especial, como explica Richard Marques, presidente do Serviço Regional de Proteção Civil.
2: A zona do Chão da Lagoa, como o do Poiso, tem a vantagem de...
1: É o Richard...
3: Passamos a poder operacionalizar sistemas que podem mandar mensagens às pessoas sem que a pessoa subscreva um serviço. Nós temos hoje uma app, as pessoas subscrevem e recebem essa.

0: Com as operadoras de telemóvel, a expectativa é que o sistema de aviso esteja operacional nos próximos meses. Tem início hoje o Rally da Madeira. 40 pilotos realizam esta manhã um check-down que já começou e que decorre até às 11 da manhã na zona dos Cardais, em Água de Pena. Às 4 da tarde está marcada a cerimónia da partida na Praça do Povo. Às 7:30 da tarde realiza-se a super especial Cidade do Funchal. A competição começa então ao mais logo, ao fim da tarde. O Rally da Madeira está dividido em duas etapas, tem 15 classificativas. Filipe Sousa, o diretor de prova, distinguiu há pouco em declarações à rádio dois momentos da edição deste ano.
1: A zona do Chão da Lagoa, como do Poiso, tem a vantagem de os concorrentes passarem em prova especial de classificação por 4 vezes. Será com certeza, principalmente durante o dia da manhã, na sexta-feira, um dos pontos de maior concentração de público. E depois existe sempre a mítica, a classificativa com que encerramos o rally, que é exatamente a descida da Serra d'Água, a prova dos Lameiros, começa nos Lameiros, vai até Encomiada e desce até a Serra d'Água, que é das classificativas que atrai mais público.
0: Todos os concorrentes inscritos compareceram às verificações do rally, 86 equipas estão inscritas para a prova. A lista dos concorrentes admitidos é publicada hoje à 1 da tarde. Esta prova vai acontecer nos dias de calor. Há mesmo um aviso amarelo em vigor a partir das 3 da manhã de amanhã até às 6 da tarde de sábado. E agora um olhar aos jornais com a jornalista Isabel Nóbrega Sá.
2: Turistas denunciam burla em excursões na Madeira. Esta é a manchete do JTM. Vários turistas lituanos dizem ter pago antecipadamente por excursões que nunca se realizaram e apresentaram queixas na Lituânia e na Madeira. A polícia já está a investigar o caso. Jornal que anuncia um novo acesso nas zonas altas do Funchal. A obra vai permitir a ligação entre a Barreira e o Corral Velho, em Santo António. Já na capa do diário, destaque para uma planta com flor amarela e folhas verdes. Chama-se madeirina e é o novo género botânico endémico que reforça a flora da Madeira. E na manchete lê-se 51 professores aceitaram uma colocação no continente. As saídas estão a criar uma pressão na gestão dos recursos humanos. Quanto às breves, o diário escreve gigantes do asfalto, prometem um duelo épico. É a antevisão do Rally da Madeira que acelera entre hoje e sábado.

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3: 9 horas e 5 minutos. Terceira e última parte do programa de hoje. Vou estar por uma Chico. Vou estar no Barreirinha Bar Café e tenho que passar rapidamente pelo WhatsApp. Da Camacho, José Freitas enviou-me uma foto que dá para ver as desertas e a Nazaré também deseja a todos um bom dia. Vamos começar a hora com Missing, remostura de Todd Terry, os Everything But a Girl.

0: Atenção, que vamos agora para Machico. Bom dia, Machico. Bom dia, Machico. Bom dia, Mónica Vieira. Bem-vinda. Vamos falar de uma semana que mexe com todo o arquipélago, com toda a ilha.
1: Exatamente.
0: A semana gastronómica de Machico, que por incrível que pareça, eu quando vi já a 39ª edição, vamos a caminho de 4 décadas da semana gastronómica de Machico. Eu sou suspeito, mas eu tenho excelentes, grandes memórias da semana gastronómica de Machico. Acho que todos nós aguardávamos que chegasse a Semana Gastronómica de Machico, falo por mim, vivi muitos anos em Machico, sou natural de Machico com muito orgulho. Era a tal semana que sabíamos que havia animação todos os dias, comida, havia muita gente por Machico. Era uma semana de festa e de celebração também, de certa forma, do verão.
1: Exatamente.
0: E que muitos imigrantes também marcam as suas férias para esta Semana Gastronómica de Machico.
1: Bom dia, Romano. Eu arrisco-me a dizer que era a semana.
0: Exato, era
1: a semana. E de facto eu comungo de facto dessas memórias de infância, de juventude, e portanto não só os residentes, mas também, era isso que eu ia acrescentar, os imigrantes procuram ano após ano, aliás têm sempre a preocupação de questionar quais são as datas da semana gastronómica do ano seguinte, precisamente para o agendamento de férias e para estarem aqui com os seus familiares e poderem degustar as iguarias que são apresentadas no âmbito desta semana extraordinária de gastronomia.
0: 10 dias.
1: Exatamente.
0: Na Baía de Machico.
1: Exato.
0: 28 espaços dedicados a restaurantes, a doçaria, vinhos, bares, ponches, coquetéis e outros produtos. Há muita coisa. Não estivéssemos a falar da Semana Gastronómica de Machico este ano com muitas novidades. Mano.
1: Exatamente. Portanto, o objetivo principal é sempre a promoção da gastronomia tradicional local e regional, e de facto este ano conta com várias novidades. Desde já, e como acabaste de referir, a questão da reorganização. 4 zonas. A zona dos restaurantes, a zona dos bares, a zona dos vinhos e similares e a zona da pastelaria. No fundo, os elementos inerentes a um cardápio, a um menu gastronómico. Esta reorganização irá facilitar a fluência e a mobilidade das pessoas dentro do próprio recinto. Uma outra novidade que gostaria de destacar aqui é a existência do prato único. Ou seja, a par dos outros pratos que já é hábito serem apresentados no âmbito da Semana Gastronómica, como o gaiado seco, o atum, a espada. Este ano, cada restaurante terá um prato diferenciador.
0: Exclusivo,
1: diferenciador. Um irá apresentar milho, outro o bucho de atum, outro o cozido à portuguesa, outro a joalheira, a sopa de trigo, a sopa de tomate. E assim, ao longo de 10 dias, quem quiser terá a oportunidade de criar um roteiro gastronómico à volta de todos os restaurantes.
0: Muito bem!
1: E pronto, ir apreciando uma diversidade gastronómica tão rica que nós temos. Para não ser mais do mesmo. E, portanto, esta é uma das novidades que nós gostaríamos de apresentar. Mas
0: Não
1: ficamos por aqui, é uma das grandes.
0: E claro, começamos com o principal, a gastronomia.
1: Exatamente.
0: Isso é uma grande novidade. Uma pessoa que quer ir à Semana Gastronómica todos os dias, os 10 dias, tem muito por onde escolher.
1: Exato, com esta oferta dos 10 pratos também, diferenciadores, isso é uma realidade. Mas gostaria de destacar aqui um projeto inovador, que é o projeto 10 dias, 10 chefes. É uma novidade que nós vamos apresentar no Forte de
0: Nossa
1: Senhora.
0: Eu já vi algumas fotos aqui, está a ficar lindo.
1: Está extraordinário. E pusendo num lugar icónico no coração da cidade de Machico, o Forte Nossa Senhora do Amparo. Okay. Um edifício classificado, repleto de história, outrora forte de defesa da Baía de Machico. Este ano será um lugar para a excelência gastronómica. E nesse sentido nós contaremos com 10 chefes, renomados chefes da região autónoma da Madeira, e portanto apresentarão 10 jantares acompanhados de uma criteriosa seleção de vinhos e que eu acho que fará a diferença aqui neste evento. Portanto é um jantar doutor, reservado a 30 pessoas, e portanto apressem-se, porque nós já temos vários chefes escutados. E portanto apressem-se, quem estiver interessado poderá
0: sempre. O que é que terá de fazer a pessoa que estiver interessada em participar nos 10 dias das chefes?
1: Deverá deslocar-se à recepção da Câmara Municipal de Machico, selecionar o chefe que lhe interessa.
0: Se ainda houver vaga?
1: Sim, os restantes chefes, não é? E portanto, e aproveitar e degustar de um jantar de autor num espaço icónico e com uma vista privilegiada temporada também sobre o palco principal, sobretudo nos dias também dos grandes cabeças de cartaz.
0: E já lá vamos. Estamos a falar de 1, 2, 3, 4, 5. Uma mão cheia de cabeças de cartaz para esta 39ª edição da Semana Gastronómica de Machique, cheinha de novidades. Dia 31 de julho, os 4h30, que é já amanhã.
1: Exatamente, a grande abertura amanhã com os 4h30, que eu tenho, aliás, já era um desejo antigo nosso trazer esta banda aqui a Machique. É a primeira vez que cá vem e concretizou-se este ano, portanto amanhã teremos a grande abertura com os 4h30. No dia seguinte teremos...
0: Uma estreia na Madeira.
1: Exatamente, e, portanto, tinha de sair exatamente na primeira Capitania do Reino, em Machique.
0: A Nena, que é uma jovem artista em ascensão, passamos muitas músicas da Nena aqui na Antena 3, e é uma estreia, curiosamente, na região.
1: Exatamente, e temos todo o gosto, temos o privilégio enorme de recebê-la e de acolhê-la no nosso palco em Machique. Portanto, eu tenho a certeza que será uma grande noite para quem nos visita. Aguardar agora. Depois temos uma voz que marcou outras gerações.
0: Exatamente. Muitas gerações.
1: Muitas gerações, a minha, se calhar a tua,
0: sim,
1: várias gerações, que é o Jorge Ferreira. O Jorge Ferreira também é a primeira vez que pisará o nosso palco aqui em Machique. Depois teremos, para os amantes do rock, teremos os Blasted Mechanism.
0: Olha, eu passei Blasted e disse-o aqui na rádio que eles vinham à Madeira, à Gastronómica de Machique, eu recebi mensagens. Eu vi bem, os Blasted estão de regresso à Ilha da Madeira. O último concerto acho que foi na Praia da Calheta há muitos anos, e curiosamente com a Antena 3, no Antena 3 on Tour, acho que já tem mesmo muitos anos, e acho que vai levar muitas pessoas que já estão com saudades de ver os Blasted Mechanism.
1: Sim, eu não tenho dúvidas.
0: Dia 6 de agosto.
1: Dia 6 de agosto contaremos com os Blasted e acabaremos este naipe de artistas nacionais com o GNR no dia 8 de agosto. Portanto, nós temos aqui 10 dias de festa, 5 cabeças de cartaz, 10 dias, 10 chefes, 10 restaurantes, 10 bares. Portanto, motivos não faltam para uma ida à Semana Gastronómica de Machique.
0: Para quem não apanhou tudo desde o início, os 4h30, uma estreia no Conselho de Machique, não é a primeira vez que estão na Madeira. 1 de agosto, Nena, esta sim é uma estreia na Ilha da Madeira. 4 de agosto, Jorge Ferreira, num palco da zona leste da Ilha da Madeira. Depois, o regresso dos Blasted Mechanism, 6 de agosto, e dia 8 de agosto, o GNR. Mónica, muita coisa a acontecer nesta 39ª edição da Semana Gastronómica de Machique. Nós temos muito para conversar, a verdade é essa. Existem também os artistas regionais muito importantes. Por isso, deixamos aqui o conselho a todas as pessoas que nos estão a ouvir que sigam a Semana Gastronómica de Machique nas redes sociais, porque diariamente vocês estão a disponibilizar muita informação. Eu descobri como é que está a ficar bonito o forte através das fotos que já disponibilizaram na Semana Gastronómica. Sim. Está lindo.
1: Nós temos tido a preocupação de ir lançando aos poucos estas novidades também para espicaçar um pouco a curiosidade dos nossos munícipes e de quem nos visita, no sentido de fazer valer a pena. Portanto, vai valer a pena, não tenham dúvidas. E gostaria só de acrescentar que, para quem tem dificuldades em estacionar no centro de Machique, nós vamos disponibilizar autocarros gratuitos, portanto, isso não se coloca, vamos disponibilizar autocarros gratuitos das freguesias todas, nos dias dos artistas nacionais, que nos dias da maior afluência de pessoas, no sentido também de mitigar o tráfego automóvel, evitar constrangimentos relacionados com estacionamentos e, portanto, podem assistir aos concertos de uma forma cómoda, segura, confortável e harmoniosa.
0: E depois regressar a casa da mesma forma que chegaram. Essas informações, esses horários também estão na página da Semana Gastronómica de Machique, seja no Instagram, seja no Facebook.
1: Exatamente.
0: Mónica Vieira, eu não te ocupo mais tempo cá, os últimos preparativos.
1: Exato.
0: Já amanhã, 39ª edição da Gastronómica, da Semana Gastronómica de Machique. Muito obrigada. Encontramos todos em Machique.
1: Exatamente. Obrigada.
0: Bom fim de semana. Obrigado.
1: Igualmente. Obrigada.

com o GNR vão estar ao vivo na Semana Gastronómica de Machico, 39ª edição, é no dia 8 de agosto, mas recapitulando em relação ao cartaz, cabeças de cartaz, 31 de julho, às 4h30, que é já amanhã, 1 de agosto, Nena, 4 de agosto, Jorge Ferreira e 6 de agosto, os Glaça de Mecanismo. 9 horas mais 27 minutos, ainda nesta hora vou estar à conversa com o Zacarias Gomes, que há muito a acontecer hoje no Barreirinha Bar Café. Fiquem para ouvir. Agora, Robin.

Doce de Nena, O Amor Existe, é uma estreia ao vivo na Ilha da Madeira, por isso não tem nada planeado para o próximo sábado, 1 de agosto. Tem que ir até à Semana Gastronómica de Machico. O concerto é às 22 horas, é a estreia de Nena na nossa ilha. O Amor Existe foi o tema que acabaste de ouvir aqui nas manhãs da 3.

0: Eu por vezes consigo coisas que não sei como. O evento é hoje, ele está cheio de trabalho, mas eu disse, tens que vir, temos que falar sobre isto. Quatro anos das quintas chakras. Zacarias, lá Aura.
1: Exatamente.
0: Bom dia. Bom dia, parabéns, 4 anos.
1: Muito obrigado.
0: Eu recordo-me da primeira vez que falamos, é incrível como já passaram 4 anos, Zacarias. Incrível, e há muita coisa para contar, coisa tão bonita que foi realizada ao longo destes 4 anos. Para já, a questão que se impõe nestes 4 anos, como é que tudo surgiu? Como é que tens visto a evolução das quintas chakras que mudaram de local a meio de tudo isto, a meio destes 4 anos, mudaram de local do Museu Café para o Barreirinha Bar Café? Foi uma transição saudável? Foi uma evolução boa? O que é que tens a dizer? Estes 4 anos, falam das quintas chakras.
1: Eu tenho sempre uma atitude
0: desde o início.
1: Muito positiva em relação a tudo isto. Acho que as chácaras começam no museu muito por acaso da Cláudia ter visto-me atuar uma vez numa pequena performance e fez-me o convite. E eu demorei para aí uns 3, 4 meses a ter coragem para lhe responder, porque estava mesmo, era uma coisa que estava-me a deixar muito ansioso, porque achava que não era capaz de fazer um projeto assim. E também na altura tinha muito pouco tempo de drag
0: disponível.
1: Tempo disponível, mesmo tempo de
0: experiência
1: e de me sentir à vontade para tomar
0: sentias
1: um projeto.
0: Que era uma grande responsabilidade.
1: Bastante, até porque na altura não existia mesmo.
0: Mas tu gostas de desafios?
1: Gosto, mas ao mesmo tempo que gosto e que tenho esse lado muito corajoso e que vou com tudo, também tenho um lado muito ansioso que me faz sempre questionar muito tudo.
0: E as chakras... chama-se ser perfeccionista.
1: Sim, bastante. E eu acho que as chakras têm sido mesmo o sítio onde tenho aprendido muito sobre isso. Acho que durante os 2 primeiros anos as chakras eram um sítio de experimentação. Era o saber que eu podia fazer o que quisesse e bem entendesse ali, porque era... para mim, primeiro, e depois para todos os outros. E acho que isso também...
0: Eu acho que o sucesso também deve ser isso.
1: É porque...
0: Não sentes, passados esses 2 anos, o facto de sentires, teres essa liberdade e o público sentir que estavas lá a ter essa liberdade,
1: sim,
0: o sucesso?
1: Não, é porque eu acho que é isso. Eu acho que... As chakras principalmente, e óbvio que todo o trabalho que faço em drag, mas as chakras em específico ensinaram-me muito a falhar. E a falhar com um sorriso na cara e às vezes até a ser o primeiro a rir-me de mim próprio quando as coisas não funcionam.
0: E dar a volta.
1: Sim, e acho que as chakras sempre tiveram um pedacinho disso, um pouco de improviso e de...
0: Espontaneidade.
1: Sim, muita espontaneidade. Óbvio que levo sempre alguma coisa mais ou menos preparada, mas já nos aconteceu tantas coisas a meio dos espetáculos.
0: E interação com o público.
1: Sim.
0: Fundamental.
1: Às vezes, eu estou-me a lembrar agora de um caso em específico em que tínhamos uma rapariga estrangeira muito, muito, muito embriagada e que condicionou todo o espetáculo, mas transformou-se meio que também no próprio espetáculo.
0: Ela fez parte, juntou-se ao espetáculo.
1: Mas eu acho que é isso, as chakras para mim são um sítio de diversão, porque e só me faz sentido, e falámos aqui em off, só me faz sentido continuar a fazer isto quando eu me continuo a divertir. E eu acho que a única razão pela qual as chakras funcionam é porque a minha diversão diverte os outros, e acho que é tão bonito e sinto-me mesmo privilegiado de ter a possibilidade de divertir as pessoas e das pessoas se divertirem comigo. E estou-me a lembrar também de um que já foi se calhar o ano passado, porque já estávamos na Barreirinha, de no final eu perguntar genuinamente ao público porque é que eles iam lá. Porque na minha cabeça o pessoal só ia às quintas chakras porque era o único evento de drag que existia na Madeira. E quando a resposta foi, porque tu estás aqui a fazer espetáculo, foi uma coisa que me custou um bocadinho a digerir, porque lá está, isto se calhar não quero entrar muito aqui quase numa alta definição, mas
0: tenho mesmo mais
1: dificuldade em ter essa consciência.
0: Mas isso
1: comigo
0: também deve-se ao teu trabalho.
1: Sim.
0: Ao longo destes anos.
1: Sim, e hoje quando olho para trás e olho para o trabalho que faço hoje em dia, acho que cresci imenso. E
0: a evolução que foi em chakras.
1: E hoje tenho muito mais confiança naquilo que faço, como é óbvio.
0: O que é que as pessoas podem esperar desde a primeira festa das chakras, a primeira quinta, o que vai acontecer hoje à noite na Barreirinha?
1: Então, eu acho que hoje à noite é sempre para mim o aniversário. A forma como eu penso nos aniversários é como é que eu tento juntar um ano que se passou. Portanto, vou sempre, principalmente no meu caso em específico das músicas que escolho, vou sempre buscar as músicas que mais me marcaram ao longo deste último ano. E tento sempre convidar o máximo de artistas drags daqui da Madeira, principalmente.
0: Quais são os teus convidados, Tiago?
1: Este ano temos a Jessie Lahore, a Alicia Fluffy, a Debbie Boo e a Miss Scarlet Scandal. A Miss Scarlet é o segundo espetáculo que faz aqui na Madeira. Fez o ano passado em agosto, porque está a estudar no continente. E também interessa-me bastante, e foi uma coisa que temos andado a desenvolver nestes últimos dois anos, que é dar a possibilidade de novas pessoas fazerem e experimentarem o que é drag, sem compromisso nenhum. Às vezes ser pessoas que só experimentaram uma vez e perceberam, ok, não é para mim.
0: Sim.
1: Temos outras que já fizeram uma ou duas vezes e começam passinho a passinho, por isso também interessa aumentar ao máximo o número de artistas. E hoje é muito especial, porque vamos nos despedir de uma das mais antigas. Eu não vou dizer já, algumas pessoas já têm mais ou menos ideia, mas temos uma das artistas que decidiu por escolha própria, que já não se identifica tanto com este tipo de trabalho e, portanto, vai fazer uma pausa que achamos que é definitiva. Por isso também vamos fazer assim uma homenagenzinha a tudo o que essa artista
0: esta noite promete ser especial.
1: Sim.
0: Além de ser a celebração dos 4 anos das Quintas Chakras. Sim. Mas também por esse momento.
1: E acho que eu hoje acordei bastante mesmo emocionado com isto, porque
0: nostálgico também.
1: Sim, bastante. E muito feliz de sentir que tenho a possibilidade.
0: Fecha-se um ciclo, mas há uma história bonita.
1: Sim, completamente. E é olhar mesmo para o lado positivo da coisa. De,
0: e é assim que deve ser a vida.
1: Sim, completamente. E esta pessoa, ainda bem específico, deu tanto às Quintas Chakras também. E é suposto já ter acabado os espetáculos. E eu pedi-lhe a título pessoal se ele podia fazer a despedida dela nas Quintas Chakras, porque acho que faz todo o sentido e acho que é um momento bonito para.
0: Nós estamos
1: para
0: aqui a falar das Quintas Chakras, mas com certeza muitas pessoas ainda não foram. Como é que podias descrever as Quintas Chakras para quem nos está a ouvir?
1: Eu acho que é um ambiente em que, por eu ser tão estúpido e parvo e não me levar a sério, com o maior dos amores, e digo isto mesmo, sou palhaço e está tudo certo.
0: Está tudo bem.
1: Eu acho que abre a porta para as pessoas também serem mais livres. E não digo livre na questão de orientação ou o que seja, ou de género, mas uma questão pessoal de, às vezes, se permitirem a serem parvos. E é tão mais fácil sermos parvos quando há uma pessoa a ser mais parvo do que nós.
0: Tu sentes que as pessoas que estão nas Quintas Chakras esquecem-se que estão outras pessoas que estão à vontade?
1: Sim, sim, sim.
0: É isso também o objetivo?
1: É mesmo de
0: não olhar, aquele está ali, não. Estou aqui, não, vou aproveitar isto.
1: Há uma energia, e até sinto mais quando fazemos no T1 do que quando fazemos na rua. Hoje é na rua, na Esplanada, obviamente, porque somos mais e para ser uma coisa grande.
0: São os 4 anos.
1: Sim, exato, tinha de ser assim pomposo. Mas quando fazemos em cima sinto muito isso, que é de repente criamos ali uma bolha em que as pessoas que estão lá parece que perdem um pedacinho da sua identidade, no melhor sentido, aquela camada que nós metemos social, de não podemos.
0: Sim.
1: E acho que há qualquer coisa ali que se desbloqueia e é delicioso de ver.
0: A festa começa às 8h30 da noite, até às 11 da noite, no Lar do Socorro, junto ao Barreirinha Bar Café. Uma noite de performance, música, surpresas e muita celebração.
1: Exatamente.
0: Para falar em celebração, tens um fim de semana de celebração, o teu aniversário.
1: Exatamente.
0: O que é que vai acontecer?
1: Eu faço anos no sábado e, portanto, como há quem possa dizer que eu sou um pedacinho orcaholic, eu decidi fazer a
0: tu
1: minha
0: és.
1: Festa de antes.
0: Desculpa, mas tu és.
1: Eu sei, eu próprio admito. Mas decidi fazer a minha festa de aniversário de sexta para sábado, no outro sítio onde também faço espetáculos, no Last Vintage. Portanto, também aproveito. É uma semana de aniversários. Temos hoje o aniversário das Quintas Chakras e amanhã temos o meu aniversário. Portanto, se não puderem hoje, vão amanhã. Se não puderem amanhã, vão hoje. Se puderem, vão aos dois. Que eu fico extremamente feliz.
0: Zacarias, muito obrigado. É
1: muito
0: sempre
1: obrigado.
0: Um gosto de conversar
1: sempre.
0: Contigo. Parabéns por este projeto, as Quintas Chakras, que vão continuar.
1: Vão. Não,
0: nós falamos aqui de celebração 4 anos, mas
1: não,
0: assim,
1: eu tenho,
0: para continuar.
1: Eu tenho um objetivo assim a longo prazo, que é, eu gostava muito de poder, e vou deixar isto aqui porque assim fica marcado. Eu adorava que as Quintas Chakras, o aniversário, um dia de um ano qualquer, seja o 10º, 20º, que seja, fosse celebrado no Parque Santa Catarina. Portanto, até lá eu não paro.
0: É trabalhar para isso.
1: E vai acontecer.
0: Muito obrigado. Encontramos
1: obrigado.
0: Depois às 8h30 no Barreirinha Bar Café. Obrigado. E parabéns pelos 4 anos. Obrigado.

Não está fácil junto a Virgulho e Maninho. Mesmo no fecho da edição das Manhãs da 3, hoje começa o Rally da Madeira. Aliás, já começou com o Shakedown nos Cardais. Mais uma hora e 10 minutos por aí, até às 11 da manhã. Começou às 8h30, entre a Água de Pena e o Santo da Serra. Às 4 da tarde, as 86 equipas passam pelo pódio de partida na Praça do Povo. Depois, todas as atenções ficam viradas para a Baixa do Funchal. A primeira classificativa começa às 7h30 da tarde. A super especial Cidade do Funchal tem pouco mais de 2 km, com rotundas, curvas apertadas e várias zonas de espetáculo na Avenida do Mar. O Rally da Madeira começa, claro, esta quinta-feira e a Antena 3 Madeira vai estar na estrada a acompanhar todos os momentos. Segue as redes sociais da Antena 3, o Instagram, e se ainda, eu não acredito que ainda não viste o vídeo meu e da Xana Abreu nas Serras da Madeira. É que estivemos lá ontem, no início da tarde, a falar com os campistas, a tentar perceber como é que se vive o Rally da Madeira nas Serras. Está no Instagram da Antena 3 Madeira. Passa por lá, espreita ao vivo o vídeo. Encontramos amanhã no Chão de Lagoa. Eu vou estar pela manhã no Chão de Lagoa, por isso vou tentar conversar com os adeptos, com os aficionados do desporto automóvel e, claro, também com todos aqueles que estejam lá em cima para assistir ao Rally, que passa, curiosamente, este ano 4 vezes no Chão de Lagoa. Até amanhã, fiquem bem.

0: Muito bom dia, já são 10 horas da manhã, estamos em plena sessão de quinta-feira, numa quinta-feira em que se celebra o Dia de Amizade. Bom dia, Celina Faria, jornalista, que nos traz os pontos quentes desta manhã, informativa de quinta-feira, certamente, também com o foco de atenção no Rally da Madeira, que tem início hoje.
1: Começa precisamente essa competição hoje. O Shakedown está a decorrer neste momento e vai prolongar-se até às 11 da manhã em Água de Pena, na zona dos Cardais. São os treinos livres e de adaptação à estrada dos pilotos. Às 4 da tarde está marcada a cerimónia de partida do Rally na Praça do Povo. Às 7:30 da tarde realiza-se a super especial Cidade do Funchal, na Avenida do Mar. O Rally de Madeira, dividido em duas etapas, tem 15 classificativas. Filipe Sousa, o diretor de prova, ouvido na manhã da rádio, distingue dois momentos na edição deste ano.
2: A zona do Chão da Lagoa, como do Poiso, tem a vantagem de os concorrentes passarem em prova especial de classificação por 4 vezes. Será com certeza, principalmente durante o dia da manhã, na sexta-feira, um dos pontos de maior concentração de público. E depois existe sempre a mítica, a classificativa com que encerramos o rally, que é exatamente a descida da Serra d'Água, a prova dos Lameiros, começa nos Lameiros, vai até Encomiada e desce até a Serra d'Água, que é das classificativas que atrai mais público.
1: Todos os concorrentes inscritos compareceram às verificações do Rally de Madeira. 86 equipas estão inscritas para a prova, organizada pelo Clube Esportes da Madeira. A lista de concorrentes admitida é publicada hoje à 1 da tarde. A prova vai decorrer em dias quentes. O calor mantém-se até à próxima semana, sobretudo nas zonas montanhosas. A partir das 3 da manhã de amanhã e até às 6 da tarde de sábado, vai estar em vigor um aviso amarelo devido ao tempo quente, sobretudo nas zonas altas. 4 equipas dos sapadores do Funchal treinaram em Penela no

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0: Emissão de quinta-feira na Antena 3, 11 horas e praticamente 14 minutos. Mercy de Duffy a fechar mais um dos avanços do dia. Longo, por sinal, foram 4 sem conversa da minha parte pelo meio. Esta proposta inicial de Jara com Ai Coração de Mimicata de regresso e a 100% à música nacional ainda. Legendary Tigerman em Route 66 e Everyday's Dreamer, Franz Ferdinand para o topo da hora. Para já resultados em relação ao shakedown do Rally da Madeira deste ano. Chris Meek e Stuart Loudon em Toyota GR Yaris Rally 2 foram os mais rápidos no shakedown deste início de rally. E os únicos a baixar do segundo 50 nestes curtos 3 km 350 metros dos cardais. A dupla do Yaris realizou 1:49.9 na sua terceira passagem, depois de terem sido os mais rápidos nas duas primeiras e bateram Gian Domenico Basso com Lorenzo Grana e Skoda Fabia RS Rally 2 por uma décima de segundo apenas, depois do italiano ter feito uma quarta passagem e tirado 9 décimos ao seu melhor tempo, que no final da terceira passagem era apenas o terceiro melhor registro, atrás de Miguel Nunes e de João Paulo, no caso com o Skoda Fabia RS Rally 2, que tinham ficado a 7 décimas apenas de Chris Meek. Portanto, Chris Meek com Stuart Loudon para já com o melhor tempo de shakedown. 11 horas e praticamente 14 minutos. O regresso à música é para ser feito já a seguir. Uma das propostas do dia para ouvir daqui a pouco é de Calvin Harris.
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0: Para ouvir também One Republic, Bullseeker com Winona Ryder, antes ainda At Your Worst. Callum Scott para rodar já a seguir.
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6: 11h29, lá atrás, num dos avanços obrigatórios do dia, Give Me Something, da One Republic, com Calvin Harris, associado a Jazzy Satisfy, bem lá no topo, At Your Worst, Callum Scott, para mais uma das rotagens obrigatórias na Antena 3 para esta semana. Para daqui a pouco, estamos de regresso também ao universo de Buraca Som Sistema, marcou inclusive o regresso ao ativo da banda com Mambo, Tudor Cinema Club, com a Madonna e Sabrina Carpenter, Bring Your Love, antes ainda Mustang, de Kings of Leon.
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6: 11h30 da manhã.

Chegamos a 19 minutos da dobragem de hora certa das 12 horas para esta emissão de quinta-feira na Antena 3. Mambo marcou também o regresso da Buraca Som Sistema e é um regresso que se saúda certamente. Tudor Cinema Club e Something Good Can Work, ainda Madonna associada com Sabrina Carpenter e Bring Your Love. Estes são dos genéricos de larga permanência da Airplay da Antena 3, bem lá no topo, a rodar bem à margem. Chama-se Mustang com Kings of Leon. Para já, para segurar tudo isto até bem próximo do meio-dia, Missy Miles com Fans e Bispo, para o Veja a seguir e Benção. Estamos de regresso com a música na 100% e com o Cunho Nacional. Para depois então, Remind Me de Bastille, ainda para ouvir Magic com Gypsy Woman e a fechar o 2x2 de hora é um avanço longo. Bruno Mars, para ouvir mais à frente, chama-se Something Serious. Da minha parte, estou de regresso. Depois, logo da dobragem do meio-dia. Até já. Esta.

0: Já é meio-dia na Antena 3. Boa tarde. Está aberta oficialmente mais uma de rodagem. Vamos a isto então.
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0: Na forja para rodar, como avanços iniciais de ar, é um avanço longo, por sinal são 4 sem conversa da minha parte pelo meio. Nelson Queiro está associado a Josie D. Mais à frente para ouvir Time Is Not The Issue. Ainda DJ Vibe com Sam The Kid e Correria. Chup para uma das recuperações obrigatórias desta quinta-feira com Salt and Pepper. Mas antes ainda, bom, da minha parte, a conversa inicial está feita 5 More Seconds com C-Fret em associação a Katie Tunstall. Boa tarde. O desafio esse está lançado novo. Venha de repente para mais uma de rodagem.
2: Carlos,

Chama-se Time Is Not the Issue. Na Antena 3 para esta emissão da quinta-feira com Nelson Caires, associado a Josie D. Esta é a marca da música Made in Madeira. Depois de apostas de DJ Vibe, neste caso associado, mas Sam the Kid, outro dos nomes de referência nacional em correria. Lá atrás, na reciclagem total, Chupa para Salt and Pepper e Seafret, associado a Katie Tansol. Aliás, foi uma proposta rica em associações. Five More Seconds. Em cima do meio-dia e um quarto, Mr. Props para rodar já a seguir com Nothing Really Matters. No alinhamento próximo é também um avanço longo, por sinal de hora, This Afternoon do Nickelback. Ainda para ouvir Lady Gaga com Doja e Runaway. A fechar tudo isto, Ain't Nobody, via Lucef.

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9: Estamos em cima das 12h29, num dos avanços obrigatórios do dia, com Lucifer Ain't Nobody, uma das propostas obrigatórias também para esta emissão de quinta-feira, bem lá atrás. Na reciclagem total de atividade, Lady Gaga com Doechii and Runaway, ainda This Afternoon Nickelback, é uma das reciclagens do dia de hoje, e Mr. Probs com Nothing Really Matters.
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9: Para daqui a pouco, Chante Paulo está associado com Ziggy Marley em Three Little Birds in the Be With You. De regresso ao universo dos Muse, Amber Mark e Maroon 5. Para ouvir já a seguir, chama-se Heroin.
0: Esta é

0: É uma versão, no mínimo, sui generis de um original de Bob Marley. Neste caso, trazido esta emissão de quinta-feira à Antena 3 por Sean Paul, em associação com Ziggy Marley, quem, bom, filho de peixe, sabe mesmo nadar. Three Little Birds, a fechar mais um dos avanços obrigatórios do dia depois de incidências em Be With You das Muse, ainda Amber Mark e Worth It e Maroon 5, bem lá no topo, via Heroin. Estamos a 17 minutos da dobragem de hora da 1 da tarde da Antena 3, altura em que o Jorge Abreu vai assumir controle de operações para esta emissão de quinta-feira. Recuperar também que às 4 da tarde entramos em modo Rally, Rally da Madeira na edição 2026, a preparar tudo também para a super especial de final de tarde na zona da África do Mar. Da minha parte, deixo para rodar até bem próximo da hora certa Demons e Imagine Dragons para ouvir daqui a pouco na Antena 3, ainda Alok associado a Ziba e Portugal de Man, One Into the Ocean, ou Dive Into the Ocean. Bom, por vezes a minha escrita vai por aí para esse lado, nem eu próprio compreendo. Quiet Rebellion de Kelly Bosch para rodar mais à frente na 3, ainda antes. As If da Blonde está também para rodar obrigatoriamente nesta emissão de quinta. E está tudo dito no que diz respeito à conversa da minha parte para o dia de hoje. Amanhã a Rally. E veja no a prova na estrada, mas com atenção e segurança acima de tudo. Até lá então.
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0: Boa tarde, é uma hora.
1: Na Madeira não estão previstas alterações às regras sobre o uso de telemóveis nas escolas. A garantia é dada ao Grupo RTP pela Secretária Regional da Educação. Elsa Fernandes diz que apesar da decisão do Governo da República de alargar a proibição aos alunos até o nono ano, na região tudo se mantém como está.
2: Vamos manter como está até agora e há escolas que já fizeram essa proibição e eu vou deixar isso à autonomia das escolas. Aquelas que quiserem proíbem, aquelas que não quiserem proibir, educam os alunos para saber quando utilizar, quando não utilizar. Educam para algo muito importante, que é o respeito pelas regras que são colocadas na sala de aula.
3: O anúncio do Governo da República e o Governo Regional não aplica. Não sente que a Madeira está a ficar para trás nessa questão?
2: Não, não sinto que esteja a ficar para trás. Temos autonomia na gestão das nossas escolas e da educação, portanto podemos tomar a decisão que bem entendermos.
1: Na região, apenas 5 escolas adotaram até agora essas regras. A partir de hoje, só é possível fumar em certas zonas dos complexos balneares da Frente Mar Funchal. Lido, Barreirinha, Doca do Cavacas e Ponta Gorda são as praias com áreas reservadas a fumadores. O objetivo é proteger as crianças e famílias não fumadoras e incentivar o menor uso de tabaco, explica Maria Lia Andrade, administradora da Frente Mar Funchal.
4: Em todas as praias, à entrada da praia, está uma sinalética que identifica quais as áreas que são reservadas a fumadores, com o objetivo de realmente, nas praias, reduzirmos o consumo do tabaco e também limitar as áreas com tabaco, de forma a também protegermos as crianças e as famílias não fumadoras.
1: A Praia Sem Fumo é uma medida feita em parceria entre a Direção Regional de Saúde, a Frente Mar e a Câmara do Funchal. Chris Meek foi o piloto mais rápido no check-down do Rally da Madeira, que aconteceu esta manhã em Água de Pena. O piloto britânico com o Toyota GR Yaris Rally 2 efetuou 3 passagens pelo traçado, melhorou em todas as ocasiões e obteve como melhor marca o tempo de 1:49.9. O segundo mais veloz foi o italiano Gian Domenico Basso, que rodou 4 vezes com o seu Skoda Fabia RS Rally 2 e ficou a 0,1 segundo do mais rápido. 4 passagens efetua igualmente o espanhol Diego Rui Loba, vencedor da prova nos últimos 2 anos e que volta a utilizar um Citroën C3 Rally 2, piloto que ficou a 0,4 décimos da marca de referência. Seguiram-se o madeirense Miguel Nunes e Armindo Araújo, ambos em Skoda Fabia RS Rally 2.
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edição da Antena 3 Madeira. Para esta tarde de quinta, passam agora 7 minutos da 1. Bem-vindo. Tatanka com Bateu-me a Tola em Hollywood.

viadinho quando passam 30 minutos da uma. Também Dermot Kennedy e Rolling Stones em passagem. Agora com a brasileira Janaína, Cruel Summer.

Tom Odell, quando estamos a 19 minutos das duas. Emissão para esta tarde quinta, início do Rally da Madeira. Uma tarde com uma máxima prevista de 27 graus. A música agora de Dylan, Charlie Puth e Teddy Swims.

Agora 7 minutos das 2, a Inês Marcos Lucas com Elefante na Sala. Glenn Hansard, para ouvir agora, cantor folk irlandês, falecido ontem em acidente de moto. Talking with the Wolves, de 2012.

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Passam agora 8 minutos das 2, Kasabian, os britânicos com o novo trabalho Super Powers. Abrir com Role Model e agora Duran Duran com Nile Rodgers.

Esta é a colaboração entre Martin Garrix e os U2 Fireflies. 23 minutos para as 3. Emissão para a tarde de quinta da Antena 3 Madeira, agora com som nacional a cargo de Margarida Campelo e Benjamin.

0: 1 de novembro de 1978, a bandeira da Madeira é hasteada pela primeira vez no edifício do Governo Regional, na Avenida Zarco.
1: Essas cores azuis e amarelas que apareceram pintadas para a parede não eram um sentimento separatista, era um sentimento de repulsa. Depois é que os separatistas se apropriaram dessas cores azuis e amarelas e começaram a pintar paredes pela Madeira.
0: Madeira, 50 anos de autonomia. Na Rádio e Televisão Portugal. Michael Knight.

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2: Vamos em frente para mais uma hora de passagens com Morrissey, a começar The Monsters of Pig Alley.

Ana Lua Caiano com o seu novo trabalho Uma Vida a Menos. Passam agora 14 minutos das 3. Emissão para esta tarde de quinta da Antena 3. Lembro que a partir das 4 temos emissão especial Rally da Madeira.

Agora 29 minutos das 4, é de acompanhar a Antena 3 Madeira para além da música. A emissão especial Rally da Madeira, a partir das 4.

o som de George Ezra neste final de era. Blame It On Me. São de 3 nesta emissão de quinta-feira. São 4 horas. Daqui a pouco damos um salto até ao pódio do Rally da Madeira, edição deste ano. É a 77ª. RTP Antena 3 Madeira. Edição para acompanhar ao longo destes 3 dias aqui na RTP Antena 3. Para já, a proposta de dança com Adam Postes. Move. Bem-vindos então para mais uma hora. Passa um minuto agora das 4.

0: Início então de mais uma hora aqui na 3, emissão de quinta-feira. Começa hoje o Rally da Madeira, a edição deste ano, 3 dias de competição. Mais tarde, às 7h30, eu arranco para a Super Especial. Esta é uma prova que integra a FIA European Rally Trophy, o Campeonato de Portugal de Rallies e também o Campeonato de Rallies Coral da Madeira. Já a seguir vamos fazer uma primeira ligação ao pódio, ali na Praça do Povo, onde já se encontra o João Carramém. 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Nem mais, 7 minutos depois das 4, o Bipa assinala a hora que vamos fazer o primeiro contacto com o João Carramém, que está no pódio, para nos trazer as declarações dos concorrentes que vão para ali passando. Boa tarde, João.
1: Boa tarde, sejam bem-vindos à edição então 2026 do Rally da Madeira, edição que já arrancou. Arrancou com o primeiro carro às 15h57 para fazer este pódio de entrada. Os carros e os pilotos estão a fazer, portanto, este pódio de entrada ou de saída, como lhe queiram chamar, relativamente a esta edição do Rally, pelo número, portanto, crescente, ou seja, vai do último para o primeiro. Já passaram aqui alguns carros, estão presentes as autoridades, como tem sido também e tem acontecido nos últimos anos. Há um apoio do Governo Regional e este Rally de 450 mil euros para mais uma edição. Uma edição que depois há de ser escalpelizada pelo Marco Cabral relativamente àquilo que são os carros que temos. Mas, portanto, neste momento aqui já há algum público, não muito, é natural, mas aqui por baixo há algum público nesta zona da Praça do Povo, lá onde está instalada uma tenda e também este pódio de entrada e de saída, também vai ser aquilo que vai ser o pódio que vai ditar depois no final o vencedor. Não tem muito público, mas tem algum. Essencialmente há muitos fotógrafos, já há aqui algumas pessoas. Está muito calor aqui por baixo também, diga-se passar. Já se sabe que o tempo no Funchal nesta altura é sempre muito mais quente, é extremamente úmido e portanto não há assim aqui tanta gente como se podia eventualmente como estaria aqui o ano passado, mas também não é cedo porque os carros também ainda vão aparecer. Depois os carros vão ficar em parte fechado, normalmente há muita gente ali, portanto, que fica a ver os carros parados, que os pilotos saem dos seus próprios carros depois de terem feito esta pequena demonstração de entrada e de saída aqui no pódio, portanto há muita gente que depois vai ficar muito mais perto dos carros um pouco mais tarde, para então, lá por volta então das 7h30, haver a primeira prova especial, que é a super especial da Brigada do Mar. Eu vou tentar aproveitar para falar com o Mário Oliveira, que vai falar com um colega. Oh, Nuno, como é que o carro está tudo bom? Normalmente costuma haver uns percalços com este carro.
2: Não, com este carro nunca te dá percalços. Pode ter surpresas, mas isso é só uma maneira de divertir o piloto e o copiloto.
1: Como é que vocês estão preparados para isto mais um ano?
2: Preparámos-nos como se fosse os Jogos Olímpicos, que é o que fazemos sempre, todos os anos, sempre em grande forma.
1: Portanto, tens corrido?
2: Claro, sim.
1: Atrás do carro ou à frente?
2: Ambas as coisas.
1: Nuno Teixeira, ele é que é o navegador do Mário Oliveira, eles que têm um carro que é bem conhecido aqui dos adeptos, perdão, dos adeptos madeirenses, que é um Force Cort, e que às vezes, de vez em quando, como é natural, não é? Vai tendo uns problemas aqui e acolá, mas também tem a ver com aquilo que é a idade do carro. Espero que corra tudo bem para os pilotos. Número 81 de porta foi aquilo que acabou de passar por aqui. Vem aqui o David Ferreira, também está a chegar. Vamos aproveitar a boleia do colega da RTP para fazermos tudo ao mesmo tempo, para também não criar aqui muita confusão de trânsito.
3: Estamos bem, estamos com calor, não é? A altura dele. Não, há uma certa nostalgia, porque está a fazer exatamente nesta prova, nesta especial um ano, que nós nos iniciamos na modalidade.

0: pronto, temos desejados que isto corra tudo bem e poder demonstrar que evoluímos e, pá, e sobretudo agradar o público e divertir-te, não é?
1: Caldias, qual é a expectativa para este ano?
0: Melhorar e fazer melhor barra pior, estragar mais pneus, mais material, enfim, o normal, o que se está à espera, não é?
2: Palavras do David Ferreira, a bordo também de um carro que tem feito algumas delícias, que é um carro de tração traseira, um BMW. Está aqui o Rodrigo já atrás, também vamos falar um pouco com o piloto número 79 de Porto. É muito diferente fazer o campeonato regional de rallies ou este rally?
1: Espera esta prova.
3: Expectativas é andarmos à frente da nossa classe e tentarmos de chegar o mais à frente possível nas duas rodas e que corra tudo bem, um rally, que seja um rally bom. Obrigado.
2: Hugo, a prova não tem corrido, as últimas provas não têm corrido muito mal, portanto, o que é possível esperar, portanto, de uma prova que é muito mais extensa?
3: Prova mais extensa, o carro está bem preparado, nós também acho que estamos bem preparados. Temos corrido bem, a nossa equipa tem estado sempre forte e sempre preparamos bem o carro e esta há de ser uma prova igual, esperemos, e que corra tudo bem. Obrigado.
2: Obrigado. As palavras do Hugo Rodrigues, o número 79 de Porto, ainda faltam muitos. Vem mais um carro, é isto que vai acontecendo, eles têm ali a ordem de partida.
4: Okay. Antes de mais, tenho que mandar um beijinho para casa para as minhas meninas, não é? E a minha esposa.
5: É para ali.
4: Beijinho, queridas. Está tudo. Vamos fazer o primeiro rally com este carro, não é? Foi tudo revisto. É basicamente uma nova viatura. O objetivo principal é chegar ao fim e divertirmos um bocadinho, não é? Ok?
5: Muito obrigado.
2: As palavras do Filipe Gouveia, número 78 de Porta, no Mitsubishi.
6: Estás bem na televisão?
2: Obrigado, depois acredito que sim. Bruno Almeida, número 77.
7: Tudo ok, 5 estrelas, estamos a preparar-nos, vamos ver como é que vai correr. É a primeira vez que estamos a fazer o rally aqui, estamos a adorar, muito cansativo, sem dúvida, mas é muito desafiante.
2: O que é cansativo?
7: Os troços são bué da grandes e é muito quilómetro e não estamos habituados.
2: Então para que é que vieram?
7: Para nos divertir e precisamente para conhecer este maravilhoso rally, sem dúvida.
2: Obrigado. É, uma pergunta um bocadinho fora da caixa. Se é tão cansativo, porque é que se vem? Porque realmente é um rally muito, muito, muito exigente, especialmente o Rally da Madeira. Para quem acompanha a partir deste momento a emissão da Antena 3 aqui na Madeira, nós fazemos sempre o Campeonato Regional de Rallies, que também está incluído nesta prova do Rally da Madeira, que desde o ano passado deixou cair o vinho, e que a partir de agora é só o Rally da Madeira. Edição deste ano com 86 concorrentes à partida, para aquilo que depois vai ser mais tarde a prova especial da Avenida do Mar. Número 76 Porta.
8: Sim, boa tarde. Estamos preparados, como eu já disse anteriormente. Mas como sou para uma brincadeira, já vou no quinto. Os quartos que eu venho, vamos tentar terminar este rally sem problemas. Isto é um rally muito exigente para nós e para as máquinas. Preparei melhor a máquina do que preparei a mim, porque eu tenho uma empresa, não é fácil conseguir gerir. Tenho a minha mãe internada, mas vamos gerir isto tudo e tentar chegar ao fim e se divertir. E que toda a gente tenha um juízo, aos espectadores que não se ponham gajos perigosos, respeitem a segurança, para ser um bom rir para toda a gente. Obrigado pelo trabalho de vocês, tudo bom.
2: Obrigado, as palavras do Palcanha, 76 de Porta, aqui com uma situação especial, digamos assim, que puderam ouvir relativamente à mãe. Carro mais preparado que o piloto. Vem aí o piloto de espetáculo, Sr. Jarimba, número 75 de Porta. Podemos esperar pelo menos muito drift.
9: É verdade, vamos tentar fazer o habitual, que é divertir o público e divertir-nos também. Espero conseguir fazer isso até o domingo ao fim da tarde, e é nesse intuito que vamos acabar o rally.
2: Alguma coisa especial que tenha sido feita ao carro ou aos pilotos?
9: Sem ser a alimentação, não. Foi feita uma boa preparação, óbvio que é um rally extenso, até chamamos uma maratona, não é um rally sprint, e de resto é isso.
2: Muito obrigado. José Jarimba, número 75 de Porto, um homem que já se sabe dar espetáculo nas estradas da Madeira, seja nesta prova especial ou seja eventualmente naquilo que também tem sido o campeonato regional de rallies, que acontece também dentro desta própria prova. Para o campeonato ainda vamos ter mais duas, se não me falha a memória, não é, Ricardo?
6: Exatamente.
2: Vamos ter um rally.
6: Estás com boa memória.
2: O último é É, mas,
6: Porto Santo.
2: Porto Santo, a memória do elefante, mas é só às vezes.
6: Diz
2: uma música um bocadinho, muito obrigado.
6: Arranca então mais uma especial, Rally da Madeira 2026. Estamos com João Carramanho na Praça do Povo, ali no pódio.
2: Bruno Corte, número 74 de Porta.
10: Ah, está tudo. Está tudo preparado, está tudo dentro dos conformes, estamos prontos. Pá, vai ser um. O tempo também está bom, está quente para nós, mas está bom o suficiente. Pá, vamos ver o que é que nos espera. O nosso objetivo é gerir bem a prova, chegar ao fim, se divertir, acima de tudo. Obrigado.
2: As palavras do Bruno Corte, numa altura em que já cá está mais um piloto.
11: Tudo ok?
12: Sim, a partida está tudo ok, o carro já está tudo em condições. Mas vamos tentar fazer um rally da melhor maneira possível.
2: Isso é o quê na prática?
12: Andar depressa com cautela, mas andar depressa.
2: O objetivo essencial é mesmo chegar ao fim da prova?
12: Sim, é chegar ao fim e tentar andar ali ao pé dos rally 4.
2: Bem, muito obrigado.
6: Dessas horas e 17 minutos, estamos a 3 horas e 12 do arranque do Rally da Madeira 2026, super especial a partir das 19h30.
2: Olha, vem aí um dos primeiros pilotos da equipa da Traineira, e no último rally tinha ficado no ar, pois dos problemas acabou por não ficar, se havia a possibilidade de fazer umas apostas ou não entre eles. A primeira aposta tinha acontecido, se bem te lembras, mas depois com um dos problemas do carro, portanto um dos pilotos acabou por deixar de acontecer. E a aposta foi, portanto, foi-se embora. Eu vou deixar que, portanto, o David Teixeira Fernandes está a fazer, portanto, esta cobertura para a RTP na Madeira. Faça eventualmente as perguntas iniciais, mas eu depois vou tentar lançar este desafio para ver se desta vez eles vão considerar ou não fazer o desafio. Está aqui o Vítor Camacho. Boa tarde. É só estilo.
13: Boa tarde. Está tudo ok? Estamos confiantes, temos a máquina profissional, temos um ligeiro problema no rally antes deste, conseguimos relacionar, agora ir com cabeça, como costuma dizer um amigo meu, entrar e tenho que passar aliança, não.
2: Vítor, no último rally tinhas tido realmente um problema, tinha ficado uma aposta no ar. Eu vou perguntar a ti e ao teu irmão se essa aposta se pode renovar agora para este rally. Quem chegar ao fim em primeiro ou que ficar atrás vai ter menos um dia de folga, era isso?
13: Está aceito, eu agora sei nas condições que estamos, consigo aceitar essa aposta.
2: Está feito, a aposta está feita mais uma vez entre os dois irmãos. Quem ganhar o rally, aquele que perder vai ter menos um dia de folga. O irmão já aí vem, portanto, já se vai falar com ele. José Camacho, expectativas?
14: As expectativas eu acho que são iguais para todos, é chegar ao fim, tentar imprimir bons andamentos, mas o objetivo é sempre chegar ao fim, que não tenhamos problemas com o carro nem com nós próprios e aproveitar a festa do rally, que isto é uma festa de rally, e aproveitar tudo e se divertir ao máximo.
2: Olha, foi lançado o desafio que eu tinha lançado no último rally, o teu irmão aceitou, pergunto se queres fazer também participar na aposta, espero que sim, que é, se aquele ganhar vai ficar com mais um dia de folga, portanto ele aceitou, tu aceitas também?
14: Aceito, vamos ver, já que no último rally não deu para fazer a aposta por causa que ele teve aqueles problemas, vamos para este rally, a aposta mantém-se.
2: Pronto, está feito. Quem perder fica com menos um dia de folga.
6: Vamos ver se consegues desta vez, que eles cumpram.
2: Sim, vamos lá ver. Miguel Gouveia, mais um piloto de espetáculo com o BMW.
15: É verdade, chegou agora a grande altura de fazer o espetáculo. Vamos estar rodeados de madeirense e tanto público. Vamos tentar dar o nosso melhor. Vamos no início tentar andar um bocadinho rápido e ver onde é que nós vamos nos classificar na tabela. Se justificar andar rápido e espetáculo, sim, se não vai ser só espetáculo.
2: Muito obrigado. As palavras do Miguel Gouveia com o BMW, que também já se sabe, juntamente com o José Jarimba e juntamente com mais um piloto que agora não me está a correr o nome. São os pilotos espetáculos normalmente o Campeonato Regional de Rallies e que neste rally, portanto, da Madeira também fazem. Vem aí o Enio Martins, número 69 de Porta, ao qual já foi dada a partida, está ali presente o Secretário Regional de Economia, o Presidente da Câmara Municipal do Funchal, também Presidente do Governo, também está Paulo Fontes, mais uma vereadora da Câmara Municipal do Funchal, portanto, vão estando ali algumas pessoas que vão dando, portanto, a partida às pessoas. Filipe Silva?
16: Tantos ralis nas pernas e nos braços,
17: é
16: notas ou não?
17: Sim, claro, é preciso sempre notas. Isto decora, não há cabeça que decora as curvas todas. Claro que nós já sabemos alguma coisa, mas este rali tem um pedacinho diferente dos anos anteriores. É muito importante as notas, isso sem dúvida alguma.
16: Demorou muito tempo para preparar o rali?
17: Sim, este ano temos muitos carros, felizmente. Descobri que afinal conseguimos fazer um grande rali com muitos carros. E a nossa preparação foi mais ao pormenor e treinamos bem. Vamos fazer um rally com calma, que o Rally Vinho Madeira não é uma competição a sério, é mais regularidade do que propriamente, porque temos que pensar sempre do nosso campeonato.
2: Muito obrigado às palavras do Filipe Silva, número 69 de Porta. Mais um piloto, número 68, Carlos Silva.
16: Tudo ok?
18: A princípio sim, está dos conformes, o rally vai ser longo, vamos tentar terminar, o mais importante, porque tivemos uma felicidade do último rally da Calheta, tentar terminar, mas andar bem, claro, o objetivo é esse.
16: Há menos de um mês o rally da Calheta, como é que foram estas semanas?
18: Isto é fácil, há muita logística por trás deste, algum capital também e alguma disponibilidade da parte das pessoas que nos ajudam. Mas foi tudo bem e está finalizado e agora caminho para a frente.
2: Palavras do piloto depois do percalço que teve no rally da Calheta. Mais um piloto que não há de tardar muito a chegar, um carro cor de laranja, um Renault Inarte Batista.
6: 16 horas tem e 23 andado... minutos.
2: Sim.
6: Está sempre a abrir.
2: É hora de...
6: Hora do rally, hora Antena 3.
2: Se o carro ficou melhor. Dinarte, os pequenos percalços têm tido relativamente nos outros rallies, estão resolvidos ou não estão resolvidos?
19: Os furos nunca se sabe.
2: Não, tirando os furos.
19: A relação à falta de potência, continua tudo igual, mas olha, é o que temos que fazer, não temos muitas alternativas, mas também neste rally isso não é muito importante, nós queremos cumprir, queremos terminar e queremos este ano com um extra ser o 6-7 para a malta jovem. Anda tudo contente, tudo a fazer 6-7. É muito importante para nós ter a malta jovem toda à nossa volta.
2: O que é 6-7? É porque é por causa do número de porta, só.
19: É coisas da internet, de youtubers, para esses... É ao certo, é só dizer 6-7 que eles deliram todos.
2: Ele é o número 67 de porta, Dinarte Batista. Que não, pelos vistos, não conseguiu ainda resolver os problemas que tinha, portanto, no carro, de falta de potência. Ele tem-se queixado, se não me engano, nas últimas duas, três provas, de alguma falta de potência originada pelo motor deste Renault Clio, mas que até agora não foram conseguidas resolver. Número 66 de porta, Miguel Oliveira.
16: Marco Oliveira, é o objetivo para o Rally.
20: Vamos tentar fazer o melhor possível e a chegada ao fim é a nossa pretensão.
16: Eu acho que já tivemos esta conversa, mas vamos repetir. Explica um pouco o que é este carro.
20: Este carro é um pouco diferente, estamos ainda numa adaptação a ele. Temos suspensões diferentes do outro, mas acho que vamos ter um desempenho ainda melhor do que o ano passado.
2: Em termos de classificação no final, o que era agradável?
20: O agradável, pronto, chegando ao final, é ficar imediatamente depois dos Rally 2, que é o nosso, são os nossos opositores mais fortes. Estamos um bocadinho abaixo deles, não sabemos disso, mas aproximarmos o mais possível deles.
2: Muito obrigado. Mais um piloto de espetáculo. Xenóbrega. Boa tarde.
21: Gustavo, estamos a trabalhar para isso, que seja, está-se a trabalhar para que seja o bolo de madeira deste carro, que também já...
2: Porquê?
21: Que já são 10 anos, eu acho que tudo tem que ter um fim, também gostava de dar um saltinho acima, acho que se compreende já.
2: Mas estavas a pensar em se dares um salto acima?
0: Sim, ficaram a crescer mais 10 centímetros.
2: Sim, mas isso eu posso arranjar uns saltos, tirando isso.
0: Mas, sim, gostava de dar um passo, não desprezar o Datsun ficar sempre guardado na garagem, gostava, para Legends e convites futuros. Mas sim, já estamos um bocadinho cansados, já um bocado batidos, sempre a mesma coisa, não, acho que já está mesmo no topo, seja da evolução do carro, acho que seja da equipa também, que eu acho que já estamos acima do limite já neste carro. Por isso acho que está na hora de reparar, pensar um bocadinho e tentar dar o salto. Vamos
1: ali mais especial.
0: Sim, vamos tentar chegar aqui no sábado ao final do dia, tentar brindar o pub, claro, para marcar a presença e deixar sempre marcado o Datsun. Esse é o verdadeiro, porque toda a gente me conhece com este carro, por isso que nunca vou desprezar.
2: As palavras do Cláudio Nóbrega, como se ouviu, com a possibilidade de poder despedir-se deste Datsun e dar asa a um outro caminho que não quis revelar qual foi.
6: Estamos em direto desde a Praça do Povo, é o pódio, onde está situado o pódio, e o repórter RTP Antena 3, João Carmem, encontra-se por lá.
2: Ah, Francisco Pontes, é um piloto extremamente novo. Olá Francisco, bem-vindo.
22: Bem-vindo. É terminar, acima de tudo, ganhar o máximo de experiência. Este é um rally totalmente diferente do que eu estou habituado. Quero aprender a conduzir nestas estradas, porque são muito particulares, e evoluir ao máximo para chegar aos próximos rallies no campeonato que eu estou a fazer, que é o FPAC Junior Team, o mais preparado possível.
1: Para o que vem aí?
22: Muitos. Várias pessoas estão, todas as pessoas dentro da equipa, o meu pai, o meu padrinho, vários pilotos que pertencem à equipa tentam-me ajudar ao máximo para que eu tente evoluir o máximo possível e o mais rápido possível.
2: Olha, como a rádio não leva imagem, podes saber quem é que é o teu pai e que tipo de dicas é que te deram?
22: O meu pai é o Zé Pedro Fones e dá-me todos os conselhos e os melhores conselhos para que eu me torne um excelente piloto no futuro.
2: Que idade é que tu tens na inscrição?
22: 19.
2: 19 anos. É o filho do Zé Pedro Fontes, como se podia, quis deixar aqui um bocadinho no ar, mas é o filho do Zé Pedro Fontes, a bordo também de um Lancia, portanto, que vem aqui experimentar este Rally da Madeira, edição de 2026.
6: É a nova geração.
2: É uma nova aquisição. Sim, é sempre bom fazer um rejuvenescimento daquilo que são, digamos, os pilotos, porque as idades não perdoam, seja para os pilotos, seja também para os animadores e realizadores e jornalistas.
6: Nem mais.
23: Matias. Saldo uma hora aqui a pela lista.
2: Ah, o Paulo Matias passou por nós, mas não lhe apeteceu, portanto foi-se embora. Bem, a equipa feminina do Campeonato Regional de Rallys, a Laura Ferreira,

0: É a dupla feminina que vai fazendo também o rally. É, se não me engano, é a única equipa feminina. Hold. Só um momento, que ainda não chegou o senhor da câmara. Só um momento. Olá, boa tarde.
1: Boa tarde. Claro que sim, o ideal era termos mais equipas femininas, mas pronto, enquanto mais ninguém se junta, a gente vai se divertindo também um bocadinho.
0: Expectativas para esta prova, que é um bocadinho mais exigente que as outras?
1: Chegar ao fim é o nosso único objetivo. Claro que queremos ir progredindo peca a peca, mas chegar ao fim e passar novamente por este pódio é mesmo o melhor que a gente pode pedir.
0: E reels e vídeos há?
1: Há de haver, não há? Isso é mais que a copilhote, sim.
0: A dupla feminina. Paulo Jesus, com o número 54 de porta, também aqui a chegar.
2: Bom, primeiramente aproveitar, é uma oportunidade única de estar aqui e pronto, agora a nível falando mais a sério, opa, vamos tentar dar o nosso melhor e tentar andar na frente, nem que seja fazer pressão e ver o que acontece, mas esperamos estar aqui no sábado à tarde, é o principal objetivo.
0: Muito obrigado, as palavras do piloto número 54 de porta, o Paulo Jesus. Número 53.
3: Ah, pô, vamos tentar fazer um trabalho. Vamos começar este rally como se fosse um rally de trás para a frente, já. Não temos muita experiência com o carro. Fizemos o máximo que podíamos para estar à vontade. Pô, mas não é só assim que estão a acontecer. Tá? Pô, vamos ver como é que são as condições. Já se sabe, se chover eu estou mais confortável também. E isso é uma vantagem que nós podemos vir a ter. Não sei. O que é que nos avizinha? Vamos ver isso, o rally é assim.
4: Alguém resolve chuva este fim de semana?
3: Não propriamente, mas se acontecer não estou preocupado.
0: Obrigado. Número... Não foi abaixo. Um Renault Clio, número 53 de porta. Um dos pilotos, não são muitos, que gostam, que gostavam que eventualmente chovesse.
5: João Quintal.
0: Em condições de... É, João Quintal, tal e qual. Arrefeceu um bocadinho o tempo, graças a Deus, no fundo. Ou seja, não está tão bafento, digamos assim, que o tempo aqui embaixo na cidade, em comparação com as zonas mais altas, é sempre um bocadinho mais bafento. Está um pouco mais fresco, o público mantém-se, não é muito, até porque as grandes coisas vão acontecer a partir das 7h30.
5: Exato.
0: Com a super especial da Avenida do Mar. Vem aí mais um piloto, número 52 de porta, não fala connosco. Pronto, também é uma... É assim que acontece, não é, David? Em direto para a Antena 3.
6: Às vezes acontece, passam sempre.
0: Ah, é que é sempre bom porque tu tens imagem e podes não dizer nada, mas eu tenho que dizer alguma coisa. Se não for eu, podes ser tu.
6: E para isso recorres a mim.
0: Claro.
6: Ok.
0: Mas devia falar com quem? Com o operador de câmara, não?
6: Mas é ali
0: público. Não, mas o público não tem nada a ver. Mais um carro. Mais um Renault Clio. Ricardo Gonçalves. Ricardo.
7: Sim, é motivo de satisfação para nós. De facto, passei por uma dificuldade física e que me condicionou e estar aqui hoje é motivo de satisfação para nós. Obviamente quero aproveitar para agradecer à equipa médica que nos acompanhou, a todos os profissionais de saúde que me ajudaram neste processo a conseguir cá estar e a marcar presença nesta prova que é tão importante para nós, para o nosso projeto e também para a região.
6: Está no carro de pouco trabalho, o piloto é que deu mais.
7: Seguramente, vai continuar a dar. Mas as coisas estão preparadas, o carro está bem e eu também estou bem. Estou apto a fazer aquilo que vou fazer. Obviamente que a dinâmica e aquilo que será o meu andamento não será aquilo que desejaria, porque falta-nos algum ritmo, mas isso não é o que é relevante neste momento. O importante é que nós estamos cá e isso é motivo de satisfação. Obrigado a todos. Tchau.
0: Palavras do Ricardo Gonçalves, número 51 de porta. Já vem aí mais um piloto do campeonato regional. O décimo estrelo. Boas perspectivas para esta edição, que não tem nada a ver com os outros.
8: Olha, umas expectativas um pouco elevadas, digamos assim, ou seja, é o meu primeiro rally em Madeira, o rally da Madeira de Foi com um grande desafio que tivemos cá, tivemos um acidente em muito pouco tempo e foi um desafio logístico e operacional colocar a viatura pronta para estar nesta prova. Por isso, para além de ser a primeira prova, mais todas estas desafios em cima, vou aproveitar todos os minutos que nós temos aqui dentro e descontrair e viver esta prova.
0: Muito obrigado. Décio Postrelo, número 50 de Porto. Tem claque de apoio, o próximo concorrente e tudo. Isto com claque de apoio é muito melhor, não é? Hã? Com claque de apoio é melhor.
9: É melhor, é melhor. Dá um bocadinho mais, dá mais uns cavalos extra.
0: Os cavalos extra, perspectivas para esta prova?
9: Acima de tudo chegar ao fim, tal como temos vindo ao longo do campeonato. O primeiro objetivo é chegar ao fim, depois as contas fazemos no final. Estamos na frente do campeonato e sabemos que uma distância muitas vezes pode-nos tirar a liderança. Portanto, temos que ser muito inteligentes neste rally que só por si é muito exigente. E pronto, esperamos estar aqui no sábado.
0: Olha, essa exigência vai ser tentar ficar ao ataque já e tentar segurar o teu lugar ou ver o que é que acontece e depois logo se vê o que é que se faz?
9: Pá, vamos ver, a parte da manhã de sexta-feira é a parte mais importante do rally. Normalmente é onde grande parte pode já ficar decidido, muitas vezes por distâncias e etc. Vamos tentar atacar de manhã, tentar ficar a ver onde é que nos colocamos e depois gerir até ao final do rally.
0: Muito obrigado. As palavras do André Freitas, número 49 de Porta. Nada como ter uma boa claque de apoio.
5: Estamos então à conversa com os pilotos ali no pódio, com o repórter RTP Antena 3, João Carramém. São 15 associados de classificação para a edição deste ano do Rally da Madeira. Tudo para acompanhar aqui na...
0: Miguel Gouveia.
5: Vamos a isso.
0: Número 48, Porta.
10: E ela começou com uma brincadeira do ano, já vão em 3.
11: É verdade, já vão em 3. Começou com uma brincadeira e dizes bem, mas isso acho que isto pôs o bichinho a trabalho. Mas pronto, nós gostamos disto, vamos, estou aqui ainda bem amazelado do rally da Calheta. Novo lado, temos lá um azar, mas vamos fazer pelo melhor possível e o objetivo é andar bem, mas essencialmente chegar ao fim, porque eu acho que a grande vitória de facto na volta à Madeira, e é uma satisfação enorme chegarmos aqui e subirmos o pódio final. Por isso vamos ver o que é que vai acontecer.
12: Duas semanas a preparar o carro e o piloto.
11: Olha, não, o carro preparou-se bem, o piloto foi mais complicado que o piloto que tinha mazelas que nem sequer sabia que tinha. E portanto houve algumas mazelas que foram arranjadas agora ao longo da hora. Mas à partida, eu penso que a coisa vai correr bem. Vamos ver.
0: Palavras do Miguel Gouveia, número 48 de Esporte. Perspectivas para o rally que vai arrancar a partir das 7h30. Vasco Silva, um decano dos rallies.
13: Como?
0: É um decano.
13: Sim, sou um decano, mas divirto-me sempre. Não estou aqui a pensar em resultados, mas sim divertir-me, e queria aproveitar a oportunidade para agradecer às pessoas que me conseguiram fazer participar no Rally Vinho Madeira, aos meus patrocinadores, ao meu copiloto, que foi o grande mentor deste, o Luís Neves, e a toda a equipa que envolve esta participação.
0: Portanto, qualquer perspectiva é mesmo só chegar aqui no final e divertimento?
13: A ideia é fazer muitos quilómetros e tentar chegar mesmo ao fim, o melhor possível, sem grandes loucuras, que já não tenho idade para isso.
0: Muito obrigado. As palavras do Vasco Silva. Número 47 de Porta.
12: Ativas para o rally?
14: É pá, viemos à Madeira para nos divertirmos. Já não fazíamos rally juntos há muitos anos. Estávamos parados. E era um rally que tínhamos programado um dia fazê-lo. Chegou a altura de o fazer. Vamos divertir. É o que pensamos fazer amanhã, é a diversão máxima.
0: Mais nada?
14: Mais nada. Chegarmos ao fim, principalmente.
0: Muito obrigado pela sinceridade. Número 46 de Porta, está aqui também já o 45.
12: Está aí com uma cara muito séria, o que é que vai acontecer?
15: Não, não, não estamos sérios, estamos bem.
12: É o foco.
15: É o foco, estamos bem dispostos, contentes por estar aqui à partida.
16: não foi um projeto fácil, vamos tentar fazer como aconteceu há 2 anos atrás, divertir e ver se os resultados aparecem. Tentar ser competitivos, é isso.
17: Qual é o resultado em objetivo?
16: Não tenho nenhum resultado em mente, quero ser competitivo, dar o meu melhor e penso que as coisas vão de aparecer, se isso acontecer.
18: Obrigado. Muito obrigado.
5: João Sousa. Número 45 de Porta. O BIP assinalou hoje 16 horas e 39 minutos. Estamos a 2 horas e 50 minutos do arranque, então, da super especial desta 77ª edição do Rally da Madeira.
19: Peter Turkin, espanhol, não foi-se embora. Não quis falar connosco, número 44 de Porta. Era para experimentarmos a nossa capacidade de falar línguas estrangeiras em Portugal, mas não foi possível. Vai, vamos guardar isso eventualmente para Diego Rui Loba e para Chris Meek. Pelo menos para esses.
18: Número 43 de Porta.
5: Ivo Sardinha.
18: Yep. Oh, Ivo, está tudo pronto?
20: Nesta altura tem que estar... Sim, está tudo pronto, estamos preparados. Temos algo ansiosos para começar. Estes dias antes é sempre difícil. Mas está bom, o tempo está espetacular. Parece-me que vai ser três dias de rally, 3 dias espetaculares, 3 dias de festa para nós e para quem está a começar a ver.
18: O principal objetivo desta edição para si?
20: Bah, infelizmente nós não temos grandes objetivos. Basicamente, depois do que aconteceu no início da época, é terminar o rally. Nós queremos terminar o rally, tentar evoluir ao longo dos 3 dias, basicamente terminar em segurança, sem toques, sem sustos, para ir com o carro inteiro, para no final também fecharmos um pezinho, porque a gente acha que merecemos um taço de sorte.
18: Muito obrigado e que corra tudo bem. Palavras de Ivo Sardinha. Vem aí o carro do Américo Gouveia. Mas se não me engano, o carro estava alugado, portanto não é o Américo que vem com o carro, que eu acho que eles não iam participar agora. O carro está alugado, é isso mesmo. Mas o carro é do Américo Gouveia.
21: O objetivo para este rally é tentar rodar o carro, fazer o melhor que podemos, e como é um lote de carros na Rally 4, somos 20 ou 20 e poucos, se nós conseguirmos andar no meio desta classe, para mim era muito bom.
18: Depois houve um percalço no Rally da Calheta, ficou tudo resolvido?
21: Sim, houve vários percalços no Rally da Calheta, tentámos resolver, em princípio está tudo ok, e se tente que seja uma coisa esquecida, que passe. Mas em princípio está tudo bom e tem tudo para andar.
18: Muito obrigado. Palavras do número 42 de Porta. Um carro que costuma ser conduzido pelo Américo Gouveia, mas este carro, portanto, foi cedido ou alugado, deve ser a palavra mais correta, para que o piloto possa fazer, acho que eram estes dois rallies, o da Calheta e o Rally da Madeira.
17: Tinha objetivos para este rally?
9: Vamos hoje. Tivemos o rally da Calheta e a rampa para testar. Neste momento queremos andar com o melhor, ter o melhor andamento possível, tentar andar na frente da classe, o objetivo é mesmo liderar, por isso vamos ver o que é possível.
18: Muito obrigado. As palavras do piloto número 41. Martim Nunes. Há de vir aí o José Serrado a seguir. Já está ali o José Serrado a seguir.
22: Rally 4, número 40, José Serrado.
5: Daqui a nada já testas as tuas capacidades linguísticas.
18: Com quem?
5: Com os de fora.
18: Não, os de fora vão falar português arrastado.
5: O BIP assinalou hoje 16 horas e 43 minutos.
18: Estava aí o Zé Serrado. Número 40 de Porta.
5: Exato.
17: Este primeiro rally da Madeira com este carro.
23: Boa tarde. O principal objetivo para uma prova destas grande como é chegarmos ao fim, é terminarmos a prova, divertirmos o mais possível Isto é uma prova grande, uma prova maratona, ao contrário dos rallies regionais, que são provas pequenas e sprints, esta é uma prova grande, temos de ir com calma para tentar chegar ao fim, estar a buscar no sábado à tarde.
1: Ter um carro novo dá mais garantias de chegar ao fim?
23: Sim, o carro novo, fui comprado agora, né, para esta época novo, em princípio, por uma pequena revisão, como é normal, porque este rally é grande, mas o carro está tudo ok, em princípio, dá-nos garantias de chegarmos ao fim, se nós nos exportarmos bem aqui o carro.
18: Palavras do José Serrada, número 40 de Porta, a garantia de que possa chegar ao fim, desde que corra tudo bem. Aqui o Hugo Pestana. Olá, Hugo. Como é que é a perspectiva para este e o grande objetivo para esta prova?
2: Não, vamos fazer este rally para nos divertirmos. Não temos ambições de classificação. É para passar um bom fim de semana, entrar nesta festa que é o Natal a meio do ano, como se costuma dizer. E é isto, divertir, nada mais.
18: Mais nada?
1: Rally da Madeira já, não?
2: Como?
1: É o terceiro.
2: Sim, é o terceiro. Por isso que eu digo, é uma festa e é diversão. É apenas isso.
1: Vai ficando mais fácil?
2: Como?
1: Vai ficando mais fácil.
2: Vai. Com o longo do tempo vai ficando cada vez mais fácil.
18: Muito obrigado.

0: Hi. Do you speak English?
1: Yeah.
0: Yeah. So, what is your main purpose here? What is your main objective in this Madeira Rally?
1: We try to be faster than last year.
0: Yeah.
1: We want to be on the podium, but we will see. It's long rally, very not easy stages, but very interesting. So we looking forward for tomorrow.
0: Okay. Thank you very much. Portanto, aqui o Cors 1 a dizer que quer ficar no pódio. O pódio são os três primeiros lugares, mas que assim seja, e teve que fazer um tempo melhor, porque o piloto já cá tinha estado o ano passado realmente, e com a possibilidade de eventualmente poder fazer um melhor registro em termos de ponto, de pontuação e de, nomeadamente, de cronos nesta edição do Rally da Madeira. Bem, mais um piloto.
2: O teu inglês British está muito bom.
0: Ah, é muito bom, muitos anos. Muitos anos.
3: Vamos tentar dar o nosso melhor. Chegar ao fim é o nosso grande objetivo. Isto é um rally muito duro. É muito calor, é muito extenso. Vamos tentar dar o nosso melhor e tentar nos posicionar a meio dos rally 4, que são muitos, e são muito bons os que vieram cá também do Nacional este ano. Vamos tentar dar o nosso melhor e, acima de tudo, divertir, que é o que nós precisamos.
0: Muito obrigado. Palavras do Pedro Macedo, número 37, Porto.
4: Bem-vindos, Açores. Pedro Câmara e João Câmara. Os jogos anteriores, vale 4, eles ficam. Os movimentos das duas rodas motrizes.

0: Este próximo piloto vai demorar. O piloto saiu do carro, cumprimentou todos os presentes.
1: Estou a ver aqui nas imagens da RTP Madeira.
0: Ainda bem. Então, podes ir relatando, quando ser eu. Mas saiu do carro, cumprimentou toda a gente, deu dois beijinhos às senhoras, cumprimentou e agora sim vai-se mudar a
1: partida. Está a cenar agora para ti?
0: Não, já foi. Estás com atraso.
1: Claro.
0: Estás com atraso. Este também está, portanto, este piloto também está encaixado naquilo que é o Campeonato Júnior. Portanto, vamos lá falar com o número 36 de Porta.
1: É o piloto, gentleman.
2: Boa tarde. O objetivo é tentar fazer uma evolução gradual, está focado na minha evolução. Estou muito feliz por poder estar a participar aqui na festa que é o Rally Vinho Madeira. Sempre foi um rally que desde novo admirei bastante e poder estar hoje aqui. Só tenho a agradecer a oportunidade que a FPAC, a minha equipa da Racing Factory e os meus patrocinadores me dão. E o objetivo é tentar fazer uma evolução gradual. As estradas são muito exigentes, vocês têm um rally muito difícil, portanto há que fazer um rally muito grande e há que usar muita cabeça e gerir da melhor forma eu, o rally e os pneus.
0: Muito obrigado, está tudo dito. Uma pergunta só, foi tudo dito. Ora, nada como esta capacidade que alguns pilotos têm de colocar tudo direitinho. Uma pergunta e não se faz mais nenhuma e está tudo rigorosamente dito.
1: João Carramanho no pódio deste Rally da Madeira 2026.
0: Número 35 de Porta.
3: Boa tarde, objetivos para o Rally. Queremos fazer um bom Rally e de uma vez por todas conseguir acabar este Rally. Vimos com bastante confiança das últimas prestações no Campeonato Portugal de Rallys. Vai ser uma luta muito grande, muitos quilómetros pela frente, a concorrência está muito forte, também os locais vão dar bastante trabalho. Mas gostávamos muito de sair daqui com o pódio final, era muito bom para nós e é para isso que vamos trabalhar e lutar.
0: Obrigado, muito obrigado. Rafael Cardeira. Tiago.
4: O objetivo já está bem definido desde o início da preparação. Procuramos os três primeiros lugares da RC4 e vamos atacar para isso.
5: O irmão já passou há bocado, há aqui alguma luta caseira ou nem por isso?
4: Há uma grande luta. Espero bem que ele também se enquadre ali nos três primeiros para nós andarmos ali a disputar, que é engraçado.
0: Obrigado. Muito obrigado. Palavras do Tiago Nunes, número 34 de Porta.
1: 16 horas e 50 minutos, emissão especial já da RTP Antena 3 deste Rally da Madeira. A partir de
0: 86
1: equipas inscritas.
6: Está cheio de pressa, não?
7: Já ia-me embora.
6: Está tudo ok?
7: Está tudo ok, está tudo pronto.
6: Expectativas para o Rally?
7: As expectativas são boas. Trabalhamos para este, vamos ver como é que corre.
0: Carlos Ferreira, nunca foi um piloto de grandes palavras. A perspectiva é de que chega ao fim mais um piloto do Campeonato Regional de Rallys. Que quer se queira, quer não, são mais conhecidos para mim. Não, talvez tanto para quem não acompanha o Campeonato Regional. Número 32 de Porto, Nuno Ferreira, de estar aqui a chegar com Lancia também.
1: Enquanto aguardamos, o Rally nasceu em 1959.
0: Yeah. Foi a primeira edição.
1: Uhum. Era a volta à Madeira.
0: Já vamos com 60 ou 61?
1: 67.
0: É, já teve. Isso. Nuno, qual é que é o grande objetivo, exceto antes de chegar ao fim?
8: Não, chegar ao fim, obviamente, é o objetivo de todos. Nós vimos com uma emoção um bocadinho maior que essa. Queríamos voltar para o pódio, pelo menos a nível regional, nas duas rodas. Não sabemos também como é que os nossos adversários lá do continente se vão portar cá, qual o andamento que vão imprimir. Estamos a apontar para o pódio daqui da região e vamos fazer por isso. Vamos tentar entrar bem e manter um ritmo bom até o final do rally e fazer o melhor possível.
0: Muito obrigado. Obrigado. Palavras do Nuno Ferreira, 32 de Porta. Tem aqui o Manuel Martins. Manuel.
9: Okay. Sim, está tudo ok, estamos prontos para esta aventura.
0: a concorrência é renhida.
9: É, vai ser divertido. Vai ser divertido. E ganha o melhor. Não, mas vai ser bom. Vai ser bom. Sim, o nosso principal objetivo é o campeonato regional, é tentar não desperdiçar muitos pontos, está-se a precisar de pontos e se divertir acima de tudo.
0: Muito obrigado. As palavras do Emanuel Martins, número 31 de Porta. Mais um a lutar também por lugares que têm a ver com os pontos para o campeonato regional, que são sempre importantes. Há de vir aí o Sandro Teixeira a seguir, o homem que o ano passado venceu as duas rodas e que este ano tem tido um bocadinho mais de alguma concorrência, no bom sentido da palavra.
1: São 202 quilómetros a serem cronometrados nesta edição do Rally da Madeira.
0: Sandro, a concorrência vai ser muito mais forte para este rally. E depois ainda há as contas do campeonato regional que neste momento também têm de ser feitas obrigatoriamente.
10: Obviamente neste rally a concorrência será maior, o nosso foco será sempre o campeonato regional, é nesse que competimos. No entanto, vamos tentar dar o nosso melhor, a ver onde nos conseguimos colocar.
0: É possível fazer melhor do que se fez na Calheta?
10: É sempre possível melhorar, portanto há sempre margem de progressão. Pronto, estamos a trabalhar.
0: Muito obrigado. Palavras do Sandro Teixeira, o número 30 de Porta.

0: Vem aqui o número 29 de Porto, Pedro Silva, que vem do Continente.
1: Dá a sensação de passar ali naquele pódio.
2: É sempre gratificante, estar no Rally da Madeira é um gosto. Os nossos parceiros trabalham muito juntamente connosco para cá estar e temos que lhes agradecer bastante. Agradecer também a vocês que nos permitem mostrar lá para casa e aproveitar para dar um beijinho às minhas avós, que foi o dia dos avós, com 90 anos ainda estão em casa a ver, graças a vocês. Beijinho, beijinho a todos.
0: E olha, e o principal objetivo para esta prova, exceto antes de chegar ao fim?
2: Lutar pela vitória.
0: Muito obrigado. Vindo lutar pela vitória em duas rodas motrizes. Mais um Lancia. Já há alguns. Número 26, se não me engano, de Porto, ou 28 de Porto, não consigo perceber. Há de estar a chegar. Hélder Miranda. Boa tarde.
1: Como é que bate o coração a esta hora?
3: É, está normal, está normal. Já estou habituado a isto, a fazer o Rally de Portugal. É também um rally enorme como este. Esperamos que corra tudo bem. Vamos aproveitar o rally e vamos ver como é que corre.
1: As contas do Campeonato Nacional assim tão apertadas torna um rally mais calculista para vocês?
3: Sim, é um rally longo, temos que ser cautelosos. O rally vai começar hoje, mas só acaba no sábado. E para se ganhar é preciso chegar ao fim. E é esse o objetivo nosso, é sempre, o primeiro é sempre chegar ao fim e depois as contas lá se fazem.
0: Muito obrigado. As palavras do Hugo Miranda, número 28 de Porta, mais um piloto que vem no âmbito do Campeonato de Portugal de Rallys.
4: Nesta edição do Rally da Madeira temos 25 viaturas nas categorias Rally 2 e R5, 5 viaturas RGT, 22 Rally 4.
0: Sim, aqui João Rodrigues.
4: Como curiosidade.
5: Está tudo a mais alto nível, estamos preparados. As expectativas são boas, queremos ver onde é que situamos aqui com os nossos adversários, mas acho que estamos confiantes, estamos bem, estamos a mais alto nível.
1: De cada Madeira, do Campeonato Regional, vai servir de diapasão para vocês?
5: Não? Sim, esses não é bem a nossa guerra. Nós, claro, gostamos sempre de ficar à frente, mas sabemos que não é fácil. Eles são fortes, mas a gente quer dar uma boa réplica também.
0: Obrigado. Muito obrigado. As palavras do piloto João Rodrigues, número 27 de Porto. Um Porsche. Número 64 de Porta. Muito obrigado por ter desligado o carro, é sempre mais fácil falar com vocês.
6: Nem hoje nada.
1: Expectativas para mais esta participação?
6: Olha, expectativas é rolar um bocadinho, estou parado há um ano desde o último rally aqui da Madeira, o ano passado. Tivemos azar, demos um toque e tive parado este ano. Agora também venho com um carro que é igual ao outro, mas tudo um bocadinho diferente ainda e estou-me a habituar.
1: É preciso ir para o ritmo então.
6: É, já fui fazer o check-down hoje e notei que falta o ritmo. Tinha.
0: Muito obrigado. Mais um Porsche a seguir a este.

0: Miguel Andrade. Boa tarde.
1: Boa tarde.
0: Grandes óculos para o estilo.
1: É, para o estilo e para o nevoeiro, se ele aparecer.
0: Expectativas para este rally, que é sempre diferente e é muito mais rápido.
1: Olha, as expectativas são obviamente chegar ao fim. Nós estamos bem, o carro está a ver se está melhor. Portanto, vamos tentar nos divertir e chegar ao fim e fazer o melhor, obviamente.
0: Muito obrigado. As palavras do Miguel Andrade, num Porsche. A armada Porsche está a seguir, está a sair toda uma atrás da outra, apesar dos números de porta serem muito mais lá para trás. Vem mais um, número 62, já vamos ver. É o Paulo Mendes. Paulo, muito obrigado. É sempre um prazer, não é?
2: É.
0: Paulo,
2: não consigo terminar.
0: Há alguns Porsches por aqui, portanto, qual é que é a posição do Paulo Mendes para este rally?
2: A nossa posição desejada é o segundo lugar dos Porsches, mas vamos tentar com que isso aconteça.
3: O primeiro já está destinado.
2: Claro, é o Filipe Freitas, é o campeão dos Porsches.
3: É o primeiro rally da Madeira com este Porsche, não é?
2: Não, já é o terceiro. É o terceiro.
3: Vai ficando mais fácil ou não?
2: Está, cada vez mais, vai se tornando mais fácil. E já o quarto também já tem outras afinações, portanto à partida está melhor.
0: Já não foges tanto?
2: Não. Foge, deixa fugir.
0: Muito obrigado. Palavras do Paulo Mendes. Vem mais um Porsche, que é justamente o de Filipe Freitas.

0: muito obrigado por teres ligado o carro. Muito boa tarde. Acabaram de dizer que você é que vai ganhar nos Porsche, Filipe.
1: Quem é que disse isso? Quem foi?
0: O senhor da frente.
1: Foi ele que disse. Penso, já entregou. Vamos tentar isso. Vamos tentar, de certeza. Mas penso que o Paulo também vende bem. Ele penso que tem evoluído. Vamos ver se conseguimos andar à frente.
0: Filipe, quais são as grandes perspectivas para um carro deste tipo, num rally deste tipo?
1: Dar o melhor possível. Sabemos que os rallies já vão à frente é completamente impossível, mas vamos, alguns que o desconhecimento tem da prova e o conhecimento que nós temos, vamos tentar andar à frente, sem mais perguntas.
0: Está tudo bem com o carro?
1: Tudo muito bem, com o piloto e com o piloto também.
0: Muito obrigado. Palavras do Filipe Freitas, número 61 de Porto, com mais um Porsche. Vem aí o carro, um dos A10 que estão... fazem parte da armada destes carros mais fortes, que é o Gil Freitas, que também está aqui a chegar. Gil, perspectivas para este rally?
2: Perspectivas, a nossa ambição é sempre fazer o melhor possível, ficar a concluirmos a prova sem grandes problemas e bem classificados. Vamos ver o que é possível. Eu acho que concluirmos a prova sem problemas, sem avarias e sem chatices, acho que é muito bom para nós.
0: Em perspectivas relativamente aos Porsche, é para andar atrás ou à frente?
2: Bem, eu não estou muito preocupado com os Porsche. Nós estamos na RGT, estamos com muito mais pontos do que eles ontem fizeram as provas todas e têm-nos corrido muito bem. Estou mais preocupado com a luta para o terceiro lugar, porque o ano passado cancelaram imensas classificativas, e se isso acontecer, nós ficamos com o tempo do que concluí em condições normais. O que pode ser para aí 20, 10, 5 segundos, ou seja, o que for, é mais do que nós poderíamos fazer. E isso é um bocado injusto, porque aí perdemos a luta pelo terceiro lugar com o Arthur Quintal, mas o senhor da FIA que cá está achou que teria que ser assim, temos que aceitar.
0: Muito obrigado. As palavras do piloto, do Gil Freitas. O carro é muito baixinho. É preciso ir ao resto de chão.
3: Próximo IPA sinal às 17 horas e 3 minutos. Estamos na Praça do Povo, no pódio do Rally da Madeira 2026. 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

0: mais um compasso de espera para o próximo concorrente, que há de ser o Tiago Silva. Não vai demorar muito tempo para chegar aqui.
1: Também esteve a cumprimentar quase todos.
0: Pois,
1: no pódio.
0: Fica sempre bem.
2: Então, o nosso principal objetivo é conseguirmos chegar ao fim, cumprir com o rally todo sem grandes problemas, tentar lutar pelas nossas possibilidades o melhor possível, para tentar chegarmos a uma melhoria comparada ao ano passado.
3: É o segundo ano que está na matéria, isto vai ficando mais fácil?
2: Pergunto no final do rally, que ainda é tudo muito igual, muito parecido, são muitos quilómetros. E claro que as estradas confundem um bocado e uma pessoa pensa que está no sítio e não está, mas vamos ver no final se...
0: É por isso que aquele senhor daquele lado existe.
2: Exatamente, senão ele não estava aqui a fazer nada, era só peso. Já que não é muito, mas era, ia fazer algum peso.
0: Muito obrigado. As palavras do piloto número 25 de Porta, Tiago Silva. Paulo Neto, boa tarde, bem-vindo. Perspectivas para este arranque?
4: Acho que não vamos conseguir ganhar, mas queremos andar lá perto deles.
0: É?
4: Sim, queremos ver se andamos perto deles. Pá, não vai ser fácil porque é o segundo rally em Alcatrão que a gente anda neste carro. E ver se consigo pôr para trás os fantasmas do ano passado para ver se a gente consegue andar lá mais perto.
0: Um resultado
3: que pesa nesta altura do campeonato?
4: Sim, acaba por pesar sempre, mesmo no inconsciente. A gente andamos aqui a fazer os reconhecimentos e andamos a olhar para os buracos e onde é que vamos cair, e parecendo que não mexe sempre.
3: Já não passa lá.
4: É uma vantagem.
0: Muito obrigado. Alguns cuidados e caldos de galinha que realmente costumam acontecer depois de uns pequenos toques. Acontece sempre estas situações de poder ter algum receio em determinadas zonas que fazem lembrar. A mente humana nisto é muito engraçada. O piloto madeirense, Rui Pinto. Rui Pinto, muito boa tarde, bem-vindo. O que não falta é concorrência para este rally.
5: Verdade. Muito. Olá! Dá-me a ver uma voz tão querida.

0: nesse sentido, mas acho bem que acho que mantenham assim, que, sem chuva.
1: Que é melhor que chuva.
0: É claro que é muito melhor que chuva.
1: E para que... si, porque há outros pilotos que querem chuva.
0: Opa, pronto. Na terra deles que eles escolham chuva, que basicamente. Vai ser amigo esta vez. E que todo o público, isto é importante, todo o público que veja os rallies em extrema segurança, não pensem muitas vezes por estar numa zona que aparentemente tem segurança, não é. A segurança terá de ser assegurada pela direção de prova e cumpram as regras que lhes são recomendadas. Isso é importante para que tudo corra bem.
1: Muito obrigado. Palavras do piloto do Rui Pinto com este apelo no final de que se veja e se vejam passar os carros em segurança. Aqui está já um dos primeiros Hyundais a aparecer aqui, número 22 de Porta, o Lopes. Perspectivas para este rally?
2: Olha, primeiro de tudo vou tentar dar muito espetáculo aqui na Avenida do Mar, já está cheio de gente, por isso acho que eles...
1: E ainda é cedo.
2: E eles merecem. Depois vou tentar entrar bem no primeiro troço e a partir daí é ver. A sorte não tem estado do meu lado, mas eu vou tentar mudar o rumo neste rally e espero que este ano os Hyundai cheguem um bocadinho mais à frente para que possamos lutar por um bom resultado no campeonato.
3: Também de parte da marca.
2: Também é nossa, também queremos pontuar bem para o campeonato e lá está. Para mim, no meu caso, é tentar mudar aqui as coisas e ter uma segunda parte do campeonato melhor.
1: Muito obrigado. Corra tudo bem para o piloto e para a copiloto. Número 22 de Porta, o Lopes. Tem aqui mais um carro. O Diogo Marujo já também esteve cá o ano passado. Depois do ano passado, as estradas são mais fáceis, são menos fáceis? Este rally vai ser mais fácil ou menos fácil?
4: Eu acho que vai ser mais difícil. A partes novas dos troços do ano passado que continuam vão ser um bocadinho mais exigentes, mas não são impossíveis e vamos dar o nosso melhor.
1: Qual é que é o principal objetivo, tirando chegar ao final, obviamente, e com o carro tudo inteiro e os pilotos também, qual é que é o principal objetivo para o piloto?
4: O principal objetivo é mesmo divertir-me, tentar melhorar alguns aspectos do ano passado na minha condução.
1: Nomeadamente?
4: A minha condução em geral e um ou outro problema que tivemos do carro, mas que não foi nada grave, mas vamos tentar melhorar isso tudo.
1: Muito obrigado. Palavras do Diogo Marujo, número 21 de Porta, que já cá tinha estado também o ano passado. Marcelo Meireles também, mais um carro que vai chegar aqui ao pé de mim. Boa tarde. Principal objetivo para esta prova, para a equipa?
5: Fazer o rally, continuar a aprender o carro, evoluir ao longo do rally e sentirmos-nos confortáveis. É esse o principal objetivo. E divertirmos-nos também.
1: Só isso? Um lugar mais acima, mais abaixo, 10, 20?
5: Não, em termos de resultado, eu acho que se tivermos um bom andamento os resultados vão aparecer, mas este ano é o ano, é o primeiro ano nesta viatura, portanto, acima de tudo, temos de aprender e para o ano, se Deus quiser, estamos aqui a competir pelos lugares seguimentos.
1: Muito obrigado. Veio Zé Camacho. Zé Camacho, boa tarde. O que não falta é concorrência.
6: É verdade. Este ano temos muita concorrência na nossa categoria. São 25, salvo erro. É um rally que vai ser bem disputado com estas viaturas. E em relação a nós, vamos dar o nosso melhor e tentar terminar o rally e, acima de tudo, se divertir.
3: E o rally tantas vezes já faz isto só com um olho, não?
6: Ah, só neste momento fazer a 40ª. Volta ao Rally de Madeira, consecutiva, já são alguns milhares de quilómetros.
3: Algumas alterações estão no percurso, o que é que lhe parece?
6: Sim, acho que as alterações foram positivas, também o ano passado, bem, ano passado já passou, né? O rally também foi demasiado, acho que foi demasiado curto. Este ano voltou aos rallies quando faziam antigamente, que eram classificativas de ainda foi do tempo, hein? Fazia classificativas de 36 quilómetros. Os carros eram diferentes, muito mais difíceis de conduzir. E com estas viaturas novas nada tem a ver com os carros, já vem da geração dos carros desde 1985. Portanto, passei pelas gerações todas e acompanho as evoluções todas do automobilismo.
1: Muito obrigado. As palavras do José Camacho e a perspectiva do José Camacho para este rally, que mais cerca de 2 horas, mais coisa menos coisa, vai arrancar. Mais um piloto, número 18 de Porta.
3: Ricardo, Filipe, objetivos para este rally?
7: Boa tarde a todos, obrigado mais uma vez pelo acolhimento que tenho nesta ilha fantástica. A gente vamos tentar ser o mais rápido possível.

0: ser consistentes e acreditar que com o trabalho que fizemos desde a calheta até agora, que vai nos trazer um resultado positivo e dentro daquela ideia, se assim podemos dizer, ou aquilo que nós propomos, que é terminar e terminar bem e num lugar confortável.
1: Claro, um copiloto madeirense está a ajudar?
0: Bastante. O Rui, a intrusão foi grande, como já tinha dito na calheta, acho que as notas estão boas. Eu conheço um bocadinho os troços, portanto, sei onde estou, praticamente sempre. Portanto, acho que as boas dicas que ele me deu vão fazer com alguma diferença no resultado final.
2: Obrigado. Muito obrigado. Número 18, Porta. Ricardo Felipe, número 18, Porta. Já aqui está o número 17. Mais um carro igual a todos. Estas máquinas estão por aqui.
3: Estamos bem. Depois do percalço de manhã, vai tudo bem, felizmente. O shakedown também correu-nos bem. Foi para na última passagem darmos um toque e estragamos o marjão. Depois foi um bocado a perceber o que é que se passava. Mas a atitude está boa, o ritmo também acho que foi bom. E pronto, agora vamos continuar o nosso trabalho, aprendizagem, desenvolver aqui a minha condução no Skoda e também aqui na Madeira. Eu espero que seja um grande rally para todos.
2: Muito obrigado. As palavras do piloto, que hoje, como ouviram, também teve um percalço de manhã com uma gente, mas entretanto ficou tudo resolvido. Está aqui também já atrás do Arthur Quintal. Arthur, o que não falta é carros iguais e pilotos diferentes a tentarem lutar por um lugar um bocadinho mais acima.
4: É verdade, há muita concorrência desta vez. Vai ser um rally bastante divertido, por isso nós vamos procurar ser o mais rápido que conseguirmos. Acredito que a concorrência também vai fazer o mesmo e vai estar muito forte, e é isso que nos vai tornar o rally bastante aliciante.
2: E também tem a parte aliciante que tem a ver com o campeonato regional.
4: É verdade, nós aqui com o regresso do Miguel Caires baralhou-nos um bocadinho as contas, estamos um bocadinho preocupados com isso. Vamos tentar ficar o mais bem posicionados possível para conseguir o máximo de pontos para tentar manter o terceiro lugar no campeonato.
2: Muito obrigado. Palavras do Arthur Quintal, o piloto madeirense, que luta neste momento também por alguns lugares. Sim, houve o regresso dos últimos rallies do Miguel Caires, ele não fez os primeiros, voltou. Mais um piloto neste momento agora é o Ricardo Teodósio. Ricardo Teodósio, muito boa tarde, bem-vindo.
5: Boa tarde.
2: Perspectivas para esta edição que tem tudo para ser picante em termos daquilo que é os primeiros lugares.
5: É, esta vai ser bastante picante. Eu estou habituado a picante, mas é outro picante, é lá no Piripiri dos Frangos. Vai ser uma guerra engraçada, está um rally muito, muito competitivo. Temos três estrangeiros muito bravos, já cá vieram passados, um deles já ganhou duas vezes, o outro que está com vontade de ganhar também não sei do quê. O italiano acho que também já venceu cá, penso eu.
6: Já.
5: Só quem não venceu cá foi o Algarvio, né? Não está correto.
2: Lá chegaremos, é este ano.
5: Nós temos a máquina mais antiga, mas talvez também um dos carros mais vencedores aqui na ilha. Mais ou tão vencedor os últimos anos, o carro ganhou foi este. É um rally sempre difícil para nós. É um rally que requer que o carro esteja 100%, um setup muito bom. Todos os anos temos praticamente vindo num carro novo e este carro requer muito trabalho a nível da afinação do setup e nós estamos a trabalhar nisso. Só que eu não estou ainda com aquele 100% de certeza que dá. Eu faço, mas depois o carro diz que não quer. Eu corrijo, mas depois estou a perder tempo. Eu divirto-me a conduzir dessa maneira, mas depois não é eficaz, né? E eu quero, estamos trabalhando, trabalhamos hoje, trabalhamos no teste no fim de semana, na segunda-feira, queremos mais e estamos empenhados para mais e vamos dar tudo para que seja um rally super picante.
2: Muito obrigado. As palavras do Ricardo Teodósio, ele que anda a discutir também o campeonato português de rallies. Campeonato de Portugal, portanto, não é de português, portugueses são todos eles. Miguel Caires, que regressou aos rallies regionais depois de ter falhado algumas provas, que tem mostrado Eu penso que a pergunta importante é: esses óculos são novos ou são os dos últimos rallies?
6: São os óculos que eu usei nos rallies que correram bem.
2: Ah!
6: Pronto, não são estes. O objetivo é de manter o ritmo, manter aquele ritmo com que começámos esta época, já tardia, de forma tardia. Sabendo que esta é uma prova completamente diferente das outras, mas acho que preparámos-nos para isso, portanto vamos tentar encarar isso da forma com que planeámos e perceber se os resultados serão aqueles que nós queremos.
2: Olha, a pergunta é a seguinte: tem havido uma evolução, toda a gente fala disto, não estou a tirar nenhuma ilação, aquilo que se comenta que Miguel Castro tem evoluído. O que eu pergunto é se é possível ver mais alguma evolução neste rally relativamente à equipa. E que isso possa traduzir-se num resultado diferente.
6: Esta equipa tem feito um trabalho muito interessante e interessante numa perspectiva de que nós não trabalhamos para ter altos e baixos, trabalhamos para sermos consistentes e a cada passo conseguirmos, lá está, elevar a fasquia. Portanto, trabalhamos para isso, para que pudéssemos subir mais um degrau nesta prova.
2: Muito obrigado. As palavras do Miguel Caires, ele que não tinha feito as primeiras provas e que agora está de regresso e que vai fazer este Rally da Madeira. Vamos ver o que é que vai acontecer, isso a partir de amanhã. Marcelo Henriques, um Hyundai. Boa tarde. Muita concorrência, também muitas contas de campeonatos, portanto, às tantas, a pergunta é qual é que era o principal objetivo, exceto onde chegar ao fim?
7: O nosso principal objetivo neste rally é mesmo chegar ao fim e ganhar experiência. É a nossa primeira vez aqui de Rally 2, nós estivemos presentes no ano passado, temos muito a aprender, a concorrência é muito feroz e com grande conhecimento das classificativas, coisa que nós ainda não temos, pois nós queremos acumular o máximo de experiência, tentar chegar a um bom setup do carro. Claro que tivemos os testes e tentámos chegar a um bom setup, mas sabemos que vamos evoluir ao longo da prova, por isso é muito isso, é aprender, continuar a nossa aprendizagem. Também é o nosso terceiro rally ao volante de um rally de asfalto, ao volante de um rally 2, o que também não nos facilita assim tanto o nosso trabalho, e por isso nós vamos dar o nosso melhor e vamos tentar, troço a troço, ir melhorando a nossa condução e o nosso conhecimento das classificativas da Madeira.
2: Muito obrigado e boa sorte. João Silva é o próximo concorrente a parar aqui e a falar comigo. João, tudo pronto?
8: Perspectiva um rally muito competitivo. Já no check-down já vimos a quantidade de pilotos que estão todos muito próximos e isso vai ser muito exigente ao longo do rally, mas já o ano passado foi. Vamos ver se nos conseguimos situar o mais à frente possível, tentar fazer as escolhas certas, ter o andamento certo para discutir os primeiros lugares, é isso que eu espero.
2: O primeiro lugar aqui é o primeiro lugar não para o campeonato regional, mas para este rally em si, é isso que está em causa também.
8: Eu acho que a luta pelo campeonato regional vai também significar a luta pelo rally, por isso, ao focarmos não, vamos estar também a fazer o outro.
2: Muito obrigado. Palavras do João Silva, ele que neste momento é, se não me engano, segundo qualificado.

0: Bem, eu por Pedro Meireles. Mais um habitué. Pedro, boa tarde, bem-vindo. Perspectivas, e ou seja, a perspectiva é sempre ganhar e chegar ao fim, mas o principal objetivo para a equipa?
1: Bom, o principal objetivo, primeiro, é chegar ao fim no dia de sábado, e segundo é tentarmos a melhor classificação possível dentro dos pilotos do Campeonato de Portugal de Rallys. É nesse campeonato que estamos inseridos, atualmente estamos em quinto, e vamos tentar fazer uma boa classificação para tentarmos melhorar a nossa classificação no campeonato. Sabemos que é um rally extremamente difícil e duro, mas é um rally também que gostamos bastante, e portanto esperemos que este ano tenhamos a sorte que nos tem faltado noutros anos.
2: Muitas vezes é um rally ainda mais difícil este ano.
1: Não é um rally ainda mais difícil, já cá teve em alturas em que o rally era maior do que isto e mais difícil, e portanto não, é um rally, é sempre exigente, ele mais comprido ou mais curto, é um rally sempre muito exigente, porque essas classificativas são exigentes, mas por outro lado também nos dão muito gozo e divertimos-nos imenso aqui.
0: Muito obrigado. Palavras do Pedro Meireles, número 10 de Porta. O próximo concorrente, também a madeirense, é o Alessandro Camacho. Vai falando ao speaker aqui deste pódio de saída do Rally da Madeira, edição deste ano de 2026. Dizer que em termos de temperaturas, a partir de amanhã, o Instituto Português de Mar e da Atmosfera emitiu dois avisos amarelos para tempo quente, um para a zona sul e outro para as regiões montanhosas. Portanto, vai-se ver amanhã, mas vamos ter um rally quentinho mais uma vez. Também estamos praticamente em agosto, no início de agosto, o que significa que as temperaturas são sempre mais quentes. Vamos esperar aqui mais uns segundos para que o Alessandro Camacho e o Pedro Calado cheguem aqui para poderem falar connosco e para perceber o que é que se pode esperar desta prova.
3: Rainha.
0: Boa tarde.
4: O objetivo é tentar andar nos lugares da frente, no pódio, se for possível. Acho que temos o carro melhor, acho que estamos melhores, por isso estou esperançado que consigamos fazer um bom resultado. E pronto, e dar mais uma alegria a quem torce por nós.
2: Fecharam o check-down bastante rápido, isso é um bom sinal?
4: Poderá ser, poderá não ser, mas acho que tiramos boas ilações, e estar ali a gastar, porque é uma classificativa, quantas mais vezes passarmos, obviamente é normal que consigamos tirar tempo. Acho que conseguimos fazer o que queríamos, um bom resultado. Estamos satisfeitos, e amanhã é que começa a sério. Hoje é tentar corra bem, sem correr riscos, e amanhã sim tentar ver se conseguimos andar à frente.
0: Muito obrigado. As palavras do Alessandro Camacho. Com as perspectivas para este rally, a saída mais cedo do shakedown desta manhã, foi aqui uma explicação. Vale a pena andar a gastar, eventualmente, quando ainda há esta super especial que às vezes pode ditar algum azar e alguma coisa mais esquisita, e então depois o rally vai começar. José Pedro Fontes e Inês Pontes. Falámos na Calheta, tiveram basicamente algum período de teste, portanto, e agora que vamos começar um rally mais a sério, qual é que é a perspectiva do Zé Pedro?
5: Ah, eu acho que foi ótimo, temos estado cá na Calheta, o carro, temos aprendido bastante com o carro, acredito que o carro vai ser um bom aliado neste rally. É o rally que eu mais gosto, há 10 anos ganhei-o à geral e gostava muito de tentar voltá-lo a fazer.
2: Este carro é fácil de adaptar para a Madeira?
5: Amanhã, no final do primeiro torço, já digo. Mas eu acho que o carro tem todas as características para isso. E acredito que vamos ser competitivos.
0: Muito obrigado. Palavras do Zé Pedro Fontes. Com a volante do Lancia. E esteve aqui no rally da Calheta por uma questão de testes e de afinação do carro. E foi isso que aconteceu com este piloto e outros pilotos, o Rodrigues também, que é neste momento o homem que vai à frente no Campeonato de Portugal de Rallys.
3: Estamos a 2 horas e 4 minutos do arranque do rally.
0: Pedro Almeida, número 7 de Porta. Uma concorrência muito forte, um rally muito exigente, portanto o objetivo, como é que vai ser, exceto antes de chegar ao final, que todos querem isso.
6: Sim, certo, a concorrência é muito forte, mas é muito forte desde o início do campeonato. Por isso o nosso foco mantém-se, vamos encarar este rally para levar o máximo de pontos embora e quem sabe tentar uma vitória no CP.
0: Muito obrigado.
2: Vai ser um rally muito calculista da vossa parte?
6: Não, vai ser um rally como os outros. Sabemos que é um rally difícil, não vir cá há muitos anos de fazer o rally é com certeza um handicap, mas vamos fazer o nosso melhor e tentar ser os mais rápidos.
0: Obrigado.
3: O especial está marcado para as 7:30, uma extensão de 2 km e 180 metros. É a classificativa mais curta das 15 especiais para a edição deste ano do Rally da Madeira. O próximo IP vai assinalar as 17 horas e 27 minutos. Estamos em direto desde a Praça do Povo, onde está situado o pódio deste rally com João Carramanho.
0: Vai ser rápido com o Vassi eventualmente, que ele estava a dizer. General Médico.
2: That's the deal. I speak in English, you speak in Italian. So, are you running for the win this year?
7: Io spero. È una gara che ci piace, la concorrenza è sempre più veloce. Ho visto che il livello di questa gara si è sempre alzato di più, sia a livello di organizzazione che di livello di piloti, di velocità dei piloti. Questo lo dimostra che piloti come Sordo, Mick, faticano a vincere, quindi vuol dire che il livello di piloti locali è molto alto. Grazie. Thank you. Spero di fare bene, grazie.
0: Palavras rápidas, é italiano, basicamente a dizer que o rally está cada vez mais rápido, os pilotos são cada vez mais rápidos. Já não é a primeira vez realmente que o Basso está aqui, que já ganhou esta edição mais que uma vez.
3: Quatro
0: mas
3: vezes.
0: Que no fundo, sim, quatro vezes, o que significa que no fundo a perspectiva do piloto é tentar dar o seu melhor para aquilo que vai ser, portanto, a edição deste ano do rally. Mas no essencial, Basso a dizer, daquilo que eu percebi, eu não sou propriamente fluente em italiano, a dizer que, portanto, que este rally está cada vez mais, as expectativas são sempre muito altas, o rally tem sempre uma expectativa muito alta porque os pilotos são muito rápidos e é um rally muito rápido. Vem aí Rubén Rodrigues, o piloto açoriano que também já esteve cá o ano passado e que neste momento é o primeiro, está em primeiro lugar no campeonato de rallies de Portugal. Teve na calheta, experimentou, afinou e agora como é que vai ser?
8: Olha, estamos a postos, eu e a minha equipa ARC em conjunto com o meu navegador, fizemos um grande trabalho de preparação. Penso que a Autocena Racing fez aqui aquilo que nos podia e tenta-nos realmente dar as máximas condições possíveis para que nós possamos estar a cada participação o mais competitivos possíveis. Eu acho que estamos preparados. Agora há que mostrar digamos, nas classificativas. É um rally extremamente longo, difícil, mas nós esperamos estar em altura para dar continuidade ao campeonato que temos vindo a fazer.
0: Ruben, é justamente isso que eu ia perguntar. O campeonato é o primeiro neste momento do campeonato de Portugal, portanto há aqui também uma luta que é preciso gerir.
8: Sim, de facto nós não podemos ganhar as corridas todas, não conseguiríamos. Vamos trabalhar para que realmente sejamos daqui cada vez mais líderes. Nós temos vindo a trabalhar imenso, o Iaris tem-nos dado cada vez mais sensações para que nos possa sermos mais rápidos e espero estar ao nível aqui na Madeira que estive nas outras provas.
0: Muito obrigado. As palavras do Rubén Rodrigues, ele que neste momento é o líder do Campeonato Portugal de Rallies, que esteve na calheta, também José Pedro Fontes esteve e outros pilotos estiveram. Portanto, nesta perspectiva de poderem afinar o carro para um rally que é realmente exigente, que é um rally também que é disputado em pisos de asfalto, perdão, e que é, às vezes eu tinha a palavra falso por trás por outra razão, porque às vezes também pode ser extremamente falso porque este tempo na Madeira pode estar seco, como de um momento ao outro pode ficar completamente diferente. Está aqui o campeão do ano passado, o Diego Rui Luba. Diego, bem-vindo. Duas vezes que has ganho o rally, a terceira este ano?
9: Vamos a intentar, siempre es muy difícil ganar aquí porque los pilotos maderienses son muy rápidos, Chris y Basso seguro que también, mas vamos a intentarlo todo, vamos a luchar por ello y a dar lo máximo de nosotros para intentar conseguir otra victoria más.
0: Mira que vas a hacer algo diferente desde el año pasado o que no.
9: No mucho, yo creo que el año pasado ya lo hemos hecho muy bien, tenemos que hacerlo más o menos parecido. Los pequeños errores que tuvimos, intentar evitarlos y estar muy concentrados porque siempre es un rally muy difícil de ganar.
0: Gracias, ¿eh? As palavras, penso, são mais ou menos perceptíveis do vencedor do ano passado e de há dois anos. Sim. Diego Rui Luba, o espanhol, portanto, a dizer aqui que vai tentar, obviamente, com aquilo. O ano passado também havia um marcado de falar muito melhor disto do que eu, mas se nos lembrarmos da edição do ano passado, também havia aqui pilotos que à partida, logo neste primeiro dia, nós tínhamos a certeza que podia ser um rally disputado quase ao segundo pelas equipas da frente, e depois houve alguns problemas, algumas desistências que fizeram com que depois as coisas tivessem um outro desfecho. Portanto, e tudo isto é tudo muito bonito neste primeiro dia, depois amanhã, e se não houver nenhum azar para ninguém, eu espero que não, é que as coisas vão começar a piar um pouco fininho. Está aqui o Miguel Nunes. Miguel Nunes neste momento também está à frente do campeonato, ganhou o último rally. Miguel, bem parecendo, se tudo correr como na calheta, isto é limpinho.
2: Não há duas provas iguais. É claro que foi muito bom fazermos aquele rally na Calheta antes do Rally Vinho Madeira. É no fundo é um extra de motivação. Sentimos que está tudo alinhado, está tudo bem, o carro está perfeito, nós estamos confiantes, vamos dar o nosso melhor e ver o que é que acontece.
10: E entrar para o rally é pensar no rally ou a pensar também nas contas do campeonato regional?
2: Nas duas coisas, nas duas. Inevitavelmente são as duas coisas, é difícil dizer o que é que penso mais. Depois, com o desenrolar da prova, vamos pensando nisso e vamos tomando decisões em função daquilo que vai acontecendo, mas obviamente queremos fazer boa pontuação para o campeonato, mas queremos também fazer um bom rally Vinho Madeira.
10: Podia ganhar.
2: Se é o melhor possível. Vamos ver se é possível. A concorrência é extremamente forte, não é fácil, mas vamos dar o nosso melhor.
0: Muito obrigado. Palavras do Miguel Nunes, número 3 de Porta. Ele que neste momento está à frente do campeonato regional, à frente de João Silva, com um carro extremamente competitivo. Armindo Araújo.
11: Para este ano. Bem, vamos tentar lutar pela vitória no CPR, que é o nosso grande objetivo. Depois disso vamos perceber qual é a nossa posição no na prova em si à geral. Contudo, o foco está no CPR, não posso negar isso. Mas queremos também fazer aqui um bom resultado em termos geral.
0: Mas a concorrência é forte.
11: Sem dúvida.
0: Tanto a local como a continental, como a outra.
11: Era isso que eu ia dizer. Nós temos uma concorrência forte, tanto no CPR, como no regional, como na geral. Portanto, vai ser uma luta todo fim de semana, do primeiro metro ao último.
0: Muito obrigado. Palavras do Armindo Araújo. Faltam poucos carros ou nenhuns. Porque vem o número 1, que é o Chris Mick.
3: Exato.
0: E depois, em bom português, até logo.
3: Até logo então, um super especial.
0: Não, espera. Primeiro ainda vou falar com o Chris Mix, só depois é que vai ser o até logo. Não, espera
3: só
0: lá.
3: Só para lembrar que a super especial só marcada para as 7h30.
0: E aí já vais ter o Marco Cabral contigo.
3: Uhum. Pois, Chris Mick, faltou o Chris Mick.
0: Portanto, sim, só falta-nos mesmo o primeiro número de porta, o número 1 de porta, aquilo que vai sair amanhã para a estrada. Em primeiro legal é o Chris Mick. Mas só esperar, que ele está a falar ali com o speaker que está neste pódio, portanto depois provavelmente vai repetir metade.
3: Próximo IPA assinala às 17 horas e 35 minutos. Estamos a aguardar então as declarações de Chris Mick, número 1 de porta para este Rally da Madeira 2026.

0: Sim, vai-nos faltar apenas agora o Chris Beck, que já cá esteve mais do que uma vez, mas nunca foi muito, muito feliz.
1: Eu fui o melhor no Shakedown.
0: Vamos ver como é que vai acontecer este ano. Sim. Chris.
2: Chasing the win here in Madeira for a few years. What did you change this year?
3: Oh, yeah, I think, honestly, for me in 23 and 24, even though we had the axe in 23, the fire in 24, it was difficult to win in the Hyundai. With the Toyota last year, we had really good speed in the mix with Joao and Diego, but unfortunately we picked up a puncture. So, like everyone knows, to win in Madeira, you need a perfect, perfect weekend. Not a few stages. Every stage needs to be perfect. So, yeah, for me, I'm certainly going to try. It's what I want to do, and let's see if we can, yeah, get that monkey off the shoulder this time.
0: Do you feel confident?
3: I feel good. We've changed some things on the car for this year, and I felt a bit better even on the shakedown, even though we know it's not representative of the rally. On the test and everything, I felt a bit better in the car, so let's see if that translates to the stage times.
0: Muito obrigado. Nas palavras do Chris Meek, ele que é o número 1 de porta e que vai ser o último a fazer a evolução, portanto, da super especial da Avenida do Mar, porque também aí vai ser, portanto, rigorosamente ao contrário, ou seja, vai desde o último para o primeiro. Chris Meek a dizer aqui que realmente ele já teve mais que o azar aqui nesta prova, não é a primeira vez que isso lhe acontece, teve um toque, lembro-me perfeitamente que ele acabou também de o dizer, que se não me engano foi justamente aqui na super especial da Avenida do Mar que o carro, portanto, se incendiou, ficou com fumo, complicado. Portanto, há aqui alguma expectativa um pouco alta também para perceber até que ponto é que Chris Meek consegue depois, com o Diego Corriloba e com os outros concorrentes um bocadinho mais de topo, contando com dois ou três ou quatro pilotos regionais. Vamos ver como é que isto se vai desenrolar tudo a partir de hoje, e nomeadamente até sábado ao final do dia, quando nós já percebermos claramente a partir talvez de um pouco antes das 7 da tarde quem é que eventualmente vai ganhar esta edição deste ano do Rally da Madeira. Por agora, aqui de baixo fica um pouco deserto, a Avenida do Mar já está muito, muito, muito carregada de gente, que vai aguardando um pouco dos lugares que ainda são possíveis para daqui a bocado poder assistir a esta super especial da edição 2016 do Rally da Madeira.
1: Muito bem, João Carramanho, muito obrigado. E o BIP assinalou as 17 horas e 38 minutos. Lembro que a partir das 19h30 eu arranco então oficial deste Rally da Madeira, 77ª edição, organizado pelo Clube Sports Madeira, integra a FIA European Rally Trophy, o Campeonato de Portugal de Rallys e o Campeonato de Rallys Coral da Madeira. Estão 86 equipas inscritas, são 15 as provas especiais de classificação que vamos acompanhar aqui na RTP Antena 3 Madeira. Um pouco antes das 19h30, voltamos à emissão especial do Rally, já com os comentários de Marco Cabral, no final dessa primeira especial, que é a super especial, vai lá estar então o Ricardo Campos. Próximo BIP assinala às 17 horas e 39 minutos. Atenção a esta prevenção que vem a seguir.
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0: São os Daft Punk neste final de hora aqui na RTP Antena 3, Madeiros Daft Punk com Pharrell Williams. Lose Yourself to Dance. São 6 horas em ponto. Agora vamos ao Portugalex.
1: O gabinete de André Ventura na Assembleia da República foi vandalizado e o líder do Chega diz que desapareceram documentos sobre o ministro Luís Neves e o primeiro-ministro.
2: Se isto fosse uma novela, entre os documentos estava um teste ADN a provar que Luís Neves é pai de Montenegro. Mas não é.
3: Eu posso adiantar que estava lá a prova de que Luís Neves e Luís Montenegro são gêmeos separados à nascença. Por isso é que o primeiro-ministro não deixa cair o ministro. Os pais tinham pouca imaginação e chamaram Luís aos dois. E mais, roubaram alguns objetos de valor sentimental, como um sapo de louça e uma madeixa de cabelo do Pedro Passos Coelho.
1: E malas com roupa havia?

0: A suspeita de alguém, doutor Ventura?
1: Eu não quero levantar falsas suspeitas, mas vi o inspetor Max a ladrar a um deputado do PSD e a um grupo de ciganos que arrancaram no Mercedes estacionado à porta da Assembleia. Coincidência? Não me parece.
0: André Ventura afirmou que havia fotografias do ministro Luís Neves em lingerie e outros documentos comprometedores guardados numa pen. O uso deste dispositivo parece indiciar que o consultor informático do Chega será Cavaco Silva.
2: Realmente, a pen e a disquete são formas novas de guardar documentos que ainda poucos conhecem. Eu guardo lá as minhas ações do BES e a receita dos carapaus alimados da minha mulher. Mas posso garantir que não partilhei esta informação com o Chega, só com o meu amigo Bill Gates.
3: No momento em que gravamos este Portugalex, foi noticiado que as câmaras de videovigilância registaram a entrada do deputado Francisco Gomes, do Chega, no Parlamento, no dia do incidente, às 7 da manhã, depois das empregadas de limpeza.
0: Mas este garante que só lá foi, durante as férias parlamentares, para gravar um vídeo para o TikTok.
4: Sim, fui ao Parlamento porque o vídeo tinha uma dancinha e eu quis um lugar discreto para o fazer. Mas posso adiantar que uma das senhoras da limpeza com quem me cruzei tinha barba e óculos. Seria o ministro Luís Neves? É a questão que fica no ar.
3: O Ministério da Educação anunciou que os professores vão receber 1 euro por cada resposta classificada e 12 euros por cada prova reavaliada. A FENPROF considerou este modelo de pagamentos uma afronta e o ministro tentou acalmar os ânimos.
5: Calma, se os professores preferirem, podemos pagar em cafés, em raspadinhas ou repousados do Dr. Baiano.
6: A FENPROF diz que isso ainda é pior, Sr. Ministro.
5: E mais, se os docentes quiserem levar as cartas do Ministério, recebem 5 euros por hora. E se beberem água engarrafada enquanto corrigem as provas e depois puserem as garrafas naqueles contentores de volta, recebem 10 cêntimos por cada. Vão ganhar para cima de um dinheirão. E ainda se queixam? Eu sinceramente já não sei o que é que querem mais. Olhem, eu vou dormir descansado e é agora mesmo. Adeusinho.

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5: Sobre especial só marcada para as 7:30. Mas antes fazemos uma ligação, Ricardo Campos.
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5: Ainda nesta hora, para ficarmos a saber como é que estão as coisas lá por baixo. Para já, John Newman, Love Me Again.
7: Não

0: o início então de mais uma hora aqui na 3 com esta grande proposta dos The Temper Trap, Sweet Disposition. Também recuperamos grande clássico, os de Slow Emotion Replay. A partir das 7:30 temos então o arranque do Rally da Madeira, edição deste ano, 77ª edição, organizado pelo Clube Sports Madeira, integra a FIA European Rally Trophy, Campeonato de Portugal de Rallys e também o Campeonato de Rallys Coral da Madeira. Já estivemos no pódio com João Carramanho. Ouvimos a maior parte dos inscritos, dos pilotos que fazem parte da edição deste ano. A partir das 7:30, como disse, temos a super especial, mas a partir das 7 situamos o rally com o Marco Cabral. Para já, vamos até à Avenida do Mar, onde está o Ricardo Campos, repórter Antena 3, ele que vai situar ali junto ao stop desta primeira super especial, mas penso que há já muita gente a se dirigir, ou já mesmo no local, ali na Avenida do Mar, e é isso que vamos saber com Ricardo Campos. Boa tarde.
1: Boa tarde, Ricardo Gouveia. É verdade, estou aqui no ponto, um ponto dos pontos mais importantes desta super especial ao longo de muitos anos, a zona daqui da Rotunda, de quem vem da Sacardeira e que vai para a Avenida do Mar, onde é instalado uma plataforma de cadeiras, podemos dizer um anfiteatro de cadeiras, no qual fazem com que o público consiga ver o espetáculo desta super especial, principalmente nesta rotunda fantástica onde reúne milhares e milhares de pessoas. Temos várias pessoas aqui que estão à espera de, obviamente, a passagem dos pilotos, e vamos fazer aqui uma sondagem entre várias pessoas. Vou percorrer praticamente aqui uma bancada.
0: Vamos fazer
1: uma sondagem na pergunta: quem é que eles acham que vai ser o vencedor? Vou começar com uma menina aqui muito simpática. Para ti, quem é que achas que vai ganhar este rally? Como te chamas?
2: Francisca. Acho que vai ser impossível, mas Mário Oliveira.
1: Mário Oliveira, o papá, não é? Pois. Mas sem ser o papá, que vai ficar em primeiro, que lá fica sempre, quem é que achas que pode ganhar e ser o vencedor deste rally?
2: Gostava muito que fosse o João.
1: O João. Achas que vai ser um madeirense?
2: Gostava muito que sim.
1: Muito obrigado. Aqui também temos aqui uma figura de um homem que já acompanha os rallies há muitos anos, e eu não vou dizer quem é, ele é que se vai identificar se ele quiser. Diz-me uma coisa, quem é que achas que vai ganhar este rally? Mas quem é que achas mesmo?
3: Eu sou o pai do Alexandre Camacho.
1: Achas que é o Alexandre Camacho?
3: Diz, estás a dizer? Acho que sim.
1: Sou
3: o fã número um.
1: Claro. Mas entendendo, achas que o Alexandre vai ganhar este rally?
3: Eu gostava. Difícil, muito difícil. O Alexandre tem estado parado. Felizmente, hoje já deu um ar da sua graça no check-down. Acho que já o carro está muito melhor. E pode ser que chegue lá, mas vai andar ali.
1: E sem ser o Alexandre, quem é que achas dos pilotos que vêm de fora que pode ser o principal rival? Sem ser também os madeirenses, claro.
3: Isto vai ser o madeirense a ganhar. Eu acho que sim, apesar dos de fora virem cá, mas eu acho que vai ser uma deles.
1: Essa fazada é muito boa, obrigado. Vamos falar com mais uma senhora que está aqui distraída. É fã do automobilismo?
4: Sim.
1: Quem é que acha que vai ganhar o rally?
4: Eu gostava que fosse o Teodósio, mas penso que seja o Mick.
1: O Mick, é a sua aposta. E dos madeirenses, quem é que acha que vai ficar à frente?
4: Talvez Camacho.
1: Muito obrigado, como é o seu nome?
4: Jéssica.
1: Vou falar aqui com mais umas senhoras que estão distraídas. Elas são é fã do automobilismo.
5: Sim.
1: Boa tarde.
5: Boa tarde.
1: Como é que se chama?
5: Mariana Neves.
1: Mariana, diga-me uma coisa, é fã do automobilismo?
5: Sou, gosto.
1: Quem é que acha que vai ganhar este rally?
5: A concorrente é forte.
1: Uma aposta? Este é o preço certo.
5: Ok. Chris Mickey.
1: E dos madeirenses, quem é que acha que vai chegar à frente?
5: Quem chegar vai chegar à frente...
1: É difícil. Vai ser equilibrado, não aposto em nenhum dos nomes.
5: Não aposto.
1: Muito obrigado. Vamos continuar por aqui, Ricardo, que isto é muita população aqui. Eu também podia falar aqui com alguém que tivesse, eu estou a falar com pessoas, algumas que estão ligadas ao desporto motorizado, algumas que não estão. Esta senhora gosta de automobilismo?
6: Gosto.
1: Como é que se chama?
6: Idelina.
1: Dona Idelina, diga-me uma coisa, quem é que acha que vai ganhar este rally?
6: O... Quem? Armindo Araújo.
7: O Armindo Araújo?
1: O Armindo Araújo. Eu acho que o Armindo Araújo não sei se está cá. Mas está, está. Mas diga uma coisa, é a primeira vez que... É a primeira... Ao Chris Meek.
8: Chris Meek.
1: Uma coisa, é a primeira vez que vem aqui?
8: Ah não, todos os anos, esta é a minha prova preferida.
1: E nesta zona?
8: Sim, nesta zona, sim.
1: Com cerveja no,
8: não,
1: num copo?
8: Não, de preferência.
1: Obrigado. É uma senhora já com alguma certa idade, uma senhora que já não é uma... Parece que já é uma fã do automobilismo há muitos anos. Vou falar aqui com os rapazes aqui atrás. Espera. Espera-me que eu vou falar aqui com aqui uma zona. És fã do automobilismo? Não és fã do automobilismo?
9: Sou, sou.
1: Como te chamas?
9: Ivan.
1: Ivan, diz-me uma coisa, é a primeira vez que vens aqui ver o...
9: É a primeira vez.
1: Quem é que achas que vai ganhar isto rally?
9: Alexandre Camacho.
1: Apostas no Madeirense?
9: Aposto sempre no Madeirense.
1: E se não for no Madeirense, se for um que não seja da Madeira, quem é que pode ser a tua grande aposta?
9: O Basso.
1: Muito obrigado. Mais um ouvinte que falamos. Isto, há muitos. Isto é uma, estamos a tentar ver aqui um grupo de apostas. Aqui um jovem simpático, já ri para mim três vezes. É fã do automobilismo?
10: Fã.
1: Fã do automobilismo. Diz-me uma coisa. Quem é que achas que vai ganhar este rally?
10: É algo difícil, mas...
1: A tua aposta. Se fosse para apostar.
10: Apostar, Basso.
1: O Basso. E dos madeirenses, quem achas que vai fazer o melhor resultado?
10: O João.
11: Também acha? Acho que sim, acho que o João até é um sério candidato à vitória.
1: Portanto, é uma aposta que pode vir entre o João e o Banco.
11: Gostava muito de ver o João a ganhar.
1: Vocês não apostam em nenhum piloto continental?
11: Continental, não. Não estou a ver ninguém chegar aqui e ganhar.
1: Aposto, isto aqui foi dos interlocutores que estavam aqui presentes e que fizeram também as suas apostas. Vamos tentar abordar aqui mais aqui um grupo de jovens, que eu tenho aqui um grupo de jovens que ainda há pouco disse que queriam fazer a sua aposta, e eu vou-me deslocar a esse grupo de jovens. Neste momento estou-me a deslocar para junto deles. És fã do automobilismo?
12: Sou, sim, senhor.
1: Tu diz-me uma coisa, quem é que achas que vai ganhar esta prova?
12: Olha, que eu acho...
1: É a tua aposta, a tua aposta.
12: Chris Meek, mas eu gostava que fosse o João Silva.
1: Gostavas que fosse o João Silva. Portanto, achas que o melhor madeirense poderá ser o João Silva, o piloto que não seja da Madeira, o Chris Meek?
12: Sei, penso que sei. Mas,
1: costumas vir aqui ver estas provas?
12: Todos os anos.
6: Eu não costumo vir, é a primeira vez.
1: E então, o que é que está à espera? Está com ansiedade ou nem por isso?
6: Estou com expectativas altas para o madeirense ganhar.
1: Muito bem. E este senhor, diga-me uma coisa, quem é que acha que vai ganhar o rally?
13: Chris Meek.
1: Chris Meek, é a sua aposta?
13: Sim.
1: E dos madeirenses não acha que podem chegar à frente?
13: Acho que vai ser o Miguel Nunes, que está-se a recuperar a meio do campeonato. O João Silva tem feito uma certa recaída, mas obviamente o favorito este para o meu lado seria o Alexandre, mas o Alexandre nota-se que tem falta de ritmo, mas eu apostaria as vencejas no João.
1: Ok, muito obrigado e divirtam-se, aproveitem.
13: Obrigado.
1: Ricardo, eu vou mudar agora de lugar e já de volta aqui à antena, só para abordar mais um pouco.
0: Aproveitamos, não desligues a tua ligação. Vamos, certo, dar um salto até às Serras da Madeira, onde, certo, estiveram a Xana e o Romano Faria, onde conversaram com os campistas. Vamos recuperar esse momento que foi gravado.
1: Bora lá.
0: Ok?
1: Bora lá.
0: Até já.
1: Ok.
0: Até já.
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15: Eduardo, eu, tanto quanto percebi, é a primeira vez que venho aqui acampar.
16: Chegamos hoje de manhã, montamos as tendas, estamos a preparar o almoço.
15: Preparam-se para vir para a serra com comidas, sim, bebidas?
16: Sim, com mantimentos, é mais ou menos com uma semana de antecedência.
15: Agora vamos falar com o Arlindo, que já é mestre nestas coisas. Há quantos anos vem acampar cá para cima?
17: Há 42 anos.
15: E é sempre durante quantos dias?
17: Penso na quarta, só se deixa no domingo.
15: Isto aqui é a animação de manhã, à tarde e à noite?
17: Não, isto é à noite, isto vai estar madrugada.
18: Continuamos no chão das feiteiras e tenho comigo a Márcia. Vocês já estão aqui desde segunda-feira?
19: Exatamente, segunda-feira.
18: E porquê é a segunda? Para aproveitar ao máximo?
19: Para ficar mais tempo, arranjar um bom lugar.
18: Isto não está reservado, isto
19: não,
18: é quem
19: não,
18: chega,
19: nada
18: fica.
19: Exatamente, sim, senhores. Isto é grupos de amigos. Vêm alguns familiares, mas muito mais amigos.
18: E as crianças gostam muito?
19: Adoram. E eles fazem atividades e brincam e é isso que
18: elas gostam o facto de estarem aqui em cima, têm a liberdade para andar de um lado.
19: Fugir um pedaço do telemóvel, dos computadores, que é muito importante. E é bom para eles, faz crescer de outras maneiras. As redes sociais, a tecnologia, é bom, mas ao mesmo tempo eles precisam disto.
15: Ai, agora vamos falar aqui com o João que está a montar a tenda agora. O Stamina está a começar a ser montado. Quantas? Quantas pessoas?
7: Temos 12 pessoas.
15: Sim.
7: E este ano só vieram 12, porque...
15: Só.
7: Porque costuma vir muito mais.
15: E há quantos anos é que vocês vêm cá para cima, a acampar?
7: Eu já venho desde os 7 anos.
15: E o que é que se come aqui por cima?
7: Opa, hoje vai ser uma macarronada, temos dois chefes de cozinha.
15: É?
7: E depois a massa toda à base de espetada, frango, salsichas.
15: Isso é

0: eles aceleram. Travam no limite. Arriscam cada curva com precisão. Mas eles sabem, melhor do que ninguém.
1: Na estrada, não há troféus.
2: Não há classificativas.
3: Não há segunda tentativa.
0: A velocidade tem lugar próprio. A vida não é um rally.
4: Fica aí a chamada de atenção. Estamos agora de volta à Avenida do Mar. Penso que o Ricardo Campos tem mais motivo de reportagem. Antes de irmos até ao Info 3 com o Filipe Ramos. Ricardo, depois da Serra, vamos à Avenida do Mar.
5: Sim, depois da Serra. Avenida do Mar, e eu vou dizer que as condições meteorológicas estão excelentes, porque o ano passado eu lembro que estava muito sol, e que isto aqui com sol é tórrido. Neste momento está aquele abafado, é verdade, mas está ao mesmo tempo, está agradável porque o sol não está intenso. E tenho aqui mais um ouvinte nosso que também já o conheço há muito tempo e sei que é fã do automobilismo. És fã de automobilismo?
6: Sou, claro que sim, claro que sim.
5: Diz-me uma coisa, qual é a tua aposta para este rally? Quem é que achas que pode ganhar este rally?
6: Ih, estamos muito no início, isto é muito complicado.
5: Mas uma aposta, se tivesse que fazer uma aposta.
6: Pai, Chris Meek.
5: Chris Meek. E no Madeirense, não apostavas em ninguém?
6: Ah, sim, talvez João Silva. João Silva é um forte candidato, talvez. Se tiver sorte, se as coisas correrem bem, sim.
5: Mas a tua grande aposta é no Chris Meek?
6: Sim, porque parte em vantagem, ganha um check-down.
5: Pois, mas às vezes quem... O que interessa é acabar bem. Obrigado. Isto para te dizer que se nós formos a ver, Ricardo, na lista aqui de quem pode ganhar o rally, neste momento quem é à frente era o Chris Meek. Estamos a ver que há uma aposta no Chris Meek e no João Silva também, no aspecto Espera, só estou aqui uma senhora aqui ao meu lado que eu gostava de falar. Eu já vou abordá-la, ela está aqui a conversar. Vou falar aqui com mais uma senhora. Ela está distraída, eu gosto de apanhar as pessoas distraídas porque elas não estão à espera de nada.
4: E de repente ficam em direto.
5: Boa tarde. Costuma ver, é fã de rallies?
7: Diga.
5: Fã de rallies?
7: Gosto muito de rally.
5: Quem é que é a sua aposta para ganhar este rally?
7: Talvez o Alexandre Camacho.
5: O Alexandre Camacho, muito bem. E se não for um madeirense, que se for um piloto fora da Madeira, quem é que apostaria?
7: Olha, não sei. Um que seja.
5: Qual seria uma aposta para si?
8: O Armindo Araújo.
5: Pronto, aposta em português é muito bom. Vamos falar agora com outro senhor. Boa tarde, é fã de automobilismo?
9: Do quê?
5: É fã de automobilismo?
9: Não.
5: Então, não costumam ver aqui, ver os rallies?
9: Ah, o automobilismo, sim, claro.
5: Quem é a sua aposta para o rally, para a vitória deste ano?
9: Gostava que fosse um piloto madeirense.
5: Mas?
9: Vamos ver.
5: Mas?
9: Tem ali o Rui Loba e o Chris Meek. Acho que vem para ganhar.
5: E se for um madeirense, qual é a sua aposta?
9: Miguel Nunes.
5: Muito obrigado. Vou falar aqui com uma jovem também, que está no seu telemóvel, como sempre, os jovens estão sempre no telemóvel. Gostas de rallies?
10: Gosto.
5: Como te chamas?
10: Inês.
5: Inês, diz-me uma coisa, quem é que achas que pode ganhar este rally?
10: Não faço ideia, esta é a primeira vez que venho.
5: Mas gostas de rallies? Mas isso é muito bom.
10: Exato.
5: Tens algum piloto madeirense que conheces que gostavas que ganhasse?
10: Não, tenho eu, não.
5: Então tens de começar a ver aí no telemóvel as listas dos pilotos de rally. Muito obrigado. Vou falar aqui com mais um senhor que eu sei que eles são fãs do automobilismo, acompanham o automobilismo há tanto tempo. Boa tarde, como é que se chama?
11: Marcelino,
5: diga-me uma coisa, é fã do automobilismo?
11: Muito, gosto muito.
5: Quem é que acha que vai ganhar esta prova? Não é o que eu gostava, quem é que acha que vai ganhar?
11: É uma pergunta difícil para uma resposta muito difícil. Eu gostava muito que ganhasse um grande amigo, está aí, está.
5: Diga o nome.
11: Como?
5: Quem é?
11: O Alexandre Camacho.
5: Ah, o Alexandre Camacho. E se não for o Alexandre Camacho, quem é o outro piloto que gostaria que... ou que pensa que vai ganhar?
11: É assim, eu apelo sempre aos pilotos madeirenses, como não me deve imaginar. Alexandre, o Miguel, ou então o João Silva.
5: É a prata da casa, não é verdade? Muito obrigado e divirta-se, aproveite. Vamos continuar aqui numa lista de vários desta lista de pessoas que estão aqui à espera de serem de verem este espetáculo que é o Rally Vinho da Madeira. Muito boa tarde. Muito boa tarde. Não querem falar? Uma pergunta simples. Pergunta simples. Quem é que acha que vai, para si, que vai ganhar este rally?
8: Olha, eu gostava que fosse o João Silva. Professor João Silva, ou desde que fosse o madeirense. Mas a gente sabe que a competição está feroz. Há um grupo muito forte. Os primeiros 10 concorrentes estão muito fortes. Portanto.
5: Costumam acompanhar os rallies?
8: Eu já costumo acompanhar os rallies, eu penso que deveria ter 14 anos. Já fiz parte também da organização.
5: E para a Serra acampar também?
8: Também, fui muitos anos para o Chão da Lagoa, Terreiros.
5: Mas este ano já não vai?
8: Já há uns anos, já corremos disso.
5: Mas vai acompanhar o rally na estrada ou é só hoje?
8: Vou acompanhar o rally. Amanhã vou ver pelo menos 2 classificativas e sábado também 2.
5: Ok, então boa sorte e que se ganhar a aposta, nós damos-lhe um prémio. Continuamos por aqui a vasculhar as opiniões das pessoas. Também há uma pergunta aqui interessante. Temos aqui mais um ouvinte. Muito boa tarde, diga-me uma coisa. É fã de automobilismo?
12: Sou.
5: Como é o seu nome?
12: Marco Bragança.
5: O Marco Bragança? Ah, pois estava a ver que conhecia a sua cara de algum lado. Diga-me uma coisa. Marco, qual é a sua aposta? Qual é a tua aposta para este rally? Quem é que achas que vai ganhar?
12: Gostava muito que fosse um piloto madeirense, mas pelo que vi hoje de manhã, penso que entrou o Basso e o Mick, penso que um deles é que pode ser o futuro campeão do rally da Madeira.
5: Diga uma coisa, vai acompanhar esta prova ao longo destes dias?
12: Sempre acompanho, desde o dia de hoje nesta sobrecial. Amanhã para o lado do Santo e Santana e depois no sábado para a terra em São Vicente para ver as classificativas de maravilha.
5: Diga-me uma coisa, já acompanho o rally há muitos anos, não é verdade? E diga-me uma coisa, era homem de acampamentos ou nem por isso?
12: Não era de acampamentos, mas antigamente lembro de ir com o meu pai e família ali para a zona de Encomiada logo pela manhã e ficar até muito ao final da noite para ver as classificativas e fazer as petiscadas.
5: Ou ver os faróis?
12: Também, que antigamente São Vicente era onde chegavam as classificativas da noite.
5: Muito obrigado, Barco, e divirta-se, aproveite bem. Vamos a mais algo. Não sei se quando quiseres me interromper, Ricardo, estás à vontade.
4: Não, voltas já daqui a nada. Vamos agora à informação e já voltamos então ao teu contacto. Okay. O que é que tu achas? Está bem?
5: Está combinado. Pode ser. Pode ser.
4: Ricardo Campos na Avenida do Mar, onde vai acontecer a super especial e o arranque então deste Rally da Madeira 2026. Edição de Filipe Ramos.
13: O apoio de 450 mil euros dado pelo Governo ao Rally da Madeira é justificado pelo impacto que a prova tem na economia. As palavras são do Presidente do Governo, que justifica as implicações em várias áreas. Miguel Albuquerque lembra também a importância do Rally para os madeirenses.
14: O Rally é para os madeirenses e os madeirenses merecem. Portanto, nós temos de fazer algum investimento público no sentido da população que gosta do Rally. Eu acho que é o desporto que as pessoas mais gostam. E o Rally é uma festa da Madeira, portanto, nós não temos nenhum, nem temos de ter nenhum por orelha em dizer aquilo que é a realidade. A mesma coisa se passa com a tolerância de ponto. Se as pessoas podem usufruir do rally, qual é o problema de dar uma benesse?
15: Quanto é que isto rende afinal para a região?
14: Eu acho neste momento, a mensurar esse retorno é um pouco difícil, mas basta passar em qualquer freguesia ou concelho da região, perguntar aos bares, aos restaurantes, ao alojamento, aos hotéis espalhados, evidentemente tem um retorno económico local muito elevado.
13: O Presidente do Governo esteve esta tarde na cerimónia de partida do Rally, com previsão de muito calor nos próximos dias e muitas pessoas a se deslocar, e a Direção de Saúde deixa alguns conselhos, desde logo no capítulo da segurança, mas Bruna Gouveia lembra também a hidratação e a proteção dos raios solares.
16: No que diz respeito à segurança no geral, recomendamos e lembramos a importância de cumprir com a sinalização e as orientações da organização e das forças de segurança. Relativamente a este evento, também reforçamos as recomendações da proteção das populações mais vulneráveis, as crianças, os idosos e as pessoas com mobilidade reduzida, que devem ser sempre acompanhados e evitar que permaneçam em zonas de grande aglomeração. Depois, reforçamos os cuidados relativamente à proteção solar, o uso do protetor solar, a reaplicação do protetor solar a cada 2 horas nestes locais, que muitas vezes são locais de grande exposição solar, e o reforço da importância de se manter hidratado ao longo do dia para evitar a desidratação e outros efeitos do calor.
13: Conselhos por causa do tempo quente que se prevê nos próximos dias. A Presidente da Câmara de Santa Cruz, Elia Ascensão, garante manter a confiança política para continuar a exercer o cargo, apesar de ter sido constituída arguída no âmbito de uma investigação do Ministério Público. O autarca afirma que está a acompanhar o processo e assegura que tem a confiança da população.
17: É um processo que vamos deixar de correr o seu processo natural, prestar os esclarecimentos que forem tidos como convenientes e depois, no final, então, voltarmos a falar.
18: Sente a confiança dos santacruzenses?
17: Claro que sim, eu acho que criam todas as condições para manter todo o projeto que foi sufragado no passado mês de outubro e que muito trabalho prevê para que realmente se possa incrementar a qualidade dos nossos santacruzenses.
18: Se for deduzida a acusação, mantém a posição de continuar à frente da Câmara?
17: Eu, neste momento, sou arguída. E, como qualquer arguído, vamos deixar o processo decorrer e esperar pela próxima fase e, a cada fase, tomar a melhor decisão que estiver ao nosso alcance.
13: A investigação do Ministério Público incide sobre alegadas irregularidades em procedimentos concursais na Câmara de Santa Cruz. No âmbito desse processo, 3 funcionárias foram suspensas de funções. Elia Ascensão foi constituída arguída. A Madeira tem um rácio ligeiramente inferior à média nacional nos médicos de família. No ano passado, a região tinha, em média, 5,5 médicos por 1000 habitantes. A média nacional estava nos 5,7. Por município, verifica-se uma maior expressão deste indicador no Funchal, onde existem 9 médicos por cada 1000 habitantes. No caso contrário, o município da Calheta apresentava o valor mais baixo, com 1,4 médicos por cada 1000 habitantes. A Universidade da Madeira vai colaborar com a China, Southern Airlines, uma das maiores companhias aéreas da Ásia. A instituição madeirense assinou hoje um protocolo de cooperação com esta universidade na China. O acordo prevê a criação de um Instituto de Investigação e Inovação Tecnológica na área da inovação. Há um novo aumento previsto na segunda-feira no preço dos combustíveis. O gasóleo vai subir para 1,95€. Aumento também na gasolina, que vai passar a custar 1,88€. Céu geralmente pouco nublado, vento fraco a moderado de leste, nordeste, à subida de temperatura nas terras altas.
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4: Daqui a pouco voltamos novamente até à Avenida do Mar, onde está Ricardo Campos. Vai acontecer o seu pôr especial.
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4: Do Rally, a partir das 7h30, esta super especial. Situamos também no que respeita a números com o Marco Cabral a partir das 7. It's a beautiful day. Nem mais, os YouTube marcarem presença também neste final de tarde, quinta-feira.

0: Mais um dos grandes clássicos a marcar presença nesta final de hora, final de tarde também de quinta-feira. É dia de super especial na Avenida do Mar. Estamos também em contacto com o Ricardo Campos, que está por lá a falar com as pessoas que andam para assistirem a esta primeira especial, que é a super especial do Rally da Madeira. Ricardo Campos, uma vez mais, boa tarde, e sei que com motivo de reportagem.
1: Sim, com motivo de reportagem e numa altura que está tudo a postos mesmo para arrancar esta especial. Por isso mesmo, vou abordar aqui duas pessoas de veras importantes. Uma delas vou abordar, muito sinceramente, o meu amigo Miguel. Miguel, o nosso presidente. Miguel, tu és fã do automobilismo?
2: Sou, e toda a Madeira é. Agora falar nisso, da Madeira.
0: As condições é que não são as melhores, junto de Ricardo Campos. Estás com alguns
2: pontos. Ganhar, portanto, vai ser um rally competitivo e vai continuar a ter esta adesão. É fantástico, nós, desde há muitos anos, que acompanhamos o rally. E é uma coisa extraordinária que as novas gerações continuam a aderir à grande festa da Madeira. E eu acabei com aquela treta, por causa do apoio ao rally, a dizer que este é o apoio para o rally, para os madeirenses. E está esclarecido.
1: Vamos a isso então.
2: Ah, obrigado.
1: Um abraço, tudo bom. Vou falar agora com o Dr. Paulo Fontes, muito rápido, que na altura que já está em modo de início de rally. Paulo, como é que é que a tua experiência, como é que este momento começa agora sem o rally?
2: Este é um momento que já não há nada a fazer, portanto agora é tentar aliar um pouco das responsabilidades, que não é deixar um pouco para o lado, e também viver este momento e ver esta moldura humana e todas estas pessoas que querem ver um grande espetáculo aqui na Avenida do Mar, e nós queremos que esse espetáculo seja oferecido a todos e na máxima segurança. E isso é o que eu preocupação sempre, naturalmente.
1: Off record, quem é a tua aposta para este vencedor deste rally? Só para mim, ninguém está a me ouvir.
2: Eu tenho uma fé no Chris Mick, se bem que os pilotos madeirenses estejam muito fortes. Uma fé com o Chris Mick, e garanti-me que queria muito ganhar o rally. Portanto, vamos ver como é que entra. Ele é um piloto extremamente rápido e decidido, e está muito viado. Vamos ver também como é que está o Basso, mas pronto, penso...
1: Madeirenses, não apostas nenhum madeirense?
2: Não, aposto claramente nos madeirenses, pelo andamento que tem. Este rally foge um pouco à regra dos rallies regionais, tem o dobro dos quilómetros em classificativas. Portanto, é um rally muito mais duro, um rally muito... Portanto, é que exige muito das máquinas, dos pilotos também, dos condutores, e portanto poderemos ter de facto alguma diferença em relação ao que está habitualmente na Madeira. Mas porque, como eu digo, isto é um rally que exige muita concentração, muita presença física, muita coisa. Portanto, não estou a dizer, hoje os veículos são todos iguais, vai depender muito do piloto, e vai depender, acima de tudo, também de não haver aqueles azares, aquelas situações que são normais acontecerem no desporto automóvel. Portanto, vamos esperar que essas coisas não aconteçam.
1: Estamos a 3 minutos do início, vamos a isto. Então, obrigado, Dr. Paulo Fontes.
2: Obrigado.
1: Foram as palavras possíveis. Agora vou para a linha de stop. Daqui a pouco começam a cair os tempos e também os pilotos.
0: É às 7h30, Ricardo.
1: É às 7h30. Ainda falta tentar, mas...
0: Quer dizer, vais fazer essa classificativa e já estás perdido no tempo.
1: Não, eu não sou isso. Eu ouvi vários carros passarem aqui de segurança e de 00, parecia-me, com esta multidão, e obviamente está uma imagem fantástica de público. Aliás, se acompanharem também a RTP Madeira, obviamente através das imagens poderão ter, porque eu, entre as zonas desta especial, não tenho a perspectiva de público que existe por aqui, mas posso dizer que aqui nesta redonda está mesmo muita gente, e vou tentar apanhar aqui umas senhoras que me vão fazer aqui vou fazer aqui uma pergunta, e no qual não vou falar com o senhor, vou falar com a senhora. Não, só quero saber se gosta de ralis.
3: Eu gosto.
1: Gosto de rallies.
3: Gosto bastante.
1: E é fã de rallies?
3: Sim, desde pequena.
1: Quem é que acha que vai ganhar este rally?
3: Ah, isso eu não sei, ainda não sei.
1: Não tem uma aposta?
3: Não tem previsão, não.
1: Um prémio tipo o preço certo, um frigorífico para acertar, o que é que acha que apostava?
3: Se fosse para apostar, então no Basso.
1: No Basso?
3: Sim.
1: Pronto, e uma Madeirense, quem é que apostava?
3: Ah, isso... O Alexandre Camacho. Sim.
1: Então, oxalá que seja um dos nossos tantos.
3: Será.
1: Obrigado, parabéns. Eu vou agora abordar aqui mais pessoas numa zona que é a bancada mais requisitada, entre aspas, aqui desta zona. E tenho aqui uma senhora, que é com ela que eu vou falar. Gosta de ralis?
4: Gosto, sim, faz parte da nossa cultura já e das nossas tradições.
1: Se apostasse para o rally de hoje, uma aposta que ganhava um prémio excepcional, quem era a sua aposta?
4: Minha aposta é em qualquer um dos madeirenses. Madeira.
1: Na Madeira. Muito obrigado. Isto é mesmo a pedir para a Madeira ganhar. Vamos, e achar lá que assim seja. Cá para nós, eu gostava também que fosse um madeirense a ganhar. Já vou falar aqui também com mais uma senhora, desculpe. Como é o seu nome?
5: Bruna Melim, boa tarde, como está?
1: Ah, Bruna, uma nossa colega, já conheço esta cara já há tanto tempo. Tu és fã de automobilismo?
5: Super fã, adoro cá estar, adoro ver as pessoas todas na rua, isto é a festa da Madeira. A verdade é que tudo isto é muito saudável, não há idades, é uma festa de várias gerações.
1: E diz-me uma coisa, qual é a tua aposta para este rally?
5: Que ganha um madeirense.
1: Tens algum favorito? Podes dizer, eu desligo o microfone e dizes isto em off.
5: Não me ficava bem dizer isso.
1: Mas não tens, podes dizer, não, podes fazer uma aposta. Eu gosto do Ronaldo, mas também gosto do Messi.
5: Uma aposta para três pilotos. Alexandre Camacho, o João Silva e o Miguel Nunes. Dos três, há de ser um.
1: Olha, mais uma, obrigado. E mais uma colega nossa, a Bruna, e que mais uma vez dê-nos a sua opinião. Tenho aqui mais um senhor, pode ser qualquer um dos senhores. Gosta de ralis?
6: Um bocadinho.
1: Um bocadinho, por isso mesmo. Quem é a sua aposta para este, para vencer este
6: rally? Acho que é o Chris Meek, tendo em conta que teve azar o ano passado.
1: Não acreditas nos madeirenses?
6: Acredito. A minha aposta vai nesse sentido, mas gostava, sem dúvida nenhuma, que fosse um dos nossos que ganhasse a prova aqui no Vinho Madeira.
1: Pode ser, quem sabe.
6: Esperemos que seja.
1: Enfim, vamos ver. Ricardo, disseste que começava realmente a prova às 7h30, mas já está aqui uns carros a passarem, a fazer demonstração, alguns, não sei se são clássicos, não sei a classe de que tipo de carros é que estão, mas já passaram aqui dois, e o público, pelo menos, eu não vi os carros que eram, a verdade seja dita. São carros, não posso chamar clássicos, está a passar agora um Mercedes SKPL, igual ao teu, Ricardo Gouveia. Portanto, tens um carro destes que está passando também aqui na pista da Avenida do Mar. Público em todo o ponto, público em todas as zonas e, obviamente, tudo à espera desta prova especial que vai começar a sério a partir das 7h30. Agora, é mesmo para as pessoas visualizarem estas máquinas atuais e outras talvez de outros tempos.
0: Muito bem, já voltamos ao contacto mais daqui a pouco. Ricardo Campos na Avenida do Mar, local da super especial deste Rally da Madeira 2020.
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0: 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Passam 3 minutos das 7. Estamos em contagem crescente então para o arranque de mais um Rally da Madeira. Esta é a edição de 2026. Junta-se também a nós, Marco Cabral, para esta maratona até sábado. 86 equipas inscritas, são 15 especiais de classificação. Alguns dados para abordar nesta altura, minutos antes do arranque da Super Especial.
11: Sim, sim. Olá, boa tarde. Uma vez mais, obrigado pelo convite. Aqui estamos para a nossa prova rainha, o Rally da Madeira. E certamente ter que este ser o momento para colocarmos e situarmos o Rally, as curiosidades, aquilo que estará em competição e aquilo que será expectável e os favoritos para esta prova rainha. O Rally, como tu disseste bem, temos 15 provas especiais de classificação, são mais duas provas especiais do que aconteceu no Rally do ano passado, o que implicou também aqui um aumento de cerca de 25 km em troços cronometrados para este Rally da Madeira. O que significa dizer que vamos ter num total de 202 km, 520 metros em provas especiais da classificação, o que é também qualquer coisa como 3 vezes mais que uma prova do Campeonato Regional de Rallys. O que poderá levar à reflexão uma outra questão, reflexão essa que não será a primeira vez que a fazemos. Eu já estou a comentar rallies há cerca de 26 anos e há 26 anos coloco esta questão. Sendo o Rally Vinho Madeira uma prova que tem o triplo da quilometragem em provas especiais da classificação do que uma prova do regional, se não merecia ter um coeficiente diferente para a pontuação para o Campeonato Regional de Rallies? Faz-me um pouco a impressão que um Rally Vinho Madeira em pontos para o campeonato valha tanto como qualquer outra prova do campeonato regional que tem um terço da quilometragem em provas especiais de classificação. Nunca foi alterado esta situação. Acho que seria interessante colocar um coeficiente para o Rally da Madeira ou, eventualmente, definir uma das etapas como sendo a classificação final dessa etapa, aquela que seguiria para a pontuação do Campeonato da Madeira de Rallys. Dito isto e feito este ponto de situação, dizer-te que o Rally, como referi há pouco, tem mais duas provas especiais de classificação que o ano passado e mais 25 km em troços cronometrados. Uma curiosidade, este ano a caravana passar 4 vezes no Chão da Lagoa, distribuídos pelas especiais do Palheiro Ferreiro 1 e 2, disputados na manhã de sexta-feira, Ribeiro Frio no final da tarde e Chão da Lagoa na manhã de sábado. E a verdade é que este Chão da Lagoa na manhã de sábado, desde 2007, que a primeira prova especial da segunda etapa do Rally já não se disputava nesta zona este da ilha. Lembro-me bem de começarmos no Palheiro Ferreiro, fazer até o Terreiro da Luta, subir até o Chão da Lagoa, Poiso, e acabar cá embaixo no Cedro Gordo. Era uma classificativa com mais de 30 km. E o Rally este ano, a organização do Rally do Clube Sport Madeira, a reabilitar essa prova especial de classificação, não essa, uma outra versão, mas teremos estas quatro particularidades. Deu prova passar no Chão da Lagoa,

horas. E se for um nevoeiro daquele que passa repentinamente, a diferença de um minuto pode ser suficiente para um piloto ter maior ou menor visibilidade naquela subida do Chão da Lagoa. Portanto, o Chão da Lagoa vai ser decisivo, não só na minha perspectiva, pelo número, pela extensão da própria classificativa, como eventualmente pela imprevisibilidade daquela que poderá ser as condições meteorológicas. É verdade que amanhã de manhã, Santo da Serra, também é sempre uma incógnita. É quase que invariavelmente temos chuva, ou pelo menos piso úmido na classificativa do Santo da Serra. E a estar ou a desenhar-se alguma incógnita naquelas que são as condições meteorológicas para o dia de amanhã, é verdade de que poderemos entrar na loteria dos pneus, e a loteria dos pneus, também ela, poderá condicionar as equipas, favorecendo quem fez a melhor escolha e, naturalmente, prejudicando quem fez a escolha menos acertada. Dizer-te que a especial da Ponta do Sol no Rally, e esta também é uma curiosidade, volta a ter a anterior configuração, com o início nos Canhas e no final do Polo da Serra. O regresso da classificativa da Santa, que já não estava presente no Rally, a mítica classificativa do Rally da Santa, que já não estava presente neste Rally desde as três últimas edições, embora com um figurino um pouco mais curto por causa da zona de aquecimento de pneus, portanto a classificativa é ligeiramente mais curta. E o Rosário também, especial do Rosário, 17 anos depois, vai ter o regresso à zona dos Lameiros, em São Vicente, passando agora a ter esta denominação de Lameiros e acabando, como nós sabemos, na Serra d'Água. Estas são algumas das curiosidades no que diz respeito ao figurino e ao traçado deste rally. Um rally que já hoje de manhã teve shakedown, com o Chris Meek fazer o tempo mais rápido, fez 1:49.9 no traçado desenhado pela organização para o shakedown. Basso gastou mais uma décima. Diego Rui Loba, que venceu as duas últimas edições, mais 4 décimas apenas. Miguel Nunes, que lidera o campeonato regional de rallies, foi 7 décimas mais lento que Chris Meek. João Silva, 1 segundo e uma décima mais lento que o piloto britânico, e foram estes os 5 mais rápidos no shakedown. Vamos ter daqui a pouco, às 19h30, em Cidade do Funchal, os primeiros 2.180 metros de classificativa. É uma classificativa que muito pouco se tem a ganhar, mas que muito se pode ter a perder. Não é a primeira vez que alguns pilotos hipotecaram a sua presença no Rally Vinho Madeira, fruto de algum exagero nesta prova especial de classificação. Tem sempre uma moldura humana fantástica, é sempre uma boa montra para os patrocinadores, é sempre empolgante para quem vai dentro do carro, que gosta de dar um pouco mais de espetáculo, mas efetivamente o que se pede nesta especial de classificação é cabeça fria, chegar ao final sem tocar nas chicanes, sem desalinhar o carro, fazendo o melhor tempo possível, porque depois ainda vamos ter para a frente 200 km em provas especiais de classificação. Hoje há muito a perder, há muito pouco a ganhar, mas vamos ver, já se começam aqui a medir algumas forças, embora eu, na minha previsão, vai depender muito. Amanhã, quem tiver o carro equilibrado, porque estamos aqui a discutir ao décimo de segundo, se vais para as primeiras provas especiais da classificação e não tens confiança no carro, vais-te retrair. Se tiveres confiança na afinação que fizeste no carro e sentires confiança na condução, vais certamente desenvolver todo o teu potencial e fazer bons tempos. Portanto, quem tiver amanhã o carro bem alinhado, quem tiver confiante, vai certamente descolar da concorrência, porque depois terás aqui que regressar, fazes praticamente quase 40 km, 35 km, até vires a Parque das Estências, e depois vais a Parque das Estências dar mais umas afinições, e se elas não estão lá, são mais 35 km outra vez, e entretanto vais perdendo segundos atrás de segundos. Portanto, quem tiver o carro bem amanhã e confiante, vai descolar. E depois vamos jogar aqui numa loteria de aquilo que vão ser as condições meteorológicas. Está úmido? Não está úmido? Escolha de pneus foi certa? Foi errada? Apanhei nevoeiro nas zonas altas? Não apanhei nas zonas altas? Portanto, todas estas condicionantes amanhã vão certamente marcar o rally da Madeira. Dizer que o dia vai começar amanhã cedo, às 9h15. Vamos ter um dia longo a terminar às 19h10 em Santana. O rally vai fazer Santo da Serra, Palheiro Ferreira, classificativa grande.

0: em sistema round e depois Santana e Ribeiro Frio. Sobre aquilo que são as lutas que estão aqui na Madeira, há um conjunto de pilotos que não estão, de alguma forma, a pensar nas contas do campeonato regional nem do campeonato nacional. Estou a olhar, por exemplo, para Chris Meek, para Basso ou para Diego Rui Loba, e são pilotos que não estão aqui a pensar propriamente nas contas ou na pontuação para qualquer campeonato, e estão libertos de alguma pressão para poderem desenvolver toda a sua potencial nas estradas da Madeira. Mas há lutas interessantes aqui a pensar, logo desde lá, desde já, para o Campeonato Nacional de Rallies. O Campeonato Nacional de Rallies traz aqui pilotos não só para o Campeonato Absoluto, mas também para o Campeonato das Duas Rodas Motrizes. No Campeonato Absoluto, o açoriano Ruben Rodrigues tem uma vantagem neste momento de 17 pontos sobre o Pedro Almeida e de 32 sobre o Zé Pedro Fontes. O campeonato tem corrido bem nesta fase inicial, muitíssimo bem ao piloto açoriano. O campeonato nacional é um campeonato de 9 provas, embora os pilotos tenham aqui obrigados a escolher entre dois rallies, aquele que vão participar, que entre o Rally de Castelo Branco e o Rally Velha de Rodel, ou o Rally de Lisboa. E, portanto, efetivamente, de 9 o campeonato, os pilotos vão poder pontuar em 8 provas e daí contarão os 7 melhores resultados. Depois da Madeira, vão faltar 2 provas em terra e 2 provas em asfalto. Vamos ter o Rally d'Água Transibérico em asfalto, depois Casinos do Algarve e Rally Norte em terra, e a fechar o Rally do Vidreiro em asfalto. Portanto, ainda estamos aqui praticamente a meio do Campeonato Nacional de Rallies. Há pilotos que vão ter que fazer pela vida nesta nossa prova para encurtar distâncias para o líder do Campeonato Nacional. Coloco um pouco mais as fichas no José Pedro Fontes, não só pelo facto de conhecer muito bem as nossas estradas, como é ele também um piloto que já venceu o Rally Vim Madeira e é um piloto que é muito rápido em asfalto, embora a sofrer um pouco das dores de juventude da viatura que está a tripular com o seu Lancia. Ele foi cá à Madeira no Rally da Calheta, disse que tinha trado boas indicações, esperemos que esteja suficientemente competitivo, mas vai ser uma luta interessante porque toda a gente vai querer encurtar a distância para o líder nacional, o Ruben Rodrigues, que, como sabemos, também esteve aqui na Madeira no rally da Calheta. Para o Campeonato Nacional estão 26 pontos em disputa aqui na Madeira, 25 pontos para o primeiro lugar, mais um ponto que eles ainda poderão ir buscar à Power Stage, que será a última classificativa deste rally. Quanto às duas rodas motrizes, vamos ter um conjunto de pilotos a integrar aqui um pelotão grande dos carros da RC4, onde vão estar, embora sem roubar pontos, os pilotos madeirenses, e vamos ter que fazer aqui extrapolações de classificação, aquilo que são as duas rodas motrizes para os pilotos da Madeira, as duas rodas motrizes para os pilotos que estão a fazer o Campeonato Nacional, embora eles todos estejam a competir numa grande categoria, que é a categoria da RC4. E vamos ter que fazer uma categoria de RC4, mas depois, durante o rally, extrapolar aquilo que são as duas rodas motrizes para a Madeira e as duas rodas motrizes para o Campeonato de Portugal de Rallies. Dizer que o João Rodrigues é o líder desse campeonato, tem uma vantagem de 19 pontos para o Hélder Miranda e de 29 para o Pedro Silva. Vamos ver o que é que vai acontecer. Os pilotos têm um campeonato com 8 provas, vão contar os 7 melhores resultados. Depois da Madeira, é a mesma situação que o Campeonato Nacional Absoluto. Vão faltar 2 provas em terra e 2 provas em asfalto, com 26 pontos à disputa, 25 para o primeiro lugar e mais um para a Power Stage. Aqui a questão é perceber os melhores pilotos nacionais das duas rodas motrizes em que situação se baterão com os melhores pilotos madeirenses das duas rodas motrizes, nomeadamente o Sandro, o Emanuel Martins. Perceber até que ponto os nossos pilotos e os pilotos nacionais das duas rodas motrizes, em viaturas idênticas, da categoria RC4, como é que vão andar ali escalonados nessa mesma categoria e em termos de geral absoluta. Depois são as contas, como já te disse, as contas para o Campeonato Regional e as contas para o Campeonato Nacional. Para o Campeonato Regional, o Miguel Nunes está à frente, e está à frente com 10 pontos de vantagem sobre o João Silva, que, como sabes, destina a última prova com um acidente mais aparatoso do que com consequências de maior, quer para o carro, nenhumas para a equipa, mas para o carro também foram muito poucas. É verdade que a pressão coloca-se aqui um pouco mais em cima do João, Porque o João já não pode deitar, já não pode desistir mais. Né? O João agora está tapado. Agora é a pressão de ter que terminar provas. Se bem que, em termos de pontuais, se o campeonato acabasse agora e o Miguel Nunes tivesse que deitar pontos fora, tivesse que deitar um resultado fora, o João é que vencia o campeonato. Portanto, o rally não está assim tão desequilibrado, o campeonato não está assim tão desequilibrado quanto isso, mas existe um pouco de facto mais a pressão por parte do João Silva, no sentido em que ele não pode desistir. Vai ter que terminar provas e, portanto, temos ainda mais o rally dos municípios de Funchal e de Câmara de Lobos e o rally do Porto Santo. Nós já ultrapassamos a metade do campeonato, ainda faltarão, depois do Rally da Madeira, mais duas provas. Dizer que, em termos dos madeirenses, nas duas rodas motrizes, isto está muito renhido, a diferença entre o Santo Teixeira e o Emanuel Martins é de um ponto apenas. E vai ser muito interessante, o Emanuel Martins tem tido agora uma ponta de campeonato muitíssimo forte, o Sandro começou bem, mas a partir de, do Rally de Santana, isto tem dado praticamente o Emanuel Martins. Santana não correu bem para ele, mas a partir do Rally de São Vicente tem dado o Emanuel Martins. E ele desiste no Rally de Santana, mas quer em São Vicente, quer na Ribeira Brava, quer no Rally da Calheta, ele vence a categoria das duas rodas motrizes. É o mais sério favorito, encurtou a diferença, está a um ponto do Sandro Teixeira. Vão ter certamente outros protagonistas para poderem discutir a vitória nas duas rodas motrizes entre os pilotos madeirenses, mas os mais sérios candidatos a colocar as fichas, colocaria as fichas certamente, quer no Sandro, quer no Emanuel Martins. Depois tens o troféu Engenheiro Rafael Costa, onde o André Freitas tem 9 pontos de vantagem sobre o Carlos da Silva, que desiste no último rally. O Décio Pestrelo também acabou por desistir na Calheta, está ali a 15 pontos do André Freitas e a 6 do Carlos Silva, e portanto a luta vai ser muito intensa, certamente com o João Filipe Camacho e o Paulo Jus a darem o seu contributo, mas a luta vai ser muito intensa, porque, como te disse, estamos a chegar à fase decisiva do Campeonato Regional de Rallys, faltando a seguir ao Rally da Madeira duas provas. Quanto aos Masters, esse está a ser praticamente dominado pelo Gil. O Gil já tem 55 pontos de vantagem sobre o Jacamás, que não conseguiu fazer o último rally, e 70 pontos de vantagem sobre o Rui Pinto. Aliás, o Gil já nem está a pensar muito no Master, está a pensar eventualmente num terceiro lugar em termos do campeonato, no final do campeonato. Penso que o primeiro e o segundo há de ser discutido entre o Miguel e o João Silva, mas tem aspirações legítimas o Gil, tem carro para isso, é piloto para isso, e poderá certamente poder estar a discutir a vitória a pensar na vitória na RGT, mas a pensar eventualmente nos pontos para o campeonato regional, onde ambiciona terminar nos lugares do pódio. Vencedores para este rally. Bom, há muita coisa para apostar as fichas. Se andarmos para o Palmarés, metemos o Alexandre Camacho com 6 vitórias, certo? É o piloto que mais venceu o Rally Vimbadeira, 2017, 18, 19, 21, 22 e 23. O Basso tem 4 e é um piloto de respeito, embora já tenha alguma idade, e a idade certamente que também pesará, não é?
1: Temos, já ganhou 4 vezes.
0: Temos, mas a idade sempre pesa, a idade não é apenas um número, e portanto diria que pode ser uma condicionante. Não só isso, também a falta de ritmo competitivo. O Rui Loba venceu 2 vezes, 2004 e 2025. É um piloto que temos que contar. Terá aqui um handicap, no meu entender, que é o facto de ter um Rally 2 de primeira geração. Não é o mais competitivo dos carros, não é um carro de última geração, é de primeira geração, poderá ser um condicionante, mas isso não quer dizer nada, porque o ano passado também esteve cá e venceu o rally, bem, venceu nas condições que era para o Mick teve o furo que teve, ficou condicionado com isso. O Miguel Nunes tem uma vitória, o Zé Pedro Fontes tem uma vitória, dos pilotos que estão aqui a fazer este rally, e eu, se tivesse que apostar as fichas, colocaria as fichas, no meu entender, se me permites, no Chris Mick. E o Chris Mick só não venceu ano passado pelas condições que tu sabes que aconteceram. Vem com uma motivação extra, ele já disse, ele está a pensar de ser o único piloto que vence as 3 grandes provas em Portugal. SATA, Açores, Rally de Portugal e Madeira, lhe falta-lhe a Madeira. É um piloto que já teve no WRC, já venceu 4 provas do Mundial, foi campeão nacional em 2024, vice-campeão ano passado. É um piloto muitíssimo experiente e eu, se tivesse que apostar algumas fichas, meteria ali certamente no Chris Meek. O que não quer dizer que, olhando para esta lista, que não possas dizer que o Diego Rui Loba, porque vence as duas últimas edições, que não esteja certamente lá a discutir a vitória neste rally. Acredito que ele estará. O Basso, que conhece muito bem as nossas estradas, se tiver o carro bem equilibrado, se tiver confiante, é um piloto que temos que ter em conta. E depois temos que meter certamente os três pilotos madeirenses aqui, o João, o Miguel e eventualmente o Alexandre Camacho. Mas o Alexandre Camacho percebeu-se nos últimos rallies que falta de algum ritmo competitivo. Não me parece que ele esteja muito confiante na afinação que tem no carro, mas poderá ter trabalhado isso nesta época, nestas semanas que mediaram entre o Rally da Calheta e o Rally da Madeira. E eventualmente amanhã, se entrar confiante e se as coisas começarem a sair, como se costuma dizer, eventualmente pode estar aqui também nessa discussão do título. Dificilmente, em minha opinião pessoal, colocaria um piloto nacional aqui nas contas na vitória para o rally. Estamos a falar em condições normais. O Ruben, certamente que sim, um piloto que tem mostrado andamento para poder, e tem discutido e tem ganho as vitórias do campeonato nacional. José Pedro Fontes, depende de quão competitivo estiver o carro. O José Pedro Fontes vai precisar de pontos, vai certamente atrás, mas vai pensar nos pontos para o Campeonato Nacional, mas é dos pilotos que também pode estar lá nessa luta, e dificilmente penso que a vitória sairá deste nicho de pilotos. Apostando as fichas, como te disse, colocaria no Chris Meek, mas há muitas outras condicionantes, há muitas outras variáveis, há 2 dias de rally, vivemos numa ilha com microclimas. Os azares, os imponderáveis com as mecânicas, com os furos, também poderão acontecer. Os erros de condução também são plausíveis, estamos a andar no limite e, portanto, é a aguardar, mas esta será, de alguma forma, a minha leitura do que é que poderá acontecer neste rally. Estamos a 4 minutos e meio, sensivelmente, do arranque desta prova, para andarmos para aquela que será a primeira classificativa deste rally, e já o dissemos, será a classificativa da cidade de Funchal, onde se espera uma enorme moldura humana, porque é efetivamente aquela classificativa, pelo espetáculo que proporciona, por estar ali concentrada num trajeto muito urbano e definido, que permite que as pessoas possam estender ao longo da classificativa e acompanhar a prova. E depois, como te disse, temos estas lutas a acompanhar durante toda a prova. Não será certamente só na vitória à geral absoluta. Espero eu seja um rally muitíssimo competitivo, como foi no resto nos últimos 2 anos. Espero que seja um rally muitíssimo competitivo. Com uma particularidade, eu acredito, na minha opinião muito pessoal, que aquele que conseguir se impor amanhã, no dia de amanhã, na segunda, na terceira e na quarta secção deste rally, que conseguir construir alguma vantagem nestas 3 secções da prova, dará certamente um passo de gigante para poder levar o rally de vencer. A tradição diz que a vitória neste rally constrói-se essencialmente na primeira etapa, e a segunda etapa é mais uma etapa quase que de gerir a vantagem que se consegue amealhar na primeira etapa deste rally. Se bem que estes 15 km de Chão da Lagoa poderão fazer muita, muita moça. Lembro de muitos bons pilotos, nomeadamente Basso, na última classificativa do rally. Foi nesta classificativa que teve problemas quando trouxe o seu Fiat Punto. Lembro-me de outros pilotos que vieram cá a Madeira. Esta classificativa costuma ser difícil logo pela manhã, costuma-se dizer que é um pequeno almoço desafiante logo para os pilotos, mas estou em crer que quem conseguir no dia de amanhã, nas classificativas de Santa Serra, de Palheiro Ferreiro, de Santana e de Ribeiro Frio construir alguma vantagem, essa vantagem vai ser muito preciosa para os dias que seguem. Como te disse, depois da geral da absoluta, vamos ter que dividir isto entre campeonato nacional e campeonato regional, e no campeonato regional e nacional vamos ter que dividir as duas rodas motrizes. E depois vamos meter todos ao mesmo saco na categoria grande da RC4, que são as duas rodas motrizes, no fundo englobar Madeira e pilotos que vêm de território continental, e manteremos as nossas classificações aqui de Master, do troféu Engenheiro Rafael Costa e certamente dos carros da categoria X, aqueles que nunca tiveram homologação, ou que se já tiveram homologação, a ficha da homologação, essa está caducada. Vai obrigar aqui alguma ginástica, vamos ter classificativas em cima de classificativas, vai ser difícil acompanhar o pelotão do início ao fim, porque certamente vamos ter que centrar as atenções naquela que é a ponta do pelotão, não é? E portanto vamos ter que andar sempre atrás dos primeiros, mas sempre que pudermos vamos fazer este zigue-zaguear no sentido de acompanharmos as equipas que estão mais para trás e de poder também dar algum feedback aos ouvintes da Antena 3 daquela que é o rally, não daqueles que andam na frente da geral absoluta, mas daqueles que também estão lá e estão a competir em outras competições.
1: Contas feitas, antevisão feita pelo Marco Cabral, estamos a segundos então do início deste rally, edição deste ano, Rally da Madeira, organizado pelo Clube Sports Madeira. Daqui a nada temos o primeiro concorrente, ou a primeira equipa em prova, que é o 89 de Porta. Portanto, vamos acompanhar então tudo o que irá se passar durante estes três dias da prova rainha do automobilismo aqui da Madeira.
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1: 19h30, já temos carro em prova. Esta super especial, 77ª edição, Rally da Madeira, Gonçalo Félix, número 89, já em prova.
0: Sim, vamos ter os pilotos a fazerem por ordem inversa daquela que será a ordem de partida da segunda secção, que será amanhã. Portanto, vamos ter dos números mais altos para os números mais baixos de Porta. Não será bem assim, porque entretanto vamos ter os RGTs aqui pelos meios. Não será uma ordem linear, mas será mais ou menos a ordem dos números mais altos para os números mais baixos de Porta.
1: Como aconteceu no pódio? Gonçalo Félix e Henrique Freitas, a primeira dupla em prova.
0: Nós vamos de alguma forma procurar seguir e vamos acompanhar com os repórteres da Antena 3. Se tivermos os tempos no final da classificativa, melhor. O sistema da ANUB neste momento não me parece estar completamente operacional neste arranque de rally, portanto vamos ter que de alguma forma nos pendurar nos repórteres da Antena 3 para que internamente irmos compilando os tempos e poder fazer um escalonamento para os ouvintes da Antena 3. Se bem, só mesmo quando chegar o Chris Mick lá é que poderemos fazer uma classificação geral absoluta, e isso vai demorar ainda algum tempo.
1: Exatamente, por isso fazemos o contacto já ao Ricardo Campos, que se encontra então no final desta super especial. Ricardo Campos, o ambiente já se sabe, é fantástico, é embaixo.
4: É verdade, mantém-se a adrenalina e a passagem já dos pilotos, dos primeiros, obviamente, que ainda não são aqueles que são os esperados e os mais competitivos, mas a verdade é que a festa do rally também faz-se de todos aqueles que fazem parte desta história, deste rally, dos rallies. e obviamente temos já pilotos, três pilotos em prova neste preciso momento, e obviamente também o público já se manifestou logo no primeiro passagem do primeiro piloto, o Gonçalo Félix, o que quer dizer que estamos presentes, e agora é mesmo circular isto nesta pista e saber os tempos.
0: Já temos o primeiro tempo. Já temos o primeiro tempo. Já estamos a pressionar os 2 minutos 16 segundos para o Gonçalo Félix. Recordar que esta classificativa tem o recorde do Rally Vimadeira 2023. Quem é que fez o recorde? Chris Meek. 1:34.8 é o tempo mais rápido nesta prova especial de classificação, e há aquele que terá que ser batido nestes 2 km, 180 metros desta classificativa.
1: Vamos ver qual o tempo que ele irá fazer então hoje. 1:34.8, recorde desta super especial.
0: Exatamente. Será o único recorde que teremos em as provas especiais de classificação, porque de resto todas as outras classificativas sofreram alterações ou de traçado ou de extensão da própria prova especial de classificação, pelo que efetivamente recorde nesta classificativa são mesmo esta de Cidade do Funchal.
1: Mais um tempo, Roberto Freitas, 2:08.5, 88 de Porta. Próximo bip assinala às 19h34. Lembro, e quem ligou o rádio agora, estamos a acompanhar o Rally da Madeira.
0: Ainda vamos ter também a Ponta do Pargo, porque fizemos no Rally da Calheta, e portanto ainda teremos aqui um tempo que poderá ser de referência. E Ponta do Sol, que dos Canhas até o Pelo da Serra, ainda também temos um tempo de 2024. De resto, serão tempos posterior, são classificativas em que teremos tempos para serem verbados e para constituírem recordes dessas mesmas provas especiais da classificação. Roberto Freitas, 2:08.5, é para já aquele que fez o tempo mais rápido nesta especial de classificação. Os tempos vão cair em catadupa e certamente vamos acompanhando aqui com os repórteres da Antena 3.
1: Portanto, os recordes antigos ficam na história.
0: Os recordes ficam na história, temos classificativas diferentes, com traçados diferentes, com extensões diferentes, apenas três classificativas aqui a se manterem inalteráveis, ou complementos com referência, esta da Cidade de Funchal, que já está montada assim há alguns anos, a Ponta do Parque Santa, porque fizemos no Rally da Calheta há bem pouco tempo, e a classificativa do Ponta do Sol até aos Canhas, que é a referência de 2024.
1: Gostavas de fazer esta classificativa?
0: A classificativa que eu mais gostava de fazer era Serra d'Água e a Ponta do Pargo. Embora a classificativa grande, que começava no Palheiro Ferreiro e terminava na Achada do Cedro Gordo, era uma classificativa, era logo 16 minutos de manhã a cantar notas no sábado, era para abrir o apetite logo bem cedo, e é uma classificativa muito gira, de seres do Ribeiro Frio e fazeres até o topo da montanha e desceres até cá em baixo ao vale do Faial, é uma classificativa também muito gira. Nós temos um rally, um traçado e um figurino com características das nossas estradas que de facto fazem o rally ser único. É um rally único.
1: Nem mais. Ricardo Campos, por aí por baixo. Tudo tranquilo?
4: Tudo tranquilo, para já não há nada para averbar em nível dos pilotos a fazerem esta especial de forma natural, e as manifestações dos pilotos é o início, está tudo muito cauteloso, ninguém arrisca, e obviamente o objetivo é chegar aí ao final desta especial para amanhã realmente arrancarem o seu rally.
0: Sim, seria imprudente entrar a matar logo nesta prova especial de classificação, dar um toque numa chicane, desalinhar o carro e eventualmente comprometer todo um rally apenas para o espetáculo que possa proporcionar ao público que está aí, certamente aos milhares, na Avenida do Mar, a estender-se pela Avenida do Mar. Vai haver algumas cautelas, nem tantas quanto isso, quando está a discutir à décima e à décima de segundo, ou segunda e à décima de segundo. É de prever, pelo menos, que os pilotos que tenham aspiração a vencer o rally já comecem a marcar algum terreno a partir do dia de hoje. Mas, certamente, com os devidos reparos, pensando que ainda têm mais de 200 km em classificativas para ser disputados.
1: Mais um tempo a cair, o Francisco Rei, 84, 2:03.4. Os primeiros tempos a caírem neste Rally da Madeira 2026.
0: Sim, é difícil a partir daqui, até porque estamos dos últimos, dos mais lentos, ou dos supostamente mais lentos para os mais rápidos, desenhar aqui o que é que possa ser uma classificação. Só mais daqui a pouco, quando tivermos um lote mais bem recheado de pilotos a terminarem esta mesma classificativa, é que poderemos, de alguma forma, poder situar o rally em termos competitivos.
1: O próximo BIP vai assinalar às 19 horas e 38 minutos.

0: BIP são as 19 horas e 41 minutos. Estamos então nesta super especial Cidade do Funchal, Rally da Madeira 2026.
1: Exatamente. Estamos na primeira classificativa deste rally, que, como dissemos, terá um conjunto de 15 provas especiais de classificação. O rally que só termina lá no sábado à tarde, por volta das 18h20. Entraremos na última classificativa, segunda passagem por Lameiros, onde será disputada a Power Stage. Estamos em Cidade do Funchal, classificativa espetáculo, moldura humana fascinante na toda a Avenida do Mar e das comunidades madeirenses. Os primeiros 2.180 metros, cujo recorde foi estabelecido no Rally Vinho Madeira, na altura designado de Rally Vinho Madeira, em 2023, onde Chris Meek, com o seu Hyundai Rally 2, estabeleceu a marca de 1 minuto 34 segundos e 8 décimas. Dizíamos, e nunca é demais repetir, até porque certamente alguns ouvintes da Antena 3 só agora estão a chegar à antena e estão a acompanhar a nossa emissão, dizer que, em termos de figurino, estamos a falar de um rally que passou das 13 para as 5, para as 15 classificativas e aumentou em 25 o número de troços, 25 km, o número de troços cronometrados. Estamos a falar de um total de 202 km, 520 metros, são 7 secções, 2 etapas, 3 dias de prova. Particularidades para este rally: temos certamente o facto de este ano regressar o Chenal Lagoa com 4 passagens. Teremos 4 passagens da caravana do Rally pelo Chão da Lagoa, nas classificativas de Palheiro Ferreiro, Ribeiro Frio e Chão da Lagoa. Vamos ter certamente Ponta do Sol a regressar ao seu traçado original, de Canhas até o Pelo da Serra, o regresso da classificativa da Santa, ou melhor, da classificativa da Ponta do Pargo para a Santa, e o Rosário a ser disputado na zona dos Lameiros e só depois a terminar em Serra d'Água, regressando a um traçado que não era disputado há 17 anos. Houve quase que uma mini revolução aqui da organização do Rally em termos de figurino da prova, certamente a torná-lo muito mais competitivo. Hoje temos um aguçar de apetite aqui com o roncar dos motores na Avenida do Mar e das comunidades madeirenses. Mas a sério é amanhã. E amanhã porquê? Porque amanhã vamos para zonas onde o tempo, a meteorologia, costuma sempre pregar umas partidas aos pilotos do Rally da Madeira. Santo da Serra é sempre uma incógnita. O que é que vai acontecer esta noite? Vai chover? Não vai chover? Amanhã vai estar chuva? Vai estar peso úmido? Vai estar nevoeiro? Não está nevoeiro? Que escolha de pneus é que vou fazer? Depois vou para o Chão da Lagoa, e no Chão da Lagoa vai estar nevoeiro? Vai estar a bom tempo? Vão ter boa visibilidade? Não vou ter boa visibilidade? Tudo isto vai condicionar, certamente, pode condicionar o andamento das equipas, mas são essas as vicissitudes dos ralis. É isso que faz esta modalidade tão interessante, e é certamente motivo para amanhã, na estrada, ao detalhe, conforme a informação que nos for dada pelas equipas e recolhida pelos repórteres da Antena 3, iremos contar a história deste rally, dizendo que temos o Rodrigues, para já, o mais rápido nesta prova especial de classificação, fez 1.51, e o Bruno Almeida a gastar apenas mais uma décima. David Ferreira, os três mais rápidos daqueles poucos que terminaram este classificativo espetáculo, sabendo que estamos com os números inversos, ou com a ordem inversa daquela que será a partir de amanhã, ou o alinhamento a partir de amanhã para a segunda secção do Rally. O que basicamente é dizer que são os pilotos com numeração mais alta até a numeração mais baixa. Neste caso, o último a ir para a estrada no dia de hoje será o Chris Meek. E se tudo correr bem e não houver azar, será ele amanhã o primeiro a partir também para o Santo da Serra. Classificativa que vai acontecer logo às 9h15, o que vai obrigar toda a gente a se levantar um bocadito mais cedo. Amanhã, temos logo às 8 da manhã a saída do parque fechado e, portanto, já vamos começar a falar com equipas.
0: Às 8h10.
1: E significa que depois há um parque de assistências curtinho de 15 minutos para fazerem duas classificativas de Santo da Serra de 13 km 780 e Palheiro Ferreiro de 21 km. E depois regressam para um parque de assistências de meia hora, e já será um parque mais longo para poderem fazer o outro round, nomeadamente a segunda passagem por Santo da Serra e por Palheiro, por Palheiro Ferreiro. Portanto, amanhã é um dia que vai começar muitíssimo cedo. Logo às 8 da manhã já estão a roncar motores para acompanharmos esta edição do Rally da Madeira. Um rally que tem pilotos certamente com pergaminhos para poderem discutir a vitória, pilotos, um lote recheado de pilotos que vai valorizar a competição deste de Rally da Madeira. Diríamos que à cabeça, e há pouco falávamos disso, sem peixe nenhum, de que Chris Meek é, no meu entender, o piloto que poderá e levará, de alguma forma, o favoritismo por ser aquele que mais credenciado, um piloto que já ganhou provas de Mundial, que já foi campeão nacional de rallies, é um piloto que vem com uma motivação extra, como o próprio já disse, de vencer as três grandes provas nacionais. Sata Açores já venceu, Rally de Portugal, falta mesmo o Rally da Madeira, e portanto vem com essa motivação. Não tem sido um piloto muito bafejado pela sorte no Rally da Madeira. Lembro-me que veio, quando veio cá com o Hyundai, na subida da Ribeira das Calos, num ressalto, acabou por dar um toque e acabou por ser forçado a desistir. O ano passado foi aquele furo quando estava na frente do rally. Se estiver com uma pontinha de sorte, e espero que esta seja de vez, que não haja aqui nenhuma outra condicionante, eu diria que ele era o piloto mais favorito. Temos que colocar também a aposta, como já disse, nos pilotos Basso, pelo conhecimento que tem da Madeira, embora um piloto, a falta de ritmo competitivo possa afetar. Diego Rui Lobo venceu nas duas últimas edições, Miguel Nunes, João Silva e Alexandre Camacho estarão certamente, eu diria que deste lote de seis pilotos estará o vencedor do Rally Vinho Madeira, mas isto são apenas previsões.
0: Exato.
1: Porque a história do Rally vão-se fazer com muitas outras variáveis e muitas outras condicionantes. Em termos de palmarés, o piloto que mais vezes venceu o Rally Vinho Madeira foi o Alexandre Camacho, com 6 vitórias, o Basso com 4, o Rui Loba venceu as duas últimas, o Miguel Nunes tem uma vitória em 2020 e o Zé Pedro Fontes tem uma vitória em 2016, naquele célebre ano da pedra, na classificativa da Ponta do Pargo. O que criou toda aquela azáfama e toda aquela controvérsia para a classificativa seguinte, e com toda a gente distraída, o Zé Pedro Fontes foi à classificativa do Rosário, surpreendeu todo e todos, e venceu a edição desse ano do Rally Vinho Madeira, na altura então designado por Rally Vinho Madeira. Lutas, elas vão existir, muitas, como já o dissemos. E daqui a pouco vamos falar um bocadinho mais, só para relembrar o que é que está aqui em discussão, porque vamos ter que situar o rally não só a geral da absoluta, mas há pilotos que vão estar a fazer contas para o campeonato nacional, outros a fazer contas para o campeonato regional, outros para as duas rodas motrizes, outros para a categoria da RC4. Há muitas lutas aqui em discussão e vamos ter que estar atentos e, na medida do possível, fazer essa extrapolação para os ouvintes da Antena 3.
0: Olha, temos aqui uma surpresa para ti e para os ouvintes da Antena 3. Alguém que já viveu muito estes rallies, Rally Vinho Madeira, Pedro Mendes Gomes, que está em direto connosco. Pedro, viva!
2: Boa noite, boa tarde, tudo bem?
0: Então, saudades de estar num carro e fazer uma prova do Rally da Madeira.
2: Sim, especialmente este rally, que é sempre aquele rally favorito de todos os pilotos. Este rally realmente está ao rubro, estou aqui a meio desta massa humana incrível. Está, quando falamos em estádios de futebol cheios, que eu acho que o que eu estou a ver aqui de pessoas dá um cabo dentro do estádio de futebol, e está a ser um espetáculo muito bonito de se ver.
0: Qual a diferença de fazer uma prova e de assistir?
2: Basicamente, desculpa, estava a passar um carro, desculpa.
0: Qual a diferença de ver uma prova, de ver a prova e participar?
2: Não, a adrenalina de fazer é muito maior. Isto de estar a gostar muito disto e fazer de fora não é a mesma coisa, como é óbvio. Ainda dá mais saudade. O Vinho Madeira é sempre um rally muito especial. Este foi um dos primeiros anos que eu não consegui fazer o Vinho Madeira, dos uns 4 ou 5 anos passados, devido a razões profissionais. E dói um bocadinho, mas olha, estou aqui a ver, é espetacular, e estou a ver que isto está um grande rally a nível de competição. Temos aqui o que eu vi agora nos tempos do checkdown, e que temos aqui um lote de pilotos muito encostados, por isso vai ser um rally super mega interessante até o final.
0: Achas que o recorde desta super especial vai ser batido hoje, que é o do Chris Meek, 1.34.8?
2: Eu penso que ainda não. Eu falei com alguns, tive o privilégio de falar com alguns pilotos, tanto o Campeonato Nacional como o Campeonato Regional, agora antes daqui da no Parque Fechado, antes de começar a minha super especial. E muitos deles a dizer ataque, mas com muito cuidado, estão a jogar um pouco com muito cuidado, porque aqui tudo se pode ganhar, mas tudo se pode perder. Por isso há aqui um espaço. Na primeira consecutiva do rally a sério, os pilotos têm sempre um pouco de receio de deixar tudo a perder logo nesta primeira.
0: Muito bem, Pedro Mendes Gomes, a juntar-se a nós a esta emissão que ainda está no começo do Rally da Madeira. São, portanto, 66 edições já concluídas, esta é a 67. O Marco Cabral há pouco falava da importância e da dificuldade que é esta classificativa da amanhã de manhã do Santo da Serra, que a gente não sabe se vai chover durante a noite ali. Como é que é fazer o Rally logo pela manhã ali naquela zona, no Santo da Serra?
2: É uma, principalmente a Santa Serra, que é a consecutiva, a Serra d'Água, que é uma das consecutivas mais cheias do rally, é logo a primeira da manhã. A adrenalina aí é mesmo a sério, vamos mesmo focados para tentar fazer os melhores tempos, sendo uma zona que todos os madeirenses conhecem muito bem, os pilotos madeirenses, e teremos tentado tirar o suminho todo do carro nesta primeira passagem, apesar de ir um grande nervosismo na primeira, mas todos dão sempre o melhor para a primeira, para ganhar algum tempo em comparação aos restantes pilotos que conhecem menos, neste caso o Campeonato Nacional.
0: Olha, eu por acaso sei qual é a tua classificativa favorita, continua a ser encomiada?
2: Sim, a Serra d'Água encomiada é sempre é sempre uma classificativa muito especial para todos os madeirenses. Uhum. Quando descemos aquilo, chegamos ao stop, neste caso, o stop, é sempre uma adrenalina que nos sai no corpo, que quer dizer que vale a pena fazer isto. Isto é uma emoção muito grande.
0: Olha,
2: e é isso, nós entramos o partido dos rallies também é um pouco isso.
0: Tu como piloto e tens experiência em rallies, a nível de segurança, qual é a tua mensagem para todos aqueles que nos estão a ouvir?
2: É dizer que os carros são máquinas, tudo pode acontecer, por isso protejam-se ao máximo, fiquem nos lugares indicados pela organização, tentem ficar o mais longe da estrada possível, um pouco mais resguardados, porque os carros são máquinas, tudo acontece de um minuto para o outro, sem nós estarmos à espera, por isso vejam o rally em segurança, para que isto seja um maior espetáculo da nossa ilha.
0: Muito bem, não sei, Marco, se tens alguma questão para o Pedro.
1: Não, está tudo dito e bem dito, e portanto está bem situado ali. Eu espero que ele goze a ver a competição. Nós aqui dentro em estúdio temos uma perspectiva diferente, mas preferia certamente também estar a ver o rally.
2: Muito bem.
0: E onde é que faz? Quais as classificativas que vais?
2: Eu amanhã não consigo fazer logo a parte da manhã, mas à tarde vou tentar ver as máximas. Sempre tirando a encomiada, será certamente no sábado vou conseguir vê-las. Amanhã vou tentar, o meu filho já tem o seu itinerário feito e vou seguir as regras dele. Por isso vou tentar ver as melhores, as que eu consegui fazer. Porque amanhã ainda trabalho, mas à tarde vou, quando sair do barco, saio logo para ver as melhores especiais.
0: Muito bem, Pedro. Olha, obrigado por teres estado cá na 3 e bom rally como espectador. Está bem?
2: Um abraço. Muito obrigado. Um abraço a todos.
0: Um abraço. Pedro Mendes Gomes, um dos nomes do rally regional. Marcar também a presença nesta emissão especial. A prova está a decorrer então a super especial na Avenida do Mar. Mais tempos a cair. Portanto, o melhor tempo até agora é do Marco.
1: Sim, no 66, o Marco Oliveira, 1.45.9. O Miguel Gouveia fez mais 4 segundos e 6 décimas. O Hugo Rodrigues mais 5.2. Como te disse, ainda estamos numa fase muito prematura. Eu, ao contrariamente à opinião do Pedro Mendes Gomes, acredito que o recorde desta classificativa vai ser batido. O Mick faz 1.34.8 com um carro que não era certamente nesta altura, em 2023, tão competitivo como o Yaris que ele traz aqui ao Funchal. Mas, como te disse, eventualmente a questão primeira é se os pilotos se vão resguardar um pouco mais nesta classificativa para não hipotecarem ou não sequer correrem riscos. Vai depender da vontade com que venha. Mas não me espantaria que estes 1.34.8 pudessem ser abatidos nesta prova especial de classificação. O tempo está fresco, não há uma tarde, um final de tarde cinzento. Não me parece que haja aqui qualquer outra condicionante em termos de escolha de pneus. Não é um problema, os pilotos certamente que fizeram a escolha acertada e é uma questão de ver, é uma questão de quando chegarmos ao final de percebermos se esse tempo será ou não será efetivamente quebrado. Estes são 34.8 feitos pelo Chris Meek no Rally Vim Madeira de 2023.
0: A nível de, gostaria de relembrar também a nível de condicionamentos nas estradas, vamos ter nas zonas amanhã do Santo da Serra, Água de Pena, Ribeira de Machico, Portela, Palheiro Ferreiro, Caminho dos Pretos, Terreiro da Luta, Chão da Lagoa, Poiso, Santana e Ribeiro Frio.
1: Sim, isso é para dar uma ideia, já agora que podemos e estamos na altura de poder situar os ouvintes da Antena 3, é verdade, é de que amanhã, classificativa do Santo da Serra, estamos a falar de uma prova especial de classificação que vai terminar na Serragem. Portanto, ela faz Santo da Serra, deixa a Fonte de Santo António, vai até à Portela e acaba na zona da Serragem. Portanto, tentarem visualizar o percurso e perceber, há aqui pontos intermédios que certamente permitirão às equipas ou ao público poder assistir ao rally. Santo da Serra, hoje será uma noite de festa e esperemos que não seja de muitos exageros e que amanhã o público se porte convenientemente, porque é de prever, e a organização certamente que também já deslocou um dispositivo de segurança mais reforçado para a zona do Santo da Serra. Mas no Santo da Serra, usando a variante ali do Santo, tens muitos pontos intermédios para poder ver o rally. Acredito que a zona da Fonte de Santo António, cá embaixo, esteja uma zona de grande concentração de público. A Portela é outra zona também. Aquele nó da Portela, o Caracol, também é uma zona que motiva alguma concentração de público, mas há muitos pontos intermédios. É uma classificativa que tem muitos pontos intermédios e que pode ajudar a esbater um pouco a concentração de público, porque dada a proximidade do Funchal é muito provável que tenhas nesta classificativa uma grande concentração pública. É logo a primeira da manhã, portanto está toda a gente a ver e a querer ver rally, pois tens muitos pontos de acesso, tens 2-3 pontos de acesso na Santa Serra, Fonte de Santo António, Maroço através da Ribeira de Machico, Portela, Faias, há sempre pontos para poderem aceder. Depois traz Palheiro Ferreiro, estamos a falar Palheiro Ferreiro, Terreiro da Luta, Ribeira das Calos, Chão da Lagoa, Puiso e depois acaba na zona da Meia Serra. Portanto, estamos a falar do Salto da Chopana, que vai estar uma concentração certamente grande de público, saída, por quem sobe do monte ainda consegue ver a saída do Terreiro da Luta para a Ribeira das Calos. E depois traz, quem quiser ver a entrada do portão sul do Chão da Lagoa, terá que descer através da zona dos terreiros. A zona espetáculo do Pois é uma zona que vai ter certamente alguma concentração de público e a final da classificativa que já é mais abaixo, logo na zona da Meia Serra. Estas classificativas vão se repetir depois em sistema de round, traz Santa Serra 2 e Palheiro Ferreiro. E depois vais para Santana, fazendo a classificativa um pouco mais curto daquela que é habitual, e o Ribeiro Frio, que é aquela classificativa grande, vais fazer carreiras um pouco acima do Abrigo do Pastor, vais descer toda a zona do Poço até cá embaixo à Ribeira das Calos, vais entrar na Ribeira das Calos para o portão do Chão da Lagoa, e isso é algo que já não se faz concretamente desde 1994. Já vão uns distantes 1924 que não faz a entrada do Estrela da Lagoa descendo pelo lado do Poeso. Portanto, entrando cá em baixo no portão sul do Estrela da Lagoa. Já desde 1924 que não se assistia à entrada pelo portão sul do Estrela da Lagoa. E, portanto, é uma classificativa que vai ser interessantíssima, por ser a mais longa prova especial de classificação deste rally. É uma classificativa, é quase que um 2 em 1, é um regresso da passagem do rally por dois locais que eram de eleição para muitos dos adeptos, quase que obrigatória a presença devido à espetacularidade que os membros representavam. A entrada por Tom Sul do Chão da Lagoa, vindo do Pozo, e a passagem, a descida para o Ribeira Frio até ao Cedro Gordo. Como te disse, teríamos que recuar até 1924, ainda aos primórdios dos Grupo A's. Esta entrada do Portão Sul do Chão da Lagoa, vinda da zona do Poço. A classificativa de Santana terá uma versão mais curta devido à introdução das zonas de aquecimento de pneus. Ela foi encurtada em cerca de 2 km, ela tinha 14 km 140 metros de extensão, passa agora a ter 12 km e 30 metros, que tem a ver com as zonas de aquecimento. Isso acontece em muitas provas especiais da classificação, com esta reintrodução das zonas de aquecimento de pneus. As equipas, para não mexerem muito naquilo que eram os itinerários dos rallies, até porque algumas classificativas começavam logo na interseção de algumas estradas, aproveitam a parte inicial do itinerário para fazer as zonas de aquecimento de pneus, o que faz com que encurtemos um pouco as provas especiais de classificação. A novidade este ano é as chicanes entre a zona de meta e a zona de stop, para obrigarem os pilotos a abrandarem significativamente. Esperemos que corra bem. Geralmente a malta gosta de cortar à faca, porque vais para a meta e na meta dás tudo o que tens a dar. Se apanhas logo a seguir uma chicane, depende da forma como tiverem montado as chicanes, depende da forma como tiver, é um bocadito mais à frente, não é logo no cortar da meta, vai ser mais perto da zona do stop, mas de qualquer forma, porque também o que se assistia e o que se assistia durante muitos anos foi pilotos a chegarem à zona de stop como se estivessem a passar a zona de meta e com alguns sustos para as equipas de controle que lá se encontravam. É, pode ser uma boa forma de garantir a segurança não só das equipas que estão ali na zona de stop, as zonas de controle, mas como também de garantir que efetivamente os pilotos vão ali parar para entregar a sua caderneta.
0: Muito bem, o próximo BIP assinala às 20 horas e 4 minutos. Estamos a acompanhar então a edição deste ano do Rally da Madeira.

0: Estamos em emissão especial Antena 3, ali da Madeira, próximo Pipa Sinal às 20 horas e 14 minutos. Aí está. Estamos também em contacto com o nosso repórter Ricardo Campos, no final desta super especial Cidade do Funchal. Voltamos ao contacto com o Ricardo. Ricardo, uma vez mais, que ponto da situação a fazer até esta altura?
1: Bem, para já posso dizer que está tudo a correr normalmente, não há nenhum caos em relação aos pilotos que já passaram aqui. Acabou de controlar o número 39, ele que controlou aqui, e o sinal de agrado, da especial, da super especial, desta moldura humana, obviamente é o que tem sido a base das conversas e das trocas de opinião que eu tenho tido com os pilotos aqui no final desta super especial, desta especial de início de rally. O público continua nos seus locais, tudo muito bem comportado, efusivo, quando existe motivos para tal, principalmente quando passam alguns destes carros mais ligados à tração traseira e que, no qual a sensação de espetáculo é de maior realce, mas daqui a pouco também vai haver outras máquinas com outras performances que de certeza vão aumentar a adrenalina ainda mais desta prova. Está tudo normal, tudo a correr normalmente, para já não há nada para testar.
2: Deixa-me só dizer que o Vasco Silva não saiu para esta classificativa, um problema na bomba de combustível da sua viatura, e o que faz com que ele não tenha partido para esta classificativa. Mas o Vasco pode amanhã ainda alinhar no rally, está bem?
1: Exato, estávamos acabados de receber essa informação, que ele amanhã poderia partir depois em Super Rally. Sim, portanto, são estas referências. Diz, agora.
2: Sim, se ele não, ele não, o facto de não fazer, terá que manifestar, terá que o fazer à direção de prova, terá que manifestar a intenção de participar em Super Rally. Portanto, ele pode ainda, sendo penalizado por tempo, mas poderá amanhã ainda entrar em Super Rally, terá é que o fazer formalmente ao diretor de prova, manifestar essa intenção, ok? Porque se não o fizer, depois também terá uma penalização por isso. E é monetária.
0: Fiquei a nota então. E tu, Ricardo, achas que o recorde desta super especial vai ser batido hoje? João Câmara.
1: Estou dividido entre o Marco e o Pedro. Cada um que apontou as suas razões, mas penso que o Cris Mico pode mesmo bater o recorde aqui.
0: Vamos ver quem é que acerta nesta aposta. Se Marco Cabral ou Pedro Mendes Gomes.
2: Vamos ver esses fadiveres, mas sim, é uma possibilidade. Deixa-me só dizer isto. Sempre que um concorrente desista, ou seja, desqualificado, não é o caso, mas desista, poderá entrar em Super Rally. Terá que, se não participar, se porventura entender não participar, tem de informar o diretor de prova. Portanto, ele não tem que informar o diretor de prova de participar. Tem que informar se não participar. E terá que o fazer até 60 minutos antes da hora de partida da primeira viatura em prova. Ou seja, amanhã até às 7 da manhã, mais ou menos, mais coisa, menos coisa, terá que informar o diretor de prova se não participa, porque senão está automaticamente dado como participando em Super Rally.
0: Muito bem, 8 horas e 17 minutos. São estas as contas até este momento. Este Rally da Madeira que está no seu início com a Super Especial na cidade do Funchal. 2 km e 180 metros. Recorde-se de Chris Meek, 1:34.8.

E já agora, lembro também aqueles que gostam de tirar fotos, mas em segurança, claro, e vídeos podem enviar para o nosso WhatsApp, que está no Instagram da Antena 3 Madeira, 910-645-554. Podem enviar as vossas fotos e vídeos ao longo destes 3 dias de prova.

0: Neste momento em prova está o Carlos Ferreira, número 33 de Porta.
1: Isto mais meia hora e estamos com esta classificativa fechada, portanto daqui a nada temos os pilotos mais rápidos em na especial da classificação. Na certeza que temos Rafael Cardeira com 1:44, o tempo mais rápido. Tiago Nunes acabou de fazer o segundo melhor tempo, mais 3 décimas. Marco Oliveira, mais 1 segundo e 9 décimas. Daqui a pouco vamos estar em condições de começar a partir isto em termos de classificações por competição e por categoria.
0: São 15 as especiais de classificação para acompanhar na edição deste ano. Um rally que nasceu em 1959.
1: Nesta altura temos em competição quem? Nuno Ferreira, certo?
0: Uhum.
1: Esse,
0: 32.
1: Nuno, sim, o Nuno está, como sabes, a fazer esta época com o Lancia Y no Rally 4. É uma época de aprendizagem para ele, no qual tem vindo a evoluir e a tornar-se cada vez mais competitivo. Ele é o terceiro classificado no nosso campeonato regional de duas rodas motrizes. Estamos a falar do campeonato Janica Clemente. Em prova também, número 31, o Emanuel Martins, o Manuel, que certamente gostaria de lutar e vai certamente lutar com os melhores pilotos nacionais nas duas rodas motrizes, embora o foco esteja no campeonato da Madeira de duas rodas motrizes, onde ele está a um ponto do líder, que é o Sandro Teixeira, e ele que em 2026 mudou-se para o volante deste Renault Clio R Rally 4, e que tem dominado a categoria nos últimos meses, vencendo as três últimas provas do Campeonato Regional na sua categoria. Como dissemos, é o segundo classificado nas duas rodas motrizes, e ele está ali a um escasso ponto, de Sandro Teixeira, nessa discussão pelas duas rodas motrizes. É mais uma das lutas interessantes de podermos acompanhar neste rally.
0: E Manuel Martins já em prova, número 31.
1: Certo.

0: Sandra Teixeira também já saiu para esta especial de classificação. O Sandro, que o ano passado passou para o volante do atual Peugeot 208 Rally 4 e foi segundo no campeonato madeirense para utilizadores de duas rodas motrizes, a posição que volta a ocupar nesta mesma competição agora, no campeonato, mas pressionado, como dissemos, por Manuel Martins. Manuel, que está ali a um escasso ponto e que vai certamente tornar ainda mais aliciante acompanharmos a competição nas duas rodas motrizes. Dizer, aliás, que nessa mesma competição para as duas rodas motrizes, o Nuno Ferreira está a 30 pontos, o Carlos Ferreira já está a 47. A discussão está ali mesmo um pouco centrada entre o Sandro Teixeira e o Manuel Martins, mas como te disse, ele vem de três vitórias consecutivas, São Vicente, Ribeira Brava e Rally da Quilheta, vem moralizado, vamos ver o que é que acontece e perceber também o que é que ele faz no final desta prova especial de classificação. Aliás, o Manuel Martins faz o sexto melhor tempo, ele gastou mais 2 segundos e 6 décimos do que o Rafael Cardeira, que é neste momento o melhor de duas rodas motrizes e que faz um tempo de 1.44.
1: Quem está em prova, o 29, o Pedro Silva. Só para relembrar, amanhã a primeira especial do dia do Santo da Serra, primeira passagem às 9h15.
0: Sandra Teixeira a fazer melhor que o Manuel Martins, uma décima diferença. Eles estão separados por um ponto no campeonato e entram agora na primeira classificativa com o Sandro a estabelecer uma vantagem curta de uma décima. Vai prometer, de facto, para os próximos dois dias de rally, isto tudo correr bem entre o Sandro e o Manuel Martins. E é daquelas lutas que eu acredito que vai valer a pena acompanhar um pouco cá para trás no pelotão, mas também será interessante perceber como é que os pilotos madeirenses se vão posicionar com os outros carros das categorias de duas rodas motrizes. Para já, dos duas rodas motrizes que chegaram ao final, é um sexto lugar para o Sandro e um sétimo para o Manuel Martins. Mas como disse, ninguém está aqui para arriscar tudo nesta classificativa. Costuma-se dizer também que o primeiro milha para os pardais. Vamos ver amanhã o que é que acontece no rally.
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0: 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Nesta altura temos os dois pilotos que lideram o Campeonato Nacional de Duas Rodas Motrizes. Estamos a falar do Hélder Miranda e também do João Rodrigues. Como te disse, estes dois pilotos estão a lutar pelo Campeonato Nacional das Duas Rodas Motrizes. Uma diferença de 19 pontos com vantagem para o João Rodrigues. O Hélder Miranda estreia-se na Madeira. É uma prova cujo objetivo natural para ele é poder vencer para o Campeonato Nacional de Duas Rodas Motrizes. Tem muito poucos quilómetros de testes neste tipo de piso, portanto tem asfalto. Ele lidera a Rally Cup Portugal, é o segundo no Campeonato Nacional de Duas Rodas Motrizes, prova que, como já disse há pouco, é liderada pelo João Rodrigues. João Rodrigues, que faz também a sua estreia aqui no Rally da Madeira e que certamente vai apontar para poder vencer esta categoria em termos nacionais e, se possível, levar a melhor entre todos os pilotos que concorrem com uma classe da RC4.
1: Portanto, 20 horas e 25 minutos.
0: E a partir daqui vamos entrar nos carros da categoria principal na RC2. A começar pelo Paulo Caldeira.
1: Número 64.
0: Exatamente. 28, chegou ao final da classificativa. Sim, chegou. O Hélder Miranda não fez um grande tempo, gastou mais 3 segundos e 9 décimas do que o Rafael Cardeira, o que significa dizer que faz qualquer coisa como 12º tempo para já geral. Quem é que faz o terceiro melhor tempo? É o João Rodrigues. O João Rodrigues nesta altura faz mais 1 segundo e 1 décima que o Rafael Cardeira e qualquer coisa como 8 décimas em relação ao Tiago Nunes e faz para já o terceiro melhor tempo, o que quer dizer que a partir desta altura já estamos em condições de dizer o que é que pode estar a acontecer em termos de RC4. E ora, em termos de RC4, os carros das duas rodas motrizes, que tivéssemos que meter todos no mesmo bolo, o Rafael Cardeira lidera, o Tiago Nunes está a 3 décimas, o João Rodrigues está a 1 segundo e 1 décima, com o Martim Nunes logo atrás a 2 segundos, a 1 segundo apenas. O que quer dizer, vamos dividir isto entre pilotos do Campeonato Nacional e Campeonato Regional. Ora, para o Campeonato de Madeira, o Campeonato do Janica Clemente, as duas rodas motrizes, o Tiago Nunes lidera, o Martim Nunes está a 1 segundo e 8 décimas, o Sandro Teixeira está a 2.2 e tem atrás o Emanuel Martins a 1 escasso segundo. Dizer que para o Campeonato de Portugal das duas rodas motrizes, o Rafael Cardeira lidera, o João Rodrigues está a 1.1, tem o Corzune a 1 segundo e 1 décima, Pedro Silva a 4 décimas e logo atrás o Hélder Miranda a 1.3. Estamos ainda a começar a vindima, como se costuma dizer, e até lavar dos cestos é sempre a vindima. Isso só vai se lavar os cestos no sábado ao final da tarde, mas é o que é. Rafael Cardeira a liderar no campeonato das duas rodas motrizes, o João Rodrigues, o líder do campeonato nacional das duas rodas motrizes, a ficar a 1 segundo.1, tendo ele feito melhor que o Hélder Miranda, qualquer coisa como 2 segundos e 5 décimas. Sendo que na Madeira, nas duas rodas motrizes, o Tiago Nunes lidera com o Martim Nunes a 1.8 e o Sandro Teixeira a 2.2, com o Emanuel Martins, como disse, a 1 escassa décima. Já dá para fazer esta extrapolação para as duas rodas motrizes. Se quiséssemos, e podemos certamente falar dos carros da categoria X, terminado esta especial de classificação da Avenida do Mar, Cláudio Nóbrega foi o mais rápido, Miguel Gouveia gastou mais 1 segundo e meio e o Filipe Silva mais 2 segundos e 4 décimas. No troféu, engenheiro Rafael Costa, o João Quintal foi o mais rápido, o Filipe Camacho gastou mais 3 décimas e fez precisamente o mesmo tempo de Vítor Camacho nesta competição do troféu engenheiro Rafael Costa. Para o campeonato júnior, campeonato Pedro Paixão, o Martim Nunes foi mais rápido, 5 segundos e 2 décimas que o João Quintal nesta mesma categoria. Ainda vamos ter que esperar por mais alguns pilotos, mas já podemos ir dizendo que na Master, para os pilotos mais antigos, vamos assim chamar, o Miguel Andrade,
1: mais old school.
0: O mais old school, o Miguel Andrade lidera e o Manuel Martins tem 1 segundo de diferença.
1: 20 horas e 29 minutos, em prova neste momento está o 61, o Filipe Freitas, a dupla Filipe Freitas.
0: É verdade, sim, temos os carros da categoria RGTN, correto. Paulo Nunes.
6: É o Filipe Freitas.
1: Vamos a isso.
6: Portanto, ele está a fazer a sua especial e deve estar praticamente quase a chegar aqui à zona de stop, numa altura que os Porsches aparecem todos uns atrás dos outros e não têm aqui os tempos. O Marco tem isso, ele que vai dizer em relação aos Porsches. Está a chegar neste momento o Filipe. Ele vem bem depressa,
0: mas faz pior que o Paulo Mendes.
6: Faz pior
0: que o Paulo Mendes. Paulo Mendes foi mais rápido.
7: Ficamos um bocado lentas, mas correu bem.
8: Obrigado.
6: Deu para perceber.
1: Deu.
0: Sim, o Paulo Mendes foi o piloto mais rápido. Falta aqui introduzir o tempo do Filipe Freitas, mas já o temos. O Filipe Freitas rodou 6 décimas mais lento que o Paulo Mendes. Não sei se tem aqui algum cheirinho da volta que ele deu com o Chris Meek ou não, estou a brincar. Mas o certo é que o Paulo Mendes faz aqui o melhor tempo. O Filipe Freitas mais 6 décimas, o Miguel Andrade mais 1 segundo e o Paulo Carvalheiro fez mais 13 segundos e 4 décimas do que o Paulo Mendes nesta classificativa espetáculo da Avenida do Mar. Também posso dizer que na categoria R6N, o Mário Matias rodou 1 segundo e 2 décimas mais rápido que o Francisco Pontes. Aí está o Gil. O Gil faz o melhor tempo na RGTN.
6: Vou falar com o Gil Freitas.
0: É o melhor tempo na classificativa.
9: Sim, mais ou menos. Estava a fugir um bocadinho de trás. Mas é normal com este tipo de piso e com os pneus novos, não dá tempo a tirar a goma nem a aquecê-los, com esta zona de zapa pequeníssima, mas acabou correndo bem.
0: O Gil faz, sim, faz o melhor tempo, 1:41.6, e portanto é o piloto mais rápido nesta especial de classificação. É ele que lidera também a categoria RGTN, significa que rodou 3 segundos e 9 décimas mais rápido que o Paulo Mendes e 4 segundos e meio em relação ao Filipe Freitas. Já era expectável que o Gil Freitas pudesse de alguma forma ser o piloto mais rápido aqui nesta precisa categoria.
1: Bem, começo a pensar que o recorde pode ser batido.
0: O recorde eventualmente vai ser batido, vamos lá ver o que é que vai acontecer. Deixa-me-te dizer que no que diz respeito, e estava a dizer há pouco, a categoria R6N, o Mário Matias foi mais rápido 1 segundo e 2 décimas do que o Francisco Fontes. Nos RC5, o João Quintal foi mais rápido 1.1 do que o André Freitas e 1.4 do que o Décio Pestrello.
8: Como eu estava à espera, entre os pneus muito frios, alguns cuidados. Não consegui aquecer, meter temperatura nos pneus, mas tudo ok.
6: A voz do Paulo Caldeira,
0: sim,
6: número 26.
0: 7 décimas mais lento que o Gil Freitas, continua a ter o tempo mais rápido.
6: E o próximo é o Tiago Silva, também de Skoda Fábio.
1: Uhum. Ricardo Campos, então, no final desta super especial Cidade do Funchal, 77ª edição do Rally da Madeira, organizado pelo Clube Sports Madeira.
6: Está a controlar neste momento o Tiago.
0: Melhor tempo. 7 décimas mais rápido que o Gil Freitas. 1:49.
6: Vamos saber como correu.
10: Melhor piloto até agora.
11: Até agora correu bem. Pá, podia ter sido um bocadinho melhor. Estava com algumas dúvidas, sendo que o ano passado vim num carro diferente e percebi que este ano este carro permite com que atue de outra maneira e fez-se um bom tempo, mas muito longe do que nós estávamos à espera.
6: Palavras do Tiago Silva. Ele meteu o melhor tempo, não é?
0: Sim, fez o melhor tempo. 1:49, 7 décimas mais rápido que o Gil Freitas, como te disse, lidera e lidera folgadamente no que diz respeito ao RGT.
1: Está em prova neste momento o Rui Pinto.
6: E quem vem aí o Paulo Neto. Neto.
0: Sim, o Paulo Neto.
6: E o Rui Pinto também já está em prova. O Paulo Neto que faz uma travagem ali.
0: Cheira melhor tempo. 1:42.3, 1.4 diferença para o Tiago Silva, 7 décimas para o Gil Freitas.
6: Paulo, como a correr especial?
12: Deu bem esta especial?
13: Tudo ok. Não fizemos erros, que é o principal nesta altura. Tudo ok.
12: Obrigado, até amanhã, Paulo.
0: E sim, agora vamos ter o Rui Pinto. Está praticamente a discussão agora é saber quem serão os mais rápidos. É o escalonamento dos 10 primeiros do rally e perceber como é que ficam os mais rápidos no Campeonato Nacional de Rallys e para o Campeonato Português de Rallys. Já o dissemos nas duas rodas motrizes, para a Madeira o mais rápido foi o Tiago Nunes, o Martim Nunes ficou a 1.8, o Sandro Teixeira a 2.2, com o Manuel a morder os calcanhares ali a uma décima de segundo. Em termos nacionais foi o Rafael Cardeira que foi o mais rápido, com o João Rodrigues a gastar mais 1 segundo e uma décima, e o Corzon mais 2 segundos e 2 décimas. Temos que o Rui Pinto faz o segundo melhor tempo, faz mais 2 décimas que o Tiago Silva, faz 1:41.
14: Tudo bem, Rui?
6: Quanto?
14: Segundo melhor tempo.
6: Um melhor tempo, fantástico, estava inspirado, correu bem, correu, senão o tempo não saía, estávamos bem, deitamos um pouco nas 2 ou 3 horas, sempre parados a olhar para o mar, correu-nos bem, mas amanhã é terrível, vamos lá ver. Um abraço.
12: Obrigado.
0: Exato, vamos ter logo a seguir o Hugo Lopes, o Hugo que regressa novamente a Madeira, a primeira prova que volta a repetir com o Hyundai Rally 2, já dispõe de alguma experiência com este carro, ambiciona o pódio para o Campeonato de Portugal de Rallys e portanto certamente vai ter que encurtar distâncias para o líder do Campeonato Nacional, ele que foi campeão nacional júnior em 2023 e 2024, ano em que também venceu a competição júnior do FIA European Rally Trophy e o Peugeot Rally Cup Portugal.
6: Já está aí o Hugo Lopes com o seu Hyundai número 22. Hugo, como é que foi esta especial?
15: Foi um bocadinho calmo demais, foi basicamente para dar espetáculo ali na rotunda, depois a chicane se calhar foi cauteloso demais, não quis tocar em nenhuma, mas o rally começa amanhã.
16: Obrigado.
0: Melhor tempo, estamos a falar de 1.38.6. Mais ou menos, neste caso, 2 segundos e 3 décimas que Tiago Silva. E num carro em tudo idêntico, em que Mick vai à Madeira e que fez 1.34.8. Fiz menos 4 segundos. Estamos todos curiosos, não é? Saber se vamos ter recorde quebrado ou não nesta prova especial de classificação.
1: O que foste lançar?
0: São estas curiosidades jogo. E temos que nesta altura do rally onde não há ainda muito em termos competitivos para contar, temos que nos agarrar a estas curiosidades. Diogo Maruj, 1.38.9, mais 3 décimas que Hugo Lopes, segundo melhor tempo.
1: Também começo a achar que tens razão.
0: Vamos ver.
6: Fui abaixo, mas já está de regresso. Penso eu. Ricardo?
1: Sim.
6: Ah, pronto, eu perdi a escuta, deixei de ouvir o retorno e deixei de vos ouvir, mas agora penso que já está
0: de regresso. Só dizer chegar bem. Loud and clear.
6: Fantástico.
0: O Jé Camacho também a fazer a classificativa. Ele que é o piloto que mais vezes fez o Rally Vinho Madeira. 42 vezes consecutivas no Rally Vinho Madeira.
17: É obra.
0: 63 anos de idade. Aí está ele. Foi bicampeão madeirense em 90 e 91 com o Peugeot 205 GTI. Várias vezes vice-campeão regional. É o recordista de presenças nesta organização do Clube Sport de Madeira. Ele foi campeão regional Master o ano passado. E nesta altura é o segundo desta competição, que é dominada pelo Gil Freire.
6: Tenho aqui o Guilherme Mareles. Certo. Como que foi?
0: Melhor tempo.
18: Correu, acho que sim. Os pneus um bocado frios nas primeiras passagens. Foi o primeiro?
19: Sim.
18: Pronto, então. Está bom. Está bom, tudo bem.
0: Estamos a falar de uma décima de diferença para o Hugo Lopes. E, portanto, vão-se suceder. Os tempos vão melhorando. Portanto, vamos ter aqui várias... Vai haver vários primeiros, à medida que os tempos forem quê?
1: Vamos ver qual o tempo do Jé Camacho.
6: Quem entusiasmou o público aqui foi o Ricardo Felipe, que também já está a fazer a sua especial. Houve aqui o momento que o público entrou em delírio com alguma abordagem que eu não vi, obviamente, mas senti pelo euforia. Jé Camacho.
20: A aplicação destes pneus não aqueceu o suficiente, mas acho que foi bem.
19: Obrigado, até amanhã.
0: 11º tempo, faz mais 5 segundos e 8 décimas do que o Guilherme Meirelles. Cautelas, muitas cautelas. Ele sabe que há muito rally na frente e que vai haver mais marés do que marinheiros até o final da prova.
6: Quem vai controlar agora é o Ricardo Felipe, número 18.
1: Em prova, o Henrique Muniz.
6: Também, é verdade. Muito calma chegar aqui o
0: Ricardo Filipe.
6: O Ricardo Filipe. Como é que foi?
21: A mim pareceu-me bastante bem. Agora vamos ver o tempo. Está repleta de público, é impressionante. Parecemos umas vedetas, portanto vamos lá ver se o público gostou. E começou o Rally Vinho Madeira.
0: Ricardo Filipe faz o 9º tempo, ele que vem com o Rui Rodrigues, copiloto madeirense, 1.42.4, mais 3 segundos e 9 décimas do que Guilherme Meirelles.
6: É o
0: Talgravio. Vem com o Guilherme Meirelles, que neste momento continua a ter o tempo mais rápido. Teremos certamente nesta altura Henrique Muniz a fazer esta classificativa, o açoriano que regressa ao Rally Vinho Madeira agora com o Skoda Fabia Rally Evo, está 10º classificado do Campeonato Nacional de Rallys.
6: Já está a chegar aqui?
0: Já foi campeão açoriano das duas rodas motrizes em 2014, 2015 e que está a disputar o campeonato nacional.
6: Henrique, então como é que foi?
22: Quarto lugar até agora.
23: É um super especial, honestamente não é a minha praia, não é o tipo de especiais que gosto, acima de tudo é para o público,
3: Pronto, o rally começa a ser amanhã e é aí que estamos concentrados.
0: Obrigado. Exatamente. Quarto tempo, faz 1.42, mais de 1.7 em relação ao Guilherme Mareldes. Vamos ter aí a controlar no final o Arthur Quintal. Acredito que o Arthur possa fazer um bom crono nesta classificativa. É um dos pilotos que, regra geral, costuma lutar, ou que está sempre na luta, pelos três primeiros lugares, pelo pódio entre os pilotos madeirenses. Agora com o Miguel Caires a lhe roubar esse protagonismo, mas é dos pilotos que na entrada deste campeonato andou a discutir o último degrau do pódio das nossas provas.
16: E outro piloto que já está em prova é o Ricardo Teodosio, ele que é sempre bem-vindo.
0: O Arthur Quintal faz o quinto melhor tempo.
16: Quinto melhor tempo, o Arthur Quintal que já está aqui. Arthur, como é que foi?
19: Quinto lugar.
23: Era menos de 2 segundinhos, era o meu objetivo para tirar o tempo do ano passado, mas só conseguimos tirar 1 segundo e 5 décimas. Vamos ver se no próximo ano vamos conseguir tirar mais. Obrigado.
0: Ricardo Teodosio, ainda com mais um novo carro, portanto agora com o Citroën C3 Rally 2, ainda com poucos quilómetros de testes nesta viatura. Ele tem andado nos últimos anos com modelos diferentes de carro. O Rally Lisboa não lhe correu particularmente mal. Já foi 3 vezes campeão nacional de rallies, não nos esqueçamos. É sempre um piloto a ter em conta.
16: Miguel Carlos também já está em prova.
0: O Miguel Carlos é outro piloto que temos que olhar para ele. Tem dado sistematicamente provas de que consegue andar rápido ao nível dos melhores. E é dos pilotos que também, de alguma forma, teremos que contar com ele para os lugares cimeiros deste rally.
16: Vou falar com o Ricardo Teodosio.
0: Faz o 6º melhor tempo.
16: Ricardo, 6º melhor tempo.
23: Olha, hoje foi para o público. Espetáculo, foi o que eu tentei fazer. Não estive preocupado com o tempo.
0: Pronto. É uma opção.
16: Pronto.
24: É uma opção.
0: É uma opção e assumida. É isso mesmo. Foi para o espetáculo. Vais ter o Miguel Carlos e curioso com o andamento do Miguel Carlos.
16: Também aprovou o Gonçalo Henriques.
0: Sim.
16: Com o Hyundai também.
0: Sim.
16: Ele que já passou hoje aqui nesta zona.
0: É quarto no Campeonato de Portugal de Rallys.
16: Miguel Carlos é o próximo a ser controlado aqui. Tu dás o tempo, eu vou aguardar o piloto para saber como correu esta primeira especial.
0: E está, melhor tempo. 1.37.5.
16: Melhor tempo.
0: Um segundo mais rápido que o Guilherme Mareles.
16: Ok. Miguel, melhor tempo. Miguel a entrar muito bem. Miguel, melhor tempo.
25: Foi bom, foi um bom feeling. Pensámos que teríamos alguma dificuldade em ter temperaturas nos pneus, mas o feeling foi bom, portanto vamos aguardar os próximos, que são muitos e bons.

0: E agora vem o Gonçalo Henriques.
1: Exato.
0: E o João Silva já está em prova também.
1: Claro. João também que está a apostar as suas fichas aqui neste Rally da Madeira. O ano passado escapou-lhe por pouco, vamos ver como é que corre este ano. Gonçalo Henriques faz o quinto melhor tempo.
0: Quinto melhor tempo. Gonçalo.
2: Ok. Fomos um bocadinho conservadores neste trabalho. Também tentar perceber aqui o grip do asfalto na Avenida do Mar. Mas é o que é. Aqui pode-se perder tudo e não se ganha nada. Vamos fazer o nosso rally e aprender troço a troço.
0: Palavras do número 12, o Gonçalo Henriques. E vem aí já, o próximo é João Silva. Pedro Marelos também já está em prova.
1: Sim, o João, vamos certamente, atenções agora para o João. O João é experiente, ele sabe que não tem que arriscar tudo aqui e de ter já está ali a perder. Faz o melhor tempo. 2.2 mais rápido que o Miguel Caes.
0: João, grande.
3: Bem, perdemos a ligação com o Ricardo Campos no final desta super especial.
1: Eu estava a dizer que sim, foi um grande arranque e foi efetivamente um grande arranque por parte do João Silva.
3: João Silva vai controlar com o tempo de 1.35.3.
1: Certo. E já tens o Pedro Meirelles também na classificativa, logo a seguir o Alexandre Camacho. Depois vamos tentar restabelecer essa ligação com o repórter da Agenda 3, Ricardo Campos. Mas para já é isso, João Silva e Luís Rodrigues, 1.35.3. 1.35.3, olha que são, sabes o que é isto? É só apenas mais meio segundo que o tempo feito pelo Chris Meek. Ainda achas que alguém vai bater?
3: Acho que sim.
1: É só meio segundo mais lento. Hein? Meio segundo mais lento.
3: Pedro Meirelles também é controlado. 1.39.7.
1: Sim, faz o 7 melhor tempo. Agora a expectativa para a chegada também do Alexandre Camacho e do Pedro Cavaco, para ver o que é que vão fazer nesta primeira prova especial de classificação. Continua a valer estes 1.35.3 de João Silva, que foi 2 segundos e 2 décimas mais rápido que o Miguel Carlos. Temos dois pilotos madeirenses nos dois primeiros lugares deste rally. E a ver se os três primeiros para já ficam compostos com três madeirenses a aguardar pela chegada de Alexandre Camacho. Para além do Alexandre, já temos José Pedro Fontes.

Segundo melhor tempo. Gasta mais um segundo e uma décima que o João Silva, mas é 1.1 mais rápido que o Miguel Caixa. Três madeirenses nos três primeiros lugares, João Silva na frente, Alexandre Camacho a 1.1, Miguel Carlos a 2.2.

Em Estásia, Pedro Fontes faz o quinto melhor tempo, 1.38.6, gastou mais 3.3 do que João Silva e é o segundo melhor piloto do Campeonato Nacional porque ele gasta mais uma décima que o Guilherme Meirelles. Depois do Zé Pedro Fontes, vamos ter o Pedro Almeida e depois Basso de Gé da Manicomate. Começa a baixar o número de porta, começa a aumentar o interesse. Teoricamente, vão entrar os pilotos mais rápidos, ou supostamente mais rápidos, se bem que o João Silva e o Alexandre Camacho tenham que estar também forçosamente nesse lote. E já está a Basso também a fazer esta especial de classificação. Vamos esperar pelo Pedro Almeida e depois por o piloto italiano, ele que já venceu 4 vezes, como dissemos, este Rally da Madeira, na altura Rally Vim Madeira, 2006, 2007, 2009 e 2013. Pedro Almeida a fazer o 8º melhor tempo. E neste caso, o 5º entre os pilotos do Campeonato Nacional. Falta mesmo Basso entrar na classificativa e o líder do Campeonato Nacional, Ruben Rodrigues, não tarda. Já está a fazer a especial de classificação.

0: Passo a fazer o segundo melhor tempo, 6 décimas mais lento que o João Silva. Continua a ser número 2 do campeonato da Madeira de Ralis. João Silva a ter o melhor tempo, 1.35.3. Passo faz 1.35.9. Vem atrás o Ruben Rodrigues, aquele que é o líder do campeonato nacional de Ralis. Depois de Ruben Rodrigues, teremos aquele que venceu duas últimas edições do Rally, o espanhol jovem Diego Roiloba. Já está em prova o piloto espanhol. João Silva com o tempo mais rápido, 1.35.3. Basso a fazer o segundo melhor tempo, a 6 décimas apenas. Alexandre Camacho é terceiro classificado, ele gastou mais 1.1 do que João Silva e mais meio segundo que o piloto italiano.
1: Retomamos essa ligação ao Ricardo Campos via telefone agora, Ricardo.
2: Agora estás controlado o Ruben Rodrigues.
0: Faz o sexto melhor tempo, o líder do Campeonato Nacional.
2: Vamos saber como é que foi o especial. Sim, agora foi bom, deve dar algum espetáculo para o público, penso que também há que contribuir para isso, nós temos o nosso melhor, penso que uma especialista extremamente técnica apostada, mas como não cometemos erros e estou contente. Obrigado.
0: Diego Rui Loba está a fazer a classificativa, Miguel Nunes arrancou agora para a prova especial de classificação. E vai valendo os 1.35.3 de João Silva. São mais o quê? São mais meio segundo que o recorde da consecutiva.
2: Deu para perceber as palavras do Ruben?
0: Certamente. Percebemos muito bem. Espetáculo. Ele tentou dar algum espetáculo. Diego Rui Loba faz o segundo melhor tempo. Foi 2 décimas mais rápido do que Basso e 4 décimas mais lento que João Silva. Não foi muito perceptível, mas qualquer coisa amanhã é outro dia. Acho que deu para perceber assim.
2: Foi isso que ele, exatamente o que ele mencionou. Hoje não era o dia para jogarem ataques, amanhã era outro dia, amanhã é logo.
0: Vamos ter o Miguel Nunes, já temos o Armindo Araújo a fazer a classificativa. E depois, Chris Meek, para fecharmos o pelotão. E escalonarmos aqui a classificação, falar do dia de amanhã. Amanhã vamos estar aqui 8:15 da manhã. Vamos melhorar um bocadito logo de manhã. Vamos começar a situar o rally, a situar a competição, a situar... Miguel Nunes faz o segundo melhor tempo. A 3 décimas de João Silva. Ui. Já se gente. Está assim muito giro amanhã.
1: Vamos lá ver, Cabral. 1.34.8.
3: Falhámos uma chicane. Acho que ainda quase recuávamos. Perdemos aí algum tempo, mas o resto foi ok.
2: Falhou uma chicane. Portanto, o Miguel falhou uma chicane e diz que ia perder tempo.
0: Pois, pode ter falhado na travagem. Faz mais 3 décimas que o João. Estão ali na luta. O Armindo Araújo vem aí. E depois o Chris Meek. Não te esqueças, 1.34.8 é o recorde da classificação. Estamos a meio segundo de quebrar esse recorde. Ou o João Silva ficou ali a meio segundo de quebrar esse recorde. O Chris Meek também já está. Estão os dois últimos a fazer a especial de classificação. É tudo ou nada. Eu vou-te dar só os tempos e tu vais falando.
2: Armindo Araújo está a chegar aqui.
0: O Armindo Araújo vai fazer o quê? O Armin não é de arriscar.
2: Vamos ver o que é que ele diz.
0: Faz o sexto melhor tempo.
2: Mas tentamos não cometer erros e foi mais importante. Obrigado.
0: Sexto melhor tempo, mas é o melhor dos pilotos que estão a contar para o Campeonato de Portugal de Rallys. Mas isso já iremos daqui a pouco. Agora vamos saber quem é que lidera o rally. Para já é o João Silva.
2: Para já, João Silva, e bem o Frisinho. Vamos lá, se claro que vamos ganhar a aposta do Ricardo Gouveia. Ele está a pagar o jantar se o Chris Meek fizer a trofeitória.
0: Vamos lá ver.
2: Ele disse-me para escrever uma mensagem em off. Eu pago o jantar se vocês adivinharem.
0: Então vamos aguardar.
2: Ele nem disse que nem que sim, nem que não. Está à espera. Ok, bem, aí está o piloto. Tempo.
0: Então há tempo. É o melhor tempo. 1:34.4 recorde da classificativa. 4 décimos.
1: Cris Mico bate o recorde e o Cabral acaba por ter razão.
2: Vamos falar o futuro.
0: Conseguiste falar? Não te conseguimos ouvir. Ricardo, não interessa, Chris Mick faz o melhor tempo. 1:34.4 bate em 4 décimas. O recorde desta especial de classificação sai na frente do rally para o dia de amanhã. Tem uma vantagem de 9 décimas sobre o João Silva e 1.2 em relação ao Miguel Nunes. Se quisermos olhar para isto com um bocadito mais calma, podemos dizer que entre os pilotos madeirenses para esta prova especial de classificação, há ali escassas 3 décimas a separarem o João Silva do Miguel Nunes. O Alexandre Camacho está a 8 décimas de Miguel Nunes, a 1.1 de João Silva e tem atrás o Miguel Caires a 1.1. Quanto aos pilotos do Campeonato Nacional de Rallys, só para fazermos essas contas não tarda nada, sabendo que, como já o dissemos, o mais rápido para já foi nesta especial, esta curta especial de classificação, foi um piloto chamado Armindo Araújo. Ele gastou qualquer coisa como 1 segundo e 7 décimas mais rápido que Ruben Rodrigues, que faz o mesmo tempo que Guilherme Meirelles. E depois, logo atrás, a 1 décima, está o Zé Pedro Fontes e o Hugo Lopes, também eles a terminarem em execo esta especial de classificação. Está tudo, mas mesmo tudo, em aberto para o dia de amanhã. Era o que tínhamos dito, Chris Mick a assumir as despesas da casa, é ele que assume também o favoritismo para esta prova. Estamos ainda no início da vindima, vamos ainda certamente ter muito rally pela frente e até lavar dos cestos ainda podem acontecer muita, muita coisa. O dia de amanhã vai ser um dia certamente importante, um dia desgastante. As equipas vão sair às 8 da manhã do Parque Fechado. Nós vamos cá estar 8:15, não só para situar o rally nesta primeira classificativa, mas para falar das condicionantes para a prova, de falar das lutas competitivas, dos respectivos campeonatos, dos palmarés dos pilotos. E depois vamos passar a palavra a quem sabe, e esse será o repórter da Antena 3, suponho eu que seja o Carramanho, que vai estar a ouvir os pilotos na entrada para esta segunda secção da prova. Mas o dia de hoje o rei foi precisamente o britânico de sua majestade, Chris Mick, a fazer 1:34.4, a quebrar em 4 décimas o recorde desta classificativa. João Silva, excelente entrada, perdeu aqui apenas 9 décimas. Atrás tem o Miguel Nunes a 3 décimas de segundo. Depois apanhará-se o espanhol Diego Rui Loba. Ele está a 1.3 de Chris Mick, mas a 1 décima apenas do Miguel Nunes. Atrás, a 2 décimas, está o Basso. Depois Alexandre Camacho aparece a 0.5 segundo de Gianomarico Basso e a 2 segundos de Chris Mick. Tem atrás o Armindo Araújo a 4 décimas apenas. Miguel Carlos aparece na 8ª posição a 7 décimas de Armindo Araújo, a 3.1 de Chris Mick, com Guilherme Meirelles a 1 segundo e Ruben Rodrigues a 4.1 na 10ª posição. Espetacular esta entrada de rally, já o dissemos, entre os pilotos madeirenses que estão nesta prova, a diferença é de escassas 3 décimas entre o João e o Miguel Nunes. O Alexandre Camacho está a 1.1 e ocupa o último degrau do pódio para o Campeonato Portugal de Rallys. Nas contas que interessam para o Campeonato de Portugal, o Armindo Araújo foi o mais rápido e foi mais rápido em relação a toda a concorrência, qualquer coisa como 1 segundo e 7 décimas. Dizer também, e por que não, no que diz respeito às duas rodas motrizes para o Campeonato Janica Clemente. Já o dissemos, mas nunca é demais voltar a essa situação. O Tiago Nunes foi o mais rápido, o Martim Nunes sai a 1.8 e o Sandro Teixeira a 2 segundos e 2 décimas. Quanto ao Campeonato de Portugal de Rallys para as duas rodas motrizes, Rafael Carreira foi o mais rápido, João Rodrigues a 1.1, António Corzune fica a 2 segundos e 2 décimas. Quanto à RGTN, Foi claro o domínio por parte de Gil Freitas. Ele rodou 3 segundos e 9 décimas mais rápido que Paulo Mendes, 4.5 em relação a Filipe Freitas. Em relação à categoria do campeonato do Troféu Engenheiro Rafael Costa, podemos dizer que, neste caso particular, o piloto mais rápido foi João Quintal. João Filipe Camacho fez um execo com o Vítor Camacho e estão ambos a 3 décimas de segundo. Cláudio Nóbrega, esse rodou bem mais rápido no que diz respeito aos carros da categoria X e leva já uma vantagem, neste caso, para Miguel Gouveia de 1,5 segundos. Por hoje estamos conversados. Amanhã
1: nem mais.
0: Cá estaremos a 8:15 para situar o rally.
1: Contas feitas para já, marcamos esse encontro então logo bastante cedo, mais um dia aqui na RTP Antena 3 para levar a todos os ouvintes o que irá acontecer então nesse segundo dia de prova. Começa então às 9:15 com a segunda especial, Santo da Serra, primeira passagem. Marcamos então o encontro amanhã de manhã. Até lá e depois seguimos com a emissão nacional da RTP Antena 3.

hoje temos um programa diferente. Aproveito o facto de ter sido publicado recentemente um livro de Simon Reynolds que reacendeu o interesse pelas guitarras. O livro chama-se Still in the Dream, fala de bandas de guitarras, dos Cocteau Twins aos Sonic Youth. Mas aproveitando então o pretexto desse livro, resolvi mergulhar nos meus arquivos shoegaze e fazer um pontos de luz temático. Shoegaze é um género de indie rock desenvolvido sobretudo no Reino Unido na segunda metade dos anos 80, mais no final até, com guitarras cheias de efeitos e feedback e voz sempre embrulhada. Chamaram-lhe shoegaze porque os músicos passavam os concertos a olhar para o chão, fitando a biqueira dos sapatos enquanto abanavam as longas franjas obrigatórias na época. É verdade que as guitarras não costumam dominar estas emissões, mas hoje temos então um programa diferente. Ainda assim, faço uma seleção pessoal de shoegaze, centro-me mais no lado mais atmosférico e menos no lado noisy. Começamos por um dos nomes fundamentais da cena. Ouvimos My Bloody Valentine no álbum Loveless, 1991. Avançamos um ano para ouvir os Slow Dive no álbum So Vlaki. Esta chama-se Moussaka Chaos. Fica por aí. Podem fitar ou não a biqueira dos sapatos enquanto ouvem este Pontos de Luz.

pontos de luz hoje sob o signo do shoegaze, mas com uma abordagem pessoal, no sentido em que, na maior parte dos casos, procurei faixas alternativas às mais conhecidas. Estes são os Seafill, uma das minhas bandas preferidas da cena nos anos 90. Ouvimos agora Climatic Phase No. 3, é do álbum de estreia da banda britânica, o disco saiu em 1993. Agora, outra das referências incontornáveis da cena shoegaze, o Spiritualized, claro, que ouvimos no álbum de estreia Laser Guided Melodies, o disco saiu em 1992, ouvimos Shine a Light.

Continuamos sob o signo do shoegaze a acender pontos de luz enquanto fitamos então a biqueira dos sapatos. Estes são os Lush, outra das bandas precursoras da cena. Revêm agora um clássico, talvez o único clássico ainda que obscuro, dos The Geest, a banda que os irmãos Moxham fundaram depois de terem fechado o capítulo Young Marble Giants. O original dos Geest é de 1982, a versão dos Lush saiu no início dos anos 90. Mais uma versão, esta dos New Order. Ouvimos Ceremony na versão dos americanos Galaxy 500, que não são necessariamente uma banda de shoegaze. É um daqueles casos em que se cruzou com a cena shoegaze por via do psicadelismo e do lado mais etéreo, digamos assim. Esta versão de New Order saiu em 1989.

Pontos Luz na RTP Antena 3, hoje a olhar para o chão como no shoegaze. Depois dos americanos Galaxy 500, da rodeira original dos New Order, ouvimos Christine, acho que é a canção mais conhecida dos britânicos, House of Love, saiu em 1988 e é um clássico shoegaze, mesmo que na altura ainda ninguém tivesse usado a expressão. Isso só aconteceu em 1991, quando um jornalista escreveu num artigo sobre os Muse, que hoje não vamos ouvir, por acaso. Mas ouvimos os Mercury Rev, que também não são puramente shoegaze, mas têm afinidades. Este Blue and Black é do álbum de estreia Your Self-Esteem. O disco saiu em 1991.

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1: 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Hoje num reencontro com Fijo Kitshora, depois do espanto que foi conhecê-lo no disco Rakoja, segue-se um novo e profundo capítulo, mais uma vez centrado em Cabo Verde. Timanche é o disco deste ano. Conversa já a seguir. Boa noite, bem-vindos.

0: Pobreza é um dos capítulos que formam a narrativa de Timanche, o novo disco de Fijo Kichora. Olá, como estás? Muito prazer em receber-te, Fijo.
1: Obrigado.
0: Só nos tínhamos visto uma vez.
1: É verdade.
0: Nos concertos há alguns meses, um concerto no Lux, um dos muitos que fizeste para o disco Rakoja. Ao receber o teu disco anterior, a primeira sensação que tive foi o espanto, não é? Naturalmente o espanto com a música que tu produziste e também o mistério quanto ao autor. Sempre preservaste um pouco esse teu anonimato. Mas entretanto fui sabendo que estavas, já fazias música antes de criares Fijo Kichora. Gostava que me falasses desse teu passado musical até chegarmos a este capítulo.
1: Pois é, pá, o passado foi um, na realidade Fijo acaba que é só mais uma camada, se calhar visível neste momento, de outras camadas que já tiveram sua visibilidade, logicamente num plano com a notoriedade que se calhar Fijo
0: ganhou,
1: sim, alcançou de certa maneira, né? mas são para mim lugares de pesquisa, e provavelmente Fijo também é mais um lugar de pesquisa que eventualmente vai se transmutar, como também os outros projetos a solo que eu tinha. Eu já, pronto, já produzo há mais de 20 anos, e entre os projetos colaborativos que eu fui tendo, se calhar nos últimos 10 anos comecei a ter a vontade de querer ter projetos a solo, pronto, e aí entretanto tenho dois projetos a sol que se transmutaram e que neste momento o Fijo é mais um projeto a sol, se calhar mais com esta fragrância, com outro tipo de profundidade e conectando, que foi se calhar um ponto de partida com as raízes da minha família.
0: Isso mesmo, a música claro que é criada por variadíssimas, diria, necessidades individuais. No teu caso a coisa ganhou, acho, uma maior profundidade. Isto é a criação de Fijo Kichora é quase um resgate ADN cultural. Isto é quase algo para ti importante do ponto de vista estrutural como pessoa, não é? A música a ganhar essa dimensão que muitas vezes, enfim, é óbvio que é sempre estrutural, faz parte da vida das pessoas, de quem a cria, mas aqui a coisa foi ainda mais profunda, não é? Portanto, se calhar desses 20 anos em que tu tens atividade musical, foi aquela onde tu sentiste uma necessidade ainda mais forte.
1: Se calhar sim, pela fase de vida em que estou, né? Já estou com 42 anos e se calhar agora é um ponto de metade de vida, digamos assim, em que se calhar certo tipo de questões começam a surgir e se calhar este aspecto que conecta com o Cabo Verde tem a ver com questões identitárias. Como pensei, estava agora a pensar num dos meus projetos, no meu primeiro projeto a solo, estava na altura emigrado no Brasil e tinha a ver com a minha relação com aquele país, mas que ao mesmo tempo conectava quando eu estava emigrado em Macau, quando era criança, e fiz ali uma ponte que eu acho que tinha a ver também com uma necessidade de encontrar a minha geografia, tanto ela física, não é? Mas também emocional. Estava num período também de separação na altura, quando estava lá no Brasil, então acho que com o impulso foi um bocado esse, não é? Sim, em termos de resposta emocional. E acho que agora foi a mesma coisa. Na altura a minha avó tinha falecido e então eu senti que percebi que no momento em que ela faleceu que tinha perdido uma relação com uma parte da minha família que sempre foi um bocado obscura, não é assim? Isto também são aquelas histórias iguais a muitas outras histórias da diáspora, né? De pós-independência, de uma certa mobilidade forçada que fez com que muitas coisas ficaram por ser elaboradas por estas pessoas, não é? Que neste caso a minha família, e como outras famílias, e depois surge uma geração, neste caso a minha, dos meus primos, da minha irmã, etc., que ficámos por não saber de muitas coisas que se passaram. Pronto, e a minha avó ter falecido, eu percebi que foi uma foi mais uma fonte de entendimento de certo tipo de coisas que eu perdi.
0: Que desapareceu, não é? Portanto, tinhas que ir em busca de...
1: Sim.
0: Tu falas muitas vezes nesse... Referes a tua família, que por variadíssimas razões criou esse, diria... Não sei se bloqueio é uma palavra forte demais, mas com essas raízes culturais africanas, que razões é que encontras para que isso tenha acontecido contigo e, segundo dizes, com outras famílias? É aquela necessidade de se adaptar a um novo país e não... Que razões é que existem para que isso aconteça?
1: Dizes em relação a...
0: É esse bloqueio, não é? Portanto, Cabo Verde, a parte de raiz familiar e cultural fica para lá, vivemos noutro país, temos que nos...
1: É um instinto de sobrevivência, não é? Eu acho que... Eu, por exemplo, eu sinto isso, por exemplo, com a Macau, não é? Eu vim para Portugal com 16 anos e nunca mais voltei. Estamos a falar desde a entrega da China, para a China, foi em 1999, já vão 26 anos. 20. E

0: estas pessoas que vivem em contexto de mobilidade, torna-se depois um bocado pesado o voltar atrás, porque de repente já são memórias que se tornam difíceis quando envolvem pessoas que se calhar já não existem, lugares que se transformam, que transformam-se, seja em termos não é, de espaço físico, seja em termos políticos, não é? São depois coisas que as pessoas tentam arranjar um instinto de sobrevivência, que implica realmente a memória seletiva, implica a amnésia, implica, não é, coisas que são, na realidade, qualidades que nós temos enquanto seres humanos para continuar, não é? E não vivermos num plano que não nos deixa, pelo menos nos sentirmos o momento presente, não é? E estas pessoas que, especialmente nestes contextos coloniais, né, vêm depois à procura de melhores condições de vida, e isso obriga a ter uma visão um bocado pragmática do seu lugar do agora, e isso faz com que tenham que rejeitar.
1: A necessidade que tu tiveste, tu achas que é partilhada com outros afrodescendentes? É uma situação muito... É uma situação comum?
0: Eu acho que é comum, assim. Eu não considero a minha busca identitária, de certa maneira, algo tão forte e tão urgente como acontece com muitos afrodescendentes que, por diversas razões, tem uma sensação muito ambígua daquilo que é a sua, por exemplo, a sua nacionalidade, não é? Então, no meu caso é diferente, assim, eu não tenho tanto isso, porque vivi ao longo da minha vida outro tipo de trajetórias, não é? Tive imigrado
1: no Brasil, em Macau.
0: Em dois continentes diferentes, claro. Não é? Assim, que me pôs, se calhar, com uma outra observação do que é que eu sou, não é, no mundo. Mas para afrodescendentes que vivem em contextos de sejam de marginalização ou de um certo posicionamento ou de percepção que lhes fazem sentir de uma certa forma, e depois aquilo que são as referências de casa, não é, que lhes fazem pertencer a um lugar que não é um lugar onde vivem, mas é um lugar que é distante, que é um lugar que envolve depois já num plano mais nostálgico. Então, muitos afrodescendentes, se lhes perguntares de onde é que eles são, muitos são cabo-verdianos. Eu, sei lá, agora estava... Vim aqui, entrei aqui nos estúdios e a senhora que está na segurança, percebi pelo sotaque a falar português que era cabo-verdiano. Perguntei, boé cabo-verdiano. Ela sim, me é da Somada. E eu lembrei-me de uma história, quando eu estava no autocarro, mesma coisa, que era uma senhora que era da Somada, que é uma região na Ilha de Santiago. E eu, és da Somada, mas vieste para Portugal com que idade? Ela, não, a minha família é da Somada, eu nasci na Cova da Moura. E eu achei aquilo na altura curioso, e depois comecei a perceber que isto é muito comum. Muitos afrodescendentes, muitos cabo-verdianos, dizem que são de certos lugares, né? Eu sou da praia, etc.
1: Sem nunca lá ter ido, não é?
0: Sem nunca ter ido a Cabo Verde, não é? Isso é interessante.
1: Uma das primeiras palavras que eu vi relacionadas com este teu disco era logo no topo do texto, era que foi gravado em três ilhas: São Vicente, São Nicolau e Santiago. Uhum. Essa presença física foi essencial para o que tu querias produzir, e é também algo que se afasta do Rakodja, não é?
0: Eu acho que esta abordagem, ela já tinha-se iniciado antes de Rakodja, porque estamos a falar de gravações de campo, que é uma coisa que para mim já é muito natural, já há 10 anos que eu faço, porque vem também do meu ambiente académico, também sou antropólogo, não é? Então tenho muito essa necessidade de registro, e percebi que essas gravações têm muito valor depois em termos musicais, não é? E então senti que para este disco seria necessário trazer de uma forma muito mais direta a presença das pessoas que já existem, que já existia de certa maneira em Rakodja, em termos de sampling, apesar que estamos a falar de sampling de músicas que têm uma... já estão refinadas, não é? Em termos daquilo que é a presença cultural ou a referência.

0: culturais de neste caso Cabo Verde. E eu penso que as gravações de campo dão algo mais cru e mais direto naquilo que são estas vozes que eu faço questão que estejam sempre presentes no meu trabalho. Assim.
1: Este disco, aos meus ouvidos, é complementar ao Rakodja, não é? Não há aqui nenhum tipo de ruptura. Se calhar o Rakodja era quase um deslumbramento com a memória, não é? Com o território, com essa tua primeira aproximação a Cabo Verde. Este é mais assente que no presente. É um disco, diria, um disco mais, não sei se a palavra também será certa, mais lúcido, como se tu já fosses um deles, não é? Portanto,
0: eu tenho sempre a percepção que não serei, no sentido de tenho nacionalidade cabo-verdiana e tudo enquanto assim, mas eu não me sinto nesse lugar. Eu acho que é importante ter essa, não cair um bocado numa coisa que eu comecei a imaginar. Eu não sei se isto é um termo antropológico, mas comecei nas minhas divagações, acho que é o síndrome do nativo. Não é quando nós vamos viajar para um lugar,
1: certo,
0: e passar 3 semanas
1: já estás enturmado.
0: Sim,
1: não é?
0: Nós já começamos a, como é que dizer, a ter um espírito crítico perante as coisas, já começamos a ter uma certa propriedade em poder, porque já criámos uma rede de não é, uma rede social, já há rotinas, não é? E eu acho que isso é um bocado perigoso, porque eu, sendo proveniente de um certo lugar, vou ter um olhar às vezes crítico, um bocado tendencioso,
1: viciado,
0: não é?
1: Claro.
0: Mas depois com aquela propriedade que eu também sou daqui, não é? Falo crioulo, a minha família é daqui.
1: Por mais que tu tenhas essas reservas, de facto, o Fiji Kichora que chega a Cabo Verde e que faz umas gravações e que depois, mais tarde, resultam no disco Rakodja, e o que voltou e que por lá gravou Timantes, há um conhecimento que não tinhas, não é?
0: Sim, eu acho que
1: foi com base nesse conhecimento que tu lá foste também.
0: Eu acho que é inevitável que no início há um deslumbramento, houve muita romantização da minha parte, foi muito emocional essas primeiras viagens que eu comecei a fazer Cabo Verde, um lugar que para mim era totalmente desconhecido em termos geográficos e em outros aspectos que ou porque foram blindados pela minha família, ou porque a minha vida neste mundo foi-me levando para outros lugares, não é? Mas eu acho que a dada altura comecei a fazer, então, tenho muita rotina em ir para Cabo Verde, não é? Eu vou muito a Cabo Verde e há períodos do ano em que eu fico muito tempo, né? Um mês, 2 meses, assim, diretos. E então é inevitável que nós começamos a mergulhar em diferentes camadas, a começar a perceber um certo tipo de nuances e de subtilezas, coisas que a gente não vê porque já vamos com um olhar muito já muito retratado daquele lugar, não é? Esta questão, por exemplo, que é quase imediata, que é a questão da morabeza, da maneira como o cabo-verdiano no acolhe, mas ao mesmo tempo, quando começamos a perceber as outras coisas que estão por trás disso, os outros desafios e as tensões que existem naquele lugar, porque estamos ali, porque já estamos relaxados, não é? Então começamos a observar outras coisas que eu acho que neste disco tornaram-se necessárias serem retratadas, seja por uma questão de honestidade, não é? Do lugar onde eu estou agora, seja em termos criativos, seja por aquilo que eu também acho que estou a sentir à minha volta, não só em Cabo Verde, mas à minha volta.
1: Sim, assim, de facto, repara, o Cabo Verde, visto do exterior, é aquela ideia pacífica, a cultura, o sol, a praia, a culinária, enfim, aqueles lugares comuns que também são atribuídos ao Portugal continental, não é? Onde a expressão, sei lá, a primeira coisa que te dizem quando vais como turista, e já fui uma ou duas vezes, é aquela ideia no stress, não é? Portanto, a pessoa que te acolhe fala logo nessa ideia do no stress. Mas depois, essa vertente, tu disseste agora, não é? Essas camadas também se notam nas ruas de Lisboa, também se notam, não é? Aquela ideia, aquela velha ideia, Portugal, país hospitaleiro, parece que esconde, não é? Essa simpatia para com o estranho, mas depois há uma realidade que se esconde. Portanto, às vezes, aquilo que tu encontraste em Cabo Verde enfim, acho que está disseminado um pouco por todo o mundo, não é?
0: Sim, eu acho que são, pronto, são diferentes níveis de tensão, claro, claro, claro. Um nível de tensão...
1: Para já mais... é uma ilha, é a ideia da ilha, não é?
0: Sim, por mais que sejam...
1: Das ilhas?
0: Sim, apesar de ser... Pronto, estamos a falar do nível de tensão que, por mais que seja, se calhar, para certas pessoas seja algo um bocadinho intenso, se calhar não é algo que é algo suportável, não é? Mas aí está, é isso, é uma ilha, não é? Ou seja, aquelas ilhas vão ser sempre, desde sempre foram, atravessadas e depois já há uma... Então é inevitável que por ali também chegue, por um movimento canibalístico e de necessidade de consumir o que vem de fora, tudo aquilo que também está-se a passar no mundo, não é? Então é inevitável que ali também esteja a acontecer haja inflação, os preços que têm, está absurdamente caro que há a ver neste momento. É inevitável que haja ali a presença de um certo tipo de por exemplo, a presença ali de máfia italiana que está a injetar ali droga e que está a criar ali dinâmicas sociais que nunca aconteceram, por exemplo, não é? Ou seja, ali o turismo predatório está a começar a acontecer lá, que eram coisas que tinham um certo equilíbrio, porque não havia capacidade de criar estrutura para isso, não é? E agora já começa a haver, porque as low costs estão a começar a ir para lá. Sim. Então agora, sei lá, em dezembro começaram a EasyJet começou a voar para São Vicente e começou-se a perceber que os supermercados estão a começar-se a esvaziar, porque depois não há capacidade de reposição, porque não havia, por acaso também foi um mês em que não havia barcos, então os hotéis retiravam tudo, então não havia...
1: Os locais depois não têm onde saber.
0: Por exemplo, não é? Começam a ver depois estas dinâmicas que são respostas também ao que se está a passar lá fora, não é? E neste caso, pronto, temos um sistema financeiro que tem esta capacidade de esgotar recursos, não é? E depois estes pequenos... ecossistemas que têm já os seus desafios em termos de sobrevivência. Por exemplo, São Vicente é um lugar inóspito, não tem nada, tem Santo Antão do lado que consegue ter uma capacidade de produção agrícola, mas depois basta haver este tipo de flutuações, ou seja, não haver barcos, haver low costs virem com muita gente a consumir,
1: esvazia a capacidade.
0: Pronto, isto numa microescala, pensando naquilo que está a acontecer numa escala maior. Agora imagina nesta questão do aumento da gasolina ou da guerra neste conflito no Irão. Isto logicamente depois há terrenos que são hipersensíveis e Cabo Verde, por uma questão de dependência que tem externa, é um lugar que
1: mais
0: facilmente...
1: Pois, onde paga uma fatura ainda mais forte. Vamos ouvir dois temas, se calhar um que eu noto aqui um certo sol. Tudo para boa. Okay. Há aqui um lado, fala-me das vozes que ouvi. E depois podemos ouvir outro que se calhar é um pouco mais sombrio, embora tenha o seu humor, que é o Catauza, não é? Onde aparece a dependência, o falar-se de cocaína. Fala-me destes dois temas, Tudo para boa e logo depois o Catauza.
0: Por acaso, nunca ninguém tinha dito isso, eu também sinto isso, sinto que Tudo para Boa é um tema muito solar, assim. Eu gosto imenso desse tema, não sei porquê, tenho uma algo muito nostálgico e ao mesmo tempo leve, não é? Assim, sem o peso da nostalgia, não é? Pelo menos aquele peso que inerente é. E depois esse retrato feito através dessa conversa ao telefone desta pessoa em Ribeira Boto, que é um bairro no Mindelo, que está de certa maneira a querer justificar à sua companheira que não precisa de ser, de levar os juízes de valor dela sobre a forma como ele bebe ou como é que ele interage socialmente com outras pessoas e com a bebida, e que ela não tem que estar a fazer depois reparos assim de uma forma um bocado escancarada, porque ele é dono de si e ele precisa de beber para relaxar, para, não é só para relaxar.
1: É assim. Dono da sua boémia, né? É dono da sua boémia.
0: Sim, exatamente,
1: né?
0: Então eu achei bonita a forma como ele, de certa maneira, estava a fazer essa... Estava-se a justificar, assim, uma forma um bocado infantil, mas ao mesmo tempo com leveza, não é? Que eu acho que é um bocado, que é um bocado a característica de, eu acho, nestas relações assim de lado, assim de desconstruir e de não também não complicar muito assim, não é? Então eu achei, eu gostei e pronto, então relacionei depois com esse instrumental assim.
1: Ok. Uhum. Tudo para boa, uma tradução direta para tudo para boa. Qual é que é? Tudo para boa, o que é que significa?
0: Tudo para ti, tudo para você, assim.
1: E o tema a seguir, que é Catauza.
0: Catauza que não uso.
1: Não uso. São os dois temas que vamos ouvir de seguida. Fídio Kitschora hoje é meu convidado. Estamos a ouvir pedaços do seu segundo disco, Timãs.

0: Catauza e também Tudo Pa Bo, dois temas para Timanche, segundo disco de Fiju Kichora. És licenciado em Antropologia, já o falaste, sem instrução, calculo que também seja uma componente para o teu exercício musical. Qual é o risco? Tu falas muitas vezes que a Antropologia tem o risco de cristalizar.
1: Pois, de origem venho de publicidade, na realidade, mas depois mestrado, doutoramento, eu comecei a entrar para a Antropologia e eu acho que, se calhar, por também não ter vindo da licenciatura, faz com que eu tenha a capacidade de também de não sofrer demasiado por necessitar destas ferramentas que vêm da etnografia, não é? Assim, e certas metodologias que eu uso em termos de trabalho de campo, que depois eu as incluo no... Nesta parte mais criativa, eu acho que tenho uma certa inocência, que eu acho que é positivo, porque não me põe tanto dentro deste lugar académico, deste ambiente académico. Eu acho que ele depois pode, de certa maneira, reprimir a sua própria expansão, que eu acho que é o que está a haver agora, a necessidade de todos nós termos a capacidade de poder recorrer à academia, não é? E às ferramentas que existem, para ao mesmo tempo desconstruírem pensamentos que eu acho que têm que ser um bocado atualizados. E a antropologia, ela nasce num contexto colonial, não é? Não era para, de certa maneira, quase comprovar certas teorias que, por exemplo, os povos colonizados tinham capacidades inferiores perante, não é, os colonizadores. Então existe uma base em termos de fundamentação destas ciências que ainda, de certa maneira, perduram nas diferentes escolas de pensamento, que eu acho que são pessoas, se calhar como nós, que somos artistas, mas que também necessitamos destes lugares de conhecimento científico, que temos uma posição de que não ficando reféns, podemos conseguir desconstruir e contribuir para melhor criar espaços de entendimento de onde é que vivemos, sem necessariamente ficar... É o que eu sinto um bocado, que é, a dada altura, na academia, há retratos que a gente faz, especialmente na antropologia ou na sociologia, que às vezes são coisas que parecem feitas por pessoas que nem necessariamente que não vivem o dia-a-dia, mas que têm depois uma capacidade de escrita e de elaborar um pensamento que
0: o verbo é mais...
1: que quase nos convence que realmente a realidade é assim, mas não é. Sei lá, agora dou um exemplo que é um bocado à parte. Há uma comunidade, que é a Comunidade dos Rabelados, na Ilha de Santiago, que é uma comunidade que nasce de uma certa rebelião nos anos 40, para com o poder colonial. Então foram viver para as montanhas, que tinham o seu próprio sistema social, era muito, como assim, poligâmico, assim, tinham assim umas coisas assim muito, muito microclima ali, muito, muito interessante, que, pronto, nos anos 90 e 2000 já se conectaram mais já não ficaram tão isolados, não é? E a partir do 2020, quando eu estive lá, a eletricidade já estava a chegar. Estamos a falar de uma comunidade que não vivia, sem eletricidade, que era uma coisa quase única ali, em certos contextos era quase única ali na Ilha de Santiago. Tinham o seu as crianças não iam à escola, mas agora começaram a ir, já começou a aparecer os telemóveis, a televisão, etc. Sempre que vinham os turistas visitar, eles encaminhavam os turistas para as casas de palhota, apesar que já viviam em casas de cimento, e diziam, não, nós queremos viver em casas de cimento, mas se os turistas querem ver casas de palhota, a gente põe lá as casas de palhota. Mas depois eu fui ler, estou a dizer isto porquê, porque fui ler um artigo científico feito recentemente por um antropólogo, em que faz um recorte daquela sociedade, mas tenta torná-lo primitiva. Não é como se ainda vivesse, né? Mas não, já, ele, essa pessoa, quando lá esteve, viu miúdos com telemóvel ouvirem músicas no YouTube, viu caixas de som no JBL, viu televisões, viu, não é? Tipo, viu um lugar já modernizado, não é? Em que a globalização já lá foi.
0: Não é o objeto que ele quer.
1: Não, o objeto é aquilo que eu acho que depois, se calhar, nós antropólogos temos um bocado a tendência, ou todos nós temos a tendência, que é querer viver um romance, querer viver uma narrativa, uma aventura, um Indiana Jones da vida, não é? E isso faz com que a gente retire coisas que são ganhos também destas pessoas, que depois apropriam de coisas que também são nossas à sua maneira, não é? E eu acho isso um bocado, acho isso quase criminoso, não é? Ou seja, uma pessoa estar a ser paga ou ser financiada para fazer um retrato honesto e científico, não é? De um certo contexto, mas recortar simplesmente porque quer demonstrar que ainda existem nobres selvagens, porque se calhar a nossa sociedade moderna já perdemos isso, então nós necessitamos de ouvir estas histórias, que ainda existem pessoas que vivem desta maneira, não é? E isso para mim é um bocado, não sei.
0: Tu nunca te sentiste intrusivo em gravar situações alheias e torná-las públicas, embora estas pessoas, enfim, ninguém lhes vê a cara, ninguém sabe quem é, mas nunca sentiste esse risco? É quase uma fotografia de rua, percebes? Também há fotógrafos de rua, aí a coisa fica mais evidente, há faces, não é? Numa altura então que a privacidade e a identidade das pessoas é tão preservada, nunca te sentiste intrusivo nestas tuas gravações de campo?
1: Eu acho que, por um lado, daquilo que é meu lado da antropologia, deveria, porque eu acho que há aqui um comportamento ético. Quando nós fazemos trabalhos de campo oficiais, tem que haver consentimentos, não é? Há uma conduta ética que tem que ser respeitada, seja para preservar a identidade destas pessoas, seja para preservar também um resultado que depois tem que ser validado. Mas que ao mesmo tempo poderia ser confrontado no futuro, caso as pessoas que foram incluídas se confrontassem com isso, por não ter tido consentimento. Neste caso, praticamente todas as gravações que eu faço, elas têm sempre uma... Eu faço muitas gravações invisíveis, digamos assim, não é? Tipo, tenho ali o gravador, às vezes é o telemóvel que está a gravar, mas eu estou a fazê-lo num lugar muito de... Eu estou ali a fazer mais um retrato de um lugar que emocionalmente me está a fazer sentido recordá-lo. Não é? É mais ali uma memória auxiliar do que propriamente ter uma... estar a fazer uma gravação já com certo objetivo, não é? Isto falando em relação àquilo que estamos em relação às conversas. Quando são ambientes musicais, concretamente eu estou a gravar aquele concerto ou aquela manifestação, não é? Mas quando são conversas, são coisas que estão a acontecer, como aconteceu no Tudo para Boa. Eu estava com essa pessoa, estávamos a ter uma conversa, ali um convívio, não é? E alguém lhe ligou e aquela conversa surgiu e pela impetuosidade e pela atitude, eu estava a achar aquilo engraçado. E não era necessariamente o conteúdo que me estava a interessar, mas se calhar era outros aspectos mais musicais, era o timbre, era o ritmo.
0: Essa é a palavra para ti, tu aqui tens uma... É mais pelo significado ou às vezes pela musicalidade daquelas palavras?
1: Sim, por exemplo, a Catauza, não é? A Catauza, aquilo que para mim me chamou mais a atenção não foi necessariamente eles estarem a falar. Eles estávamos todos no Ilux, que é uma espécie de táxi assim de caixa aberta, né? E eles entram ali, estavam em altas totalmente. Eles pagaram o Ilex, não, a gente paga, e estávamos ali todos ali a conversar, e eu estava a gostar do timbre da voz dele, E pronto, e estava ali a gravar e a dada altura surgiu essa questão de que ele estava a dizer que não usa cocaína, pois o outro diz, não, como assim? Uhum. Ele, ah não, já não uso cocaína, ele, pois não usas, ela é que te usa.
2: Cocaína que te usa,
1: e eu achei aquilo engraçado, mas na realidade foi mais o Catauza, o que me realmente cativou foi...
2: parte fonética, claro.
1: E o ritmo, sim. Não é assim? Achei muito rítmico e então foi logo uma... saltou logo à vista, mas necessariamente não pensei no Catauza em termos semânticos. Foi... Há aqui uma musicalidade muito forte. E eu a dada altura... porque também o meu trabalho em termos académicos vai muito para o crioulo, não é? E para a linguística. Eu tenho muitas gravações de conversas em que depois eu gosto de criar músicas em que o ponto de que inicia é algum lugar interessante no que alguém falou de alguma palavra, por questões de timbre ou do andamento da não sei, alguma coisa ali que me cativa, que depois eu ponho aquilo no começo a recortar, não é? E a trabalhar aquilo enquanto sample e enquanto loop. E como foi com esta música? Esta música surgiu por causa do cocaína em loop, não é? Que não parece necessariamente que é cocaína, porque ele não está tão definido, porque eu depois trabalhei de uma maneira em que não necessariamente ficava tão exposto, porque não era esse o objetivo, era mais o ritmo, não é, que trazia a palavra. Eu acho que era isso.
2: Tu viveste este contexto, não é? Tu no fundo viste a cara destas pessoas, sentiste o cheiro delas, falaste com elas, viste os olhos delas. Eu e quem ouve o disco não tivemos essa hipótese, não é? Estamos aqui, existe... este disco também é um... há aqui um apelo à imaginação?
1: Eu acho que esse é sempre o objetivo deste projeto. Mesmo, por exemplo, a gente ao vivo trabalhamos muito com contraluz, com sombras. E eu acho que o sample por si já obriga-nos a sermos realizadores, não é? Porque é um lugar muito subjetivo, apesar que podemos identificar a origem do sample num lugar geográfico, não é? Ok, isto vem de Cabo Verde, não é? Mas há sempre uma lacuna, há sempre buracos, não é? A memória é sempre... a memória ou a relação que a gente faz com a nossa memória sobre aquele sample, ela é meio difusa, então obriga-nos a ter que preencher. E eu acho que, pessoalmente, para mim, acho isso super importante, nós termos essa possibilidade a quem tem vontade de nos escutar ou de nos ver ao vivo, de poder também contribuir, não é? Porque eu acho que isso é que, para mim, a música me transporta para um lugar em que eu posso expandir um bocadinho mais, ou seja, é como se fosse uma espécie de rampa, não é? E eu acho que este disco, se calhar, porque estamos a falar de conversas que nos obrigam a imaginar corpos, não é? E eu acho isso bonito, porque expande um bocadinho mais para além daquilo que eu fiz, assim, ou que foi feito por nós, assim, no disco. Obriga as pessoas a incluir um bocadinho mais de si, em termos de imaginação, no que escutam, acho, não sei.
2: Um verdadeiro apelo à imaginação, este Timancho até ao amanhecer, é uma tradução direta, que é quase uma narrativa, não é? Que conseguiste fazer, isto é quase uma narrativa sonora.
1: Acho que sim, acho que...
2: acaba com o Morabeza, que é um pouco já... é que é o amanhecer?
1: Eu acho que o Morabeza...
2: que é uma antítese, não é? Tu próprio já o defendes como uma antítese, não é?
1: Sim, eu acho que ele tem... Já são duas fases da noite, pareceu-me. A dada altura, quando eu comecei a perceber as músicas que estavam já a dialogar entre si, e entendi que poderia brincar um bocado com um dia, não é? Eu acho que a Morabeza, pela sua extensão, estamos a falar de uma música de 8 minutos, eu percebi que a criei de uma maneira em que surgisse se calhar inicialmente surgia de uma forma assim como se fosse um lusco-fusco, mas que depois viesse um momento de tensão próprio daquele lugar da noite, não é? Que é aquelas 3, 4 da manhã em que a malta está em altas e começam a acontecer coisas, e foi um bocado isso que também retratei com essa gravação de campo em Tirachapéu, em que estava em casa de um amigo meu. Tirachapéu é um bairro muito difícil na praia, é um dos bairros mais violentos. E eu sempre que vou à praia, eu fico na casa desse meu amigo, sou muito próximo da família dele. E às 3, 4 da manhã começam a haver apedrejamentos na casa dele, nas casas à volta, e eu espreitei assim na porta, olhei e vi, sim, é um bairro muito mal iluminado, então só havia corpos a correrem e pessoas a gritarem, mulheres, homens, crianças, e depois de repente começaram a apedrejar uma pessoa que foi à janela, a dizer que foi ela, etc. Depois começámos a perceber, estávamos todos ali e as janelas, a maior parte das janelas na cidade da praia tem tipo um gradeamento, não é assim, de ferro. Então nós conseguimos espreitar e perceber que ele é pistérreo, que o que estava a acontecer é que alguém estava a ver um casamento, que se calhar deviam estar a fazer muito barulho, e alguém começou a apedrejar, a mandar pedras do outro lado do muro. E depois as pessoas todas do casamento saíram
2: e foram apedrejar.
1: E começaram a apedrejar, mas indiscriminadamente. E pronto, eu gravei essa situação, pus assim o gravador, porque era uma situação em que eram pedras a bater e a porta do meu amigo é de ferro, então aquilo batia pá, pá, pá. E mais as pessoas a gritarem, e mulheres a gritarem, a esganiçarem a voz. Eu estava a achar aquilo. Era um lugar novo para mim, porque eu nunca tinha visto em Cabo Verde uma situação de tensão tão grande, assim, tão descontrolado, porque ele estava totalmente descontrolado. E nós ali protegidos na casa, sem fazer barulho, porque não sabíamos de certa maneira se aquilo depois podia cair para nós, porque depois as pessoas iam achar que tínhamos a ver, porque estávamos acordados, não sei, enfim. E pronto, isso eu acho que depois começou a fazer sentido na música. E a dada altura, eu depois quando senti que esta, o Henrique, por acaso esta gravação da guitarra dele foi no concerto, tenho quase certeza foi no concerto que tu foste no Lux.
2: Ah, do Lux.
1: E eu gravei essa guitarra dele, gostei muito, tinha ali qualquer coisa assim, um motivo assim muito bonito. E depois quando incluí esta parte deste tumulto no em Tirachapéu, senti que o Tó Trips podia fazer sentido assim a presença dele, não sei porquê. E depois a fazer a gravação lá no estúdio dele, e comecei então já a criar a narrativa da música, senti que, e pelo menos também como foi o comportamento dele, nós estávamos a jamar, até ia fazer takes, até que a dada altura, quando comecei a editar, percebi que o próprio Tó tinha esse lugar de criar uma tensão e depois a dada altura de tirar a pressão e de planar, não é? Assim, e então comecei a sentir que seria algo que começou a ser esse amanhecer, não é? Algo que surge dessa tensão das 4 da manhã.
2: Duas noites.
1: E de repente das 4 da manhã vai para as 5 e às 6h35 começa então a amanhecer e toda a gente começa então a repousar os corpos e não sei, acho que foi um bocado isso assim.
2: Este disco é muito plural na sonoridade, o outro também o era. Para onde é que pensas levar o teu projeto Fiji que Chora? Torná-lo mais coletivo?
1: Eu acho que vai ser inevitável começar. Eu acho que, pelo menos estes dois discos, eu tive essa intenção simbólica de incluir músicas que demonstrassem que há pontes. Possam ser feitas, né? Sei lá, por exemplo, no Rakod já tinha a Desespero, em que é uma música que é mais hip-hop instrumental, tem muita influência do J. Dilla, que para mim é uma das minhas grandes referências, pelo menos em termos de sampling em termos instrumentais. E para mim era uma ponte para algo que eu sinto que é um grande objetivo que eu tenho, que é trabalhar com rappers daqui do rap crioulo.
2: Já fizeste tu com o Vadu Masquias?
1: Com o Vadu foi uma aproximação que eu fiz através de uma música que surgiu na altura do falecimento do Odair Muniz. E então eu tenho sempre estas vontades e eu acho que é inevitável que eu vá começar a ter desdobramentos do projeto sem retirar a identificação que ele já tem, por exemplo, ao vivo, em que é uma coisa com um certo tipo de energia. Mas eu acho que vai ser inevitável eu criar outro tipo de pontos porque eu tenho essa necessidade também, não é? Então acho que o meu próximo trabalho já estou a idealizar que vai muito para esse lugar de mixtape barra qualquer coisa que conecta-se muito neste ambiente mais do hip hop. É o que eu estou a sentir, assim. Mas que pode ser um caminho paralelo também, quem sabe, não é? Assim, eu acho que quem sabe se não vai ser um subsolo, um projeto subsolo, não é? Que é a minha necessidade em termos de expansão. Eu acho que eu não consigo. E o Timancho, eu acho que ele teve um bocado também essa. Foi inevitável no, eu demonstrar que não queria ficar refém de alguma fórmula que pudesse ter surgido com o Rakod, não é? Acho que não consegui fazer outra coisa a não ser isto que eu fiz. Eu acho que é um bocado isso, assim.
2: Há uma, como falámos no início da conversa, há uma razão familiar para o início desta grande aventura sonora. O que é que a tua família, o que é que disse ao ouvir estes teus dois discos, a Kodja e o Timash? Que reação tiveste deles?
1: É curiosa, porque assim, quando eu comecei esta investida de Cabo Verde, havia sabotagem, não é? Havia total sabotagem, não faz sentido nenhum tu ires para Cabo Verde, lá não há nada, não tens nada. E quando eu cheguei lá, tinha tudo. Tinha muita família, muitos sobrinhos dos meus avós, muitos primos, tinha muitas paisagens, tinha muitas pessoas, muito... Tinha tudo. Eu percebi que tinha lá o resto, que eu percebi que precisava de preencher, pelo menos em mim, não é?
2: Estava lá aquilo que tu andavas à procura.
1: Eu acho que sim. Eu acho que sim, para mim eu sinto que agora, nesta minha fase de vida, eu não sinto se calhar este impulso que eu sempre tive, desde sempre, de ir viajar, de, não é? De ir muito à África, de diferentes países, de Ásia, estar sempre numa coisa quase de um escapismo, uma fuga, mas um retorno. E de repente Cabo Verde foi uma peça muito essencial, que eu senti, ok, é aqui que eu tenho que agora começar a escavar, não é? E a minha família começou, de certa maneira, a ter esse ceticismo sobre este meu impulso. De repente eu volto de Cabo Verde a dizer que quero fazer um doutoramento em antropologia relativa a crioulo, mais ceticismo ainda, para depois, a dada altura, perceber que isto era tudo um plano inconsciente que levou a um trabalho artístico, que levou depois a um certo tipo de reconhecimento que pronto, os meus pais são de outra geração, ou não têm também não têm também que reconhecer o meu valor artístico, porque pronto, têm os seus gostos e as suas, não é? Mas eu acho que depois, quando isto começou a entrar nos canais de comunicação, o meu pai lê o Público, é assinante do Público, e de repente, epá, está aqui no teu projeto. Ao passar no rodapé de alguma coisa lá na televisão, aí eles pensam, epá, mas isto aqui é sério. E depois foram, o único concerto que foram, que pronto, foi aqui em Lisboa, que eu achei que seria... Que seria interessante eles irem, porque também era confortável, foi o do Lux, em que tu também foste. Levei também os meus tios, e depois com toda aquela coisa também das legendagens e das falas, para eles aquilo foi tudo novo. Eles, epá, mas isto aqui é o meu filho, é o meu sobrinho, é o meu filho. Tipo, ficou assim um bocado confuso para eles perceberem que, por detrás de uma coisa em que se calhar não era partilhada por não termos espaço, mas porque também não tem que haver, não, e está tudo bem, não é assim de falar que é que anda a fazer musicalmente, de perceberem que havia aqui uma coisa que foi feita com muito tempo, não é? Eles perceberam que não foi só o tempo da minha relação com Cabo Verde, mas foi o meu tempo de eu, enquanto criança, desde os 10 anos, que comecei a ter formação musical, que aos 12 comecei a brincar com computadores e sintetizadores e a colecionar instrumentos, que todo esse meu capricho que eu tinha desde os 10, que afinal isto aqui tem um sentido muito... E é sólido.
2: Materializou-se, não é?
1: Porque eu lembro quando os meus pais perceberam que aos 10 anos, quando peguei na guitarra e no piano e disse, é isto aqui, eles puseram as mãos na cabeça, disseram, epá. Porque eles queriam que fosse um hobby para...
2: Não era um plano que eu tinha para ti.
1: E pronto, eu acho que eles então ficaram... Sentiram-se... Para mim, o mais importante foi sentir a minha mãe e os meus tios a terem uma... reconectarem-se com um Cabo Verde que eles sentiam-se magoados.
3: O que tinha nada a ver justamente, ah, ué, mas sobre que bom ter que escolher, dá assim daqui. E quando tinha uma atenção,
2: então é calculo que com essa é uma reconciliação com familiar, não é?
1: Sim, totalmente. Assim, eu acho que para mim mais importante foi sentir isso, foi sentir que houve essa aproximação, sei lá, eu depois da minha primeira viagem e de ter começado a partilhar, durante a viagem que estava lá e começava a mandar as fotografias para as pessoas que me diziam, não vais, o que vais lá fazer, lá não se passa nada, e depois de repente começavam a ver os lugares por onde já viveram e Cabo Verde, tão bonito, é tão bom, ah, isto é minha prima, não conhecia. Há muitos familiares que os meus, que a minha mãe, os meus tios não conhecem pessoalmente, não é? Ou que nunca, nem sabiam da existência deles. Especialmente porque são duas ou três ilhas e pronto, e realmente as pessoas vivem nas suas ilhas e pouco mais. Mas agora o que é que se passou? Depois da primeira vez que eu fui e que fiz essa criei essa ponte. A minha mãe foi lá eles fizeram um cruzeiro, aqueles cruzeiros assim em que foram em diferentes países, e o primeiro lugar era o Mindelo, que é a terra da minha mãe. Ficou lá 6 horas, mas para uma pessoa que já não ia há 48 anos e que dizia que nunca mais vou a Cabo Verde, foi uma vitória. Depois percebendo, e eu imagino, sempre que eu vou a Cabo Verde eu trago sempre encomendas de terra, é sempre as bolachas, o milho, a camoca, sei lá, a doce de papaya, todas aquelas coisas que são depois memórias efetivas, especialmente em termos de comida, que aquilo, o meu tio, quando mete uma espécie de bagas assim, que é o veludo, quando ele mete aquilo na boca, ele parece uma criança, não é assim? E eu, quando comecei, sempre que eu vou a Cabo Verde, faço sempre isso, trago sempre coisas para eles, e isso fez com que agora, sei lá, há 2 anos foram... não, o ano passado foram à Ilha do Sal, pronto, que é um lugar meio híbrido, mas não deixa de ser Cabo Verde. Agora estou a pensar passar um ano novo no Mindelo.
2: Há uma aproximação crescente, não é?
1: Eu acho que sim, e há uma desconstrução de uma coisa que pronto, também que eu tenho que respeitar, sei lá, eu não imagino que é que são 40 e tal anos a criar um lugar blindado e agora a ver estas infiltrações que é o filho ou o sobrinho que está a começar então perceber que existem fissuras e que essas fissuras, se calhar, elas têm que ser mesmo abertas e forçadas, porque ainda há tempo de viver o que já viveram e de uma forma, se calhar, justa de reviver, não é? Eu acho que é isso, assim, não sei.
2: Timanche e Rakodja, Filho que Chora, dois discos importantes individualmente e também para todos aqueles que os conhecemos nestes últimos 2 anos. Morabeza, o tema que fecha Timanche. Novo disco de Filho que Chora, hoje foi meu convidado. Muito obrigado. Parabéns. Obrigado. Pelo teu trabalho.
1: Obrigado.

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Olá, boa noite, sejam bem-vindos a mais uma sessão de Indigente na RTP Antena 3, com Nuno Calado, também disponível em antena3.rtp.pt ou no RTP Play. Abertura com os Military Gun, novo single com a voz de Mannequin Pussy, no caso World's

duas do Indigente, Reality Awaits, o novo álbum dos Strokes, do qual saquei Lonely in the Future. E antes disso, logo na abertura, Military Gun com Mannequin Pussy, World's Always Burning. E seguimos agora com Dragonflies e Slower. Dragonflies, o projeto de Nigel Goodrich, o famoso produtor.

Esta é a música nova para os Proto Martyr, Sounds We Cannot Hear. Antes ficámos com Dragonflies de Nigel Goodrich, através de Slower. A próxima do Indigente nas noites da RTP Antena 3, Cold de Chelsea Wolfe.

chama-se Wolf, e logo depois de New World Wave, novo single para os Lamb Shop, liderados por Kurt Wagner. Seguimos agora com Bloody Ray, músico português através de Easy Ride.

gravado ao vivo para Audio Tree. Ficamos com Black Country Gothic dos Big Special. A próxima proposta do Indecente recai sobre No Kings, tema dos Dead Pioneers.

Get It On, dos clássicos dos Turbo Negro, eles que se apresentam em Portugal para serem cabeças de cartaz de um dos dias do Sonic Blast, onde também aparece Nate No Face. Este é o seu novo single, chama-se

É uma das bandas obrigatórias para ver em 2026, segunda passagem por Portugal, depois do Primavera Sound. Regressam para o Paredes de Cora, Paulo dos Kneecap. Acabamos de ouvir Liar's Tale. Seguimos com Metal Stick e Rags to Riches.

desta sessão de Indigente na RTP Antena 3. As últimas propostas com Nick Cap, também Metal Stick e Ministry. Novo single chama-se Burned Out. Mesmo para as despedidas, fica Shaking Hand através de Shining. Boa noite. Take care.

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É que ele tem esmo sonoro nas noites de domingo, RTP Antena 3. Sinais de fumo com o Pedro Costa nas próximas 2 horas. Últimas da coleção julho, atenção também às repetições, para quem nos escuta no éter, às repetições do próximo mês de agosto, ligados ao tapete das nossas jukebox. Começamos a emissão de hoje com uma edição do 20º aniversário de It's a Fidelity Affair, coleção 2006, dos primeiros tempos do nórdico Lindstrom, Hans Peter Lindstrom. Original 2005, para o início de emissão de Gentleza, The Giant. E ainda mais atrás, em 2003, com Limitations. Entrou o Bizarro e o Linear. SF. Sinais de fumo. Bem-vindos.

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0: ligados às máquinas com os primeiros tempos da carreira do norueguês Hans Petter Lindstrøm. Reedição deste ano do seu primeiro 33 rotações, apanhado dos seus primeiros maxi singles. Três de rajada para o início desta emissão, coleção Julho, Gentle as a Giant, Limitations e ainda em fundo, There's a Drink in My Bedroom and I Need a Hot Lady. Respectivamente, 2005, 2003 e 2004. It's a Fidelity Affair. 20 anos.
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0: 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Regresso 2026 dos Salt, Chapter 1.

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1: Remix original para a dupla de Philadelphia, Cheryl Jellover, Tom Murray, Tulipomania. Remix de Martin Ware e Charles Took. Remix of Dreams de I've Been Told. E também o original do Album Absolution, quarto do projeto álbum do ano passado, 2025. Igualmente o regresso do coletivo britânico Salt, deste ano, Chapter 1, os temas Puppet e Love Does Not Equal Pain. Último mês de julho, coleção Julho, Sinais de Fumo, RTP, Antena 3. Mais uma vez a chamada de atenção para as repetições do próximo mês de agosto. Sessões de verão, Sinais de Fumo, também muito ligadas às nossas jukebox. Continuamos no domínio do experimental, agora para o Líbano, no Sukur.
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0: existem anos-luz, uma unidade de distância baseada na distância percorrida pela luz no tempo de um ano, mas existe também o ano-som, que é a distância não espacial que um som percorre na existência do ser, construindo conexões, refletindo no nosso entorno, levando as rotas que a gente desbrava. Celebração em anos-som. Sim, existe o ano-luz, que é a unidade de distância baseado na distância percorrida pela luz no tempo de um ano, mas existe também o ano-som, que é a distância não espacial que um som percorre na existência do ser, construindo as conexões, refletindo no nosso entorno, levando as rotas que a gente desbrava. Porra. Cara, bolei. Agora, por favor, não se refira mais ao tempo, espaço, como anos-luz, por favor.
1: Exatamente.
0: Agora é anos-som, tá definitivamente batizado.
1: Não, tá decidido já. Exato. Tá decidido já.

compreendia bem que, sendo dado um triângulo, é necessário que os seus três ângulos sejam iguais a dois retângulos. Mas apesar disso, nada havia que me garantisse que no mundo existe qualquer triângulo. Ao passo que, voltando a examinar a ideia de um ser perfeito, notava que a existência está contida nessa ideia. Do mesmo modo, ou mais evidentemente ainda, que na de um triângulo está compreendido serem os seus três ângulos iguais a dois retos, ou na esfera serem todos os seus pontos equidistantes do centro, e que, por conseguinte, é pelo menos tão certo como qualquer demonstração de geometria que Deus, que é esse ser perfeito, é ou existe.